0: Você ouviu João Penca e seus miquinhos amestrados, Lágrimas de Crocodilo. Antes teve Roberta Campos, Gérbera. E abrindo a sequência, você ouviu Skank, Resposta.
1: O senador Stevenson Valentim, do Podemos do Rio Grande do Norte, considerou que o programa Desenrola 2.0, lançado pelo governo federal, embora seja louvável, é insuficiente para resolver a questão do endividamento das famílias brasileiras, pois não ataca as verdadeiras causas do problema, que são a inflação e os juros abusivos. O parlamentar elogiou o fato de que as pessoas que forem renegociar as suas dívidas sejam proibidas de fazer qualquer tipo de

0: jogo pelas bets.
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2: Em Brasília, 9:12.
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2: Fique agora com Lisa Ono.

0: Essa foi Bebel Gilberto, Você e Eu. Antes teve
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0: Na sequência, você ouve Zé Ramalho.

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0: Ouvimos Cidade Negra, A Sombra da Maldade, Elba Ramalho, Girassol e Zé Ramalho, Garoto de Aluguel. Foi sancionada a lei que endurece as penas para crimes como furto, roubo, estelionato, receptação e latrocínio, que é o roubo seguido de morte. A norma também inclui medidas contra crimes virtuais, como golpes pela internet e fraudes bancárias. No furto, a pena passa de 1 a 4 anos para 1 a 6 anos de prisão, com aumento em casos específicos. No roubo, sobe de 4 a 10 anos para 6 a 10 anos com agravantes. Já no latrocínio, a pena máxima permanece em 30 anos, mas a mínima aumenta de 20 para 24 anos.
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0: Em Brasília, 9:39.
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0: Fique agora com o Thier.

0: Você ouviu Moreira da Silva, Amigo Urso.
1: Agora em Brasília, 10 horas.
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0: Esta é a Rádio Senado, uma ótima noite de domingo para você. Eu sou Raquel Teixeira, continue sua companhia. Para começar este bloco tem Gilberto Gil.
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0: Ouvimos Paralamas do Sucesso, Na Pista, Rita Benedito, Pé do Lajeiro e Gilberto Gil, Segundo Sol.
1: A lei que reconheceu oficialmente a profissão de multimídia recebeu críticas em um debate promovido pelo Conselho de Comunicação Social do Congresso Nacional. Debatedores disseram que a norma, conhecida como Lei dos Influenciadores Digitais, foi aprovada sem aprofundamento da discussão. Para os debatedores, a nova lei representa retrocesso ao permitir a sobreposição de funções. Representantes dos sindicatos de jornalistas e radialistas temem, por exemplo, a precarização do trabalho.
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0: Em Brasília, 10 e 12.
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0: Fique agora com Nara Leão.

0: Essa foi Tereza Cristina, Você Passa, Eu Acho Graça. Antes teve Cartola, Senhora Tentação e também Nara Leão, Diz Que Fui Por Aí.
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2: Em Brasília, 10h22.
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0: Na sequência, você ouve Mosca.

0: Acabamos de ouvir Gilsons e Júlia Mestre, Nona Cuca. Antes, Gal Costa e Nação Zumbi, Barato Total. Quem abriu o bloco foi Mosca. Que beleza a beleza!
1: O projeto que cria uma política nacional para estudantes superdotados chegou ao Senado sob críticas pela falta de debate na Câmara. O tema ganha destaque com exemplos de jovens talentos e propõe a identificação e o acompanhamento de alunos com altas habilidades. A proposta aprovada pelos deputados prevê cadastro e apoio nas escolas, mas foi criticada pela ausência de discussão mais ampla. O projeto ainda será discutido nas comissões.
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3: Em Brasília, 10h36.
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0: Na Rádio Senado, você ouve agora Maria Bethânia.

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1: Epitácio Pessoa foi eleito presidente em 1919 sem nem sequer estar no Brasil. Não fez campanha, corpo a corpo com o eleitor, nem discurso. Ele permaneceu em Paris durante todo o período eleitoral, participando da Conferência de Paz após a Primeira Guerra. Tanto Epitácio quanto Rui Barbosa, seu adversário na corrida presidencial, eram senadores. No começo da República, os cidadãos iam às urnas, mas quem realmente decidia o presidente eram as elites políticas dos estados mais fortes. Elas recorriam a todo tipo de

0: fraude eleitoral para dar vitória ao candidato oficial.
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2: Fique agora com João Gomes, Mestrinho e JP.
3: É o beija-flor.

0: Esse foi Luiz Gonzaga, Baião. Antes teve Lúcia Menezes, Serafim e Seus Filhos. E abrindo este bloco, você ouviu João Gomes, Mestrinho e JP, Beija-Flor.
1: Agora em Brasília, 11 horas.
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0: Esta é a Rádio Senado, uma ótima noite de domingo para você. Eu sou Raquel Teixeira, fico em sua companhia. A gente ouve agora Laura Lavieri.

0: Ouvimos Ivete Sangalo, Dura na Queda, Djavan, Eu Te Devoro e Laura Lavieri, Deixa Acontecer.
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2: Em Brasília, 11:12.
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0: Fique agora com Arnaldo Antunes.

0: Você ouviu Los Hermanos, todo carnaval tem seu fim. Antes, Tulipa Ruiz, Efêmera. E quem abriu o bloco foi Arnaldo Antunes, Na Barriga do Vento.
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2: Em Brasília, 11h24.
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0: Na Rádio Senado você ouve Bjork.

0: requisitos legais sejam atendidos.
1: Em Brasília, 11h37.
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1: Fique agora com o Hildon.

0: Ouvimos Jorge Versilo, Mona Lisa, Sandra de Sá, Você e Hildon, Na Rua, Na Chuva, Na Fazenda.
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2: Em Brasília, 11h49.
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0: Na sequência você ouve Marina Lima e Adriana Calcanhoto.

0: Esse foi Guilherme Arantes, Marina Noir. E antes teve Marina Lima e Adriana Calcanhoto. Chega pra mim. 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
1: Em Brasília, 11h59.
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0: Esta é a Rádio Senado, uma ótima madrugada de segunda-feira para você que sintoniza a rede Senado de Rádio. Eu sou Raquel Teixeira, a partir de agora fico em sua companhia. Você ouve a programação musical de Patrícia Amorim. Para começar o bloco tem Lenine.

0: Ouvimos Rádio Táxi, Eva, Elba Ramalho, Riso, Flora e Lenine, Paciência.
1: Em Brasília, meia-noite 11.
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0: Fique agora com Ana Carolina.

0: Essa foi Cássia Eller, O Meu Mundo Ficaria Completo. Antes teve Roberto Carlos, Além do Horizonte. E abrindo este bloco, você ouviu Ana Carolina e John Legend, Entre Olhares.
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2: Em Brasília, 12:24.
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0: Na sequência, você ouve Tom Jobim.

0: Ouvimos Maria Gadu, Ximbalayê, Diogo Nogueira, A Moda Antiga e Tom Jobim, Estrada do Sol.
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0: Você ouviu o Guilherme Hell de Criolo, Laço de Fita. Antes, Adriana.
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0: Fique agora com Paulinho Nogueira.

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1: Esta é a Rádio Senado, uma ótima madrugada de segunda-feira para você. Eu sou Raquel Teixeira, continue sua companhia. A gente ouve agora a Amelinha.

0: Essa foi Vanessa da Mata, Viagem. Antes, teve Belchior, Sujeito de Sorte, e Amelinha, Galos, Noites e Quintais. Em Brasília, 2h10.
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0: Fique agora com Carlos Lira.

0: Ouvimos Vanderly, Românticos, Badia Sádia, Banca do Distinto e Carlos Lira, Ciúme.
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0: Em Brasília, 2h21.
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3: Na sequência, você ouve o Rapa.

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0: Acabamos de ouvir João Gomes, Mestrinho e JP, Beija-Flor. Antes, Marina Peralta, Agradece, e também o Rapa, Mar de Gente.
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2: Em Brasília, 2h36.

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0: Esse foi o Wilson Simonal, Samarina. Antes, Olivia Bynton, Lady Jane. Quem abriu o bloco foi Francis Haime, Atrás da Porta. Em Brasília, 2h46.
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0: Fique agora com Gal Costa.

0: Acabamos de ouvir João Nogueira e Paulo César Pinheiro, Espelho. Antes teve Tim Maia, Réu Confesso. E abrindo o bloco, você ouviu Gal Costa, Jovens Tardes de Domingo. 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
1: Agora em Brasília, 3 horas.
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Olá, pessoal. Eu sou o Flávio de Matos, há 20 anos o produtor e apresentador deste seu improviso, o programa que traz o melhor do jazz do Brasil. Comigo está o companheiro André Menezes na edição e na mesa de som. Abrimos o improviso desta noite com um standard do jazz brasileiro, a composição de Toninho Horta, Aquelas Coisas Todas. Você já ouviu esse tema por aqui em muitas diferentes versões. Essa é uma nova descoberta, em um álbum surpreendente com uma coletânea de jazz brasileiro da melhor qualidade. O álbum se chama Friends from Rio, editado pelo selo inglês Fairout em 1996. E Friends from Rio é, supostamente, o nome do grupo que toca no disco. A surpresa está exatamente aí. Por trás desse nome anódino se escondem alguns dos expoentes do Brazilian Jazz. Na faixa que ouvimos, os amigos do Rio são J. Moraes nos teclados, Arthur Maia no baixo, Pascoal Meirelles na bateria, Mingo Araújo na percussão e Mauro Senise no sax. Ou seja, a banda Cama de Gato, e mais o trombone de Raul de Souza. O arranjo e o violão é de Célia Vaz, que divide o vocal com Wanda de Sá. Que time, não? Friends from Rio é o primeiro projeto do então jovem produtor inglês de ascendência indiana, Joe Davis. Ele se apaixonou pela música do Brasil aos 15 anos.

15 anos. O ano era 1984. E os adolescentes do sofisticado bairro londrino de Richmond costumavam dançar ao som de jazz latino no pequeno pub Belvedere Arms. Quando o DJ colocou para tocar Marcos Valle cantando Cricket Sings for Ana Maria, ou Os Grilos, o garoto Joe Davis pirou. O que era aquilo? Um tipo de música brasileira moderna, balançada de uma forma que ele nunca tinha escutado antes. E a música brasileira, a partir dali, tornou-se uma obsessão para o jovem Joe Davis. Em 1986, com 17 anos, Joe Davis já era ele mesmo DJ no pub que frequentava. Colecionador obstinado, em uma feira de discos em Londres, conheceu o dono de uma grande loja de vinis de São Paulo. O cara o convidou para conhecer o local, e Joe Davis rapidamente aceitou. Viajou para o Brasil, passou 3 semanas fuçando em todas as prateleiras de discos dos 3 andares daquela loja. Saiu de lá com mais de 1000 vinis de música brasileira. Teve que mandar tudo de navio para Londres. Essa foi a primeira das inúmeras viagens que Joe Davis fez para conhecer a música e os músicos do Brasil. Em 1996, ele já era o dono de uma pequena gravadora e estava pronto para entrar em estúdio no Rio de Janeiro e produzir o seu primeiro disco. Joe Davis buscou os artistas que mais admirava e com eles gravou o álbum Friends from Rio. Vamos ouvir a seguir mais 2 músicas desse icônico disco. Primeiro, outro standard do Brazilian Jazz, o tema Bebê, de Hermeto Pascoal. Aqui, outra vez está o grupo Cama de Gato, acrescido do vocal de Nair de Candiá. Em destaque, a flauta de Mauro Senise. Depois, ouviremos a música que deu início à história da gravadora inglesa Fairout, Os Grilos, ou Cricket Sings for Ana Maria, de Marcos e Paulo Sérgio Valle, com Marcos Valle no piano e na voz. Destaques para Mingo Araújo na percussão, Ricardo Pontes na flauta e Patrícia Alvi nos vocais.

Ouvimos aí os clássicos do jazz brasileiro, Bebê, de Hermeto Pascoal, e Os Grilos, de Marcos e Paulo Sérgio Valle. Faixas do álbum Friends from Rio, editado pelo selo londrino Fairout em 1996. Este é o improviso com os Friends of the Brazilian Jazz.

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1: Agora em Brasília, 3h20.
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5: O Brasil já entrou em choque direto com a Igreja Católica. Foi nos anos 1870, quando dois bispos foram presos por se recusarem a seguir leis brasileiras. Eles afirmaram: obedecemos ao Papa Pio IX, não ao Imperador Dom Pedro II. O caso incendiou o Senado. Enquanto alguns diziam: se a Igreja manda mais que o Estado, o Brasil perde a soberania. Outros rebatiam: nada está acima das leis de Deus. A tensão se estendeu por 3 anos e só chegou ao fim quando o governo, para evitar uma crise diplomática com o Vaticano, anistiou os bispos.
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7: O Improviso está de volta. Eu sou Flávio de Matos. No programa de hoje, estamos escutando uma banda quase fantasma, escondida atrás do nome Friends from Rio. O grupo é, na verdade, um ajuntamento de músicos de jazz brasileiro, reunidos pelo produtor inglês Joe Davis. Esse foi o primeiro disco que ele produziu para o então nascente selo Fair Out, em 1996. Já lá se vão 30 anos. A Fair Out hoje é uma gravadora alternativa de grande prestígio, com uma boa parte de sua produção dedicada à música brasileira de qualidade. Muitos de seus álbuns são bastante conhecidos pelos ouvintes do Improviso. A Fair Out é a gravadora do Azimuth, dos Ipanemas de Wilson das Neves, de Marcos Valle, Joyce e, mais recentemente, do fantástico jovem pianista pernambucano Amaro Freitas. Artistas sempre destacados aqui no Improviso. No projeto Friends from Rio, Joe Davis reuniu alguns dos músicos que ele conhecia e admirava no Brasil. As formações variam de um álbum para o outro e até mesmo entre diferentes faixas no mesmo álbum. Vamos ouvir a seguir duas faixas do Friends from Rio Volume 2, que Joe Davis produziu para Fair Out em 1998. Primeiro, Começo de Festa, composição de Gonzaguinha. Nesta, os amigos do Rio são Jota Moraes nos teclados, Jorge Helder no baixo, Jurim Moreira na bateria, Reginaldo Vargas na percussão. E o destaque para Evaldo Robson na flauta.

Depois teremos, de Milton Nascimento e Lu Borges, Cravo e Canela. O arranjo é da violonista Célia Vaz, que também faz o vocal. No piano está Gilson Peranzetta. No baixo, Adriano Gifone. Na percussão, Dom Romão. E também Cidinho Moreira. E nas cordas, o Rio Cello Ensemble. Paulinho Trupete se destaca com o seu flugelhorn. Entre essas duas, ouviremos a Batucada com Mingo, peça do volume 1 do Friends from Rio. É uma composição de Mingo Araújo, que faz a percussão junto com o baterista Pascoal Meirelles, os dois integrantes do grupo Cama de Gato. E fechando o bloco, ouviremos a composição de Robertinho Silva, Japa. A grande surpresa está em que esta é a primeira vez que se ouve Robertinho Silva ao piano. Baterista e percussionista histórico, ele vem do som imaginário, acompanhou todos os grandes músicos brasileiros, passou mais de 30 anos tocando no trio de João Donato e aqui assume os teclados, além da percussão e do vocal. Japa é uma faixa do álbum Friends from Rio 2014, editado naquele ano pela Fair Out. Vamos escutar.

Bela e Japa, todas com as diferentes formações do Friends from Rio da Fairout. Este é o Improviso, 20 anos com o melhor jazz do Brasil.

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1: Em Brasília, 3h41.
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6: O improviso está de volta. No programa desta noite, estamos escutando os músicos amigos do Rio, reunido pelo produtor inglês Joe Davis. O produtor Joe Davis, ainda como um jovem DJ, viajou inúmeras vezes ao Brasil para conhecer mais da música que ele adorava. Levou para Londres centenas de discos que revendia outros.

dos DJs. De certa forma, foi o responsável pelo boom de música brasileira nas pistas de dança da Inglaterra. Depois, Joe Davis montou sua própria gravadora, a Feroud, dedicada a editar música brasileira e reeditar discos raros de MPB. Foi ele que reuniu novamente os integrantes do Azimuth nos anos 90, promovendo a retomada de uma carreira internacional do grupo. E a Feroud começou gravando a série Friends from Rio, juntando em estúdio os novos amigos que Joe Davis fez no Brasil. Do álbum Friends from Rio, volume 2, vamos escutar a seguir a macumba eletrônica Benguelê. Os amigos do Rio aqui são Fábio Fonseca no piano elétrico, Rock Hunter faz a programação da bateria eletrônica, Arícia Mess faz o vocal e Reginaldo Vargas a percussão. Em seguida, ouviremos Batucada Bidu, solo de percussão de Robertinho Silva. Essa já é uma peça do Friends from Rio, projeto 2014. E Vera Cruz, de Milton Nascimento e Márcio Borges, fecha o bloco e o programa, como costuma acontecer nas gigs dos músicos brasileiros de jazz no exterior. Virou uma tradição não escrita que Vera Cruz seja a última música para fechar a sessão. A versão que ouviremos é uma faixa do volume 2 do Friends from Rio, do selo Feroud, editado em 1998. A banda está formada por Jamie Allen na guitarra, J. Moraes nos teclados, Jorge Helder no baixo, Jurim Moreira na bateria, Reginaldo Vargas na percussão e Evaldo Robson no sax alto. Vamos escutar.

Ouvimos primeiro Benguelê, depois Batucada Bidu e por último Vera Cruz, sempre com os Friends from Rio. A banda fantasma, com distintas formações, foi montada pelo produtor inglês Joel Davis, com os artistas de sua gravadora Fair Out. E até aqui você esteve com o improviso e um pouco da música brasileira para inglês ver, ou melhor, para inglês ouvir. Improviso tem produção e apresentação de Flávio de Matos. Trabalhos técnicos André Menezes. Estaremos de volta na próxima semana, neste mesmo horário. Abraços a todos e até lá!

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1: Em Brasília, 3h58.
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5: Em Brasília, 4 horas em ponto.
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5: Olá, uma ótima madrugada para você que sintoniza a Rádio Senado. Eu sou Ricardo Nakaoka, em sua companhia, apresentando a programação musical de Gilberto Amorim. Abrindo a hora, você ouve Legião Urbana.

0: Ouvimos Jorge Versilo, Que Nem Maré, antes Patrícia Amaral, Máquina do Tempo, e abrindo a hora Legião Urbana, Pais e Filhos. Agora em Brasília, 4h13.
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0: Na sequência, Otto.

0: Fechando o bloco, Fino Coletivo, Floreando. Antes, Maglore e Josiara, Liberta. E ainda, Otto, Carcará.
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0: Em Brasília, 4h25.
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0: Fique agora com Marisa Monte.

0: Ouvimos Nara Leão, Como é Grande o Meu Amor por Você. Antes, Orlando Moraes, Na Paz. E abrindo o bloco, Marisa Monte, Vilarejo.
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0: Horário de Brasília, 4h36.
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0: Fique agora com Boca Livre.

0: Fechando a sequência, Sérgio Brito e Marcela Mangabeira, Sol e Água Limpa. Antes, Joyce Moreno, Saudade da Bahia. E ainda Boca Livre, Rio Grande.
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0: Agora em Brasília, 4h49. 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
0: Na sequência, Mônica Salmazo.

0: Fechamos a hora com Marina Wisnik e José Miguel Wisnik, Miragem. Antes, Mônica Salmazo, Canta em Qualquer Canto. Em Brasília, 5 horas.
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0: Olá, uma ótima madrugada para você que sintoniza a Rádio Senado. Eu sou Ricardo Nakaoka, em sua companhia, apresentando a programação musical de Gilberto Amorim. Abrindo a hora, você fica com o Alceu Valença.

0: Ouvimos Gilsons, Várias Queixas. Antes, Tiago York e Duda Beat, Tangerina. E abrindo a hora, Alceu Valença, Anunciação.
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0: Horário de Brasília, 5:13.
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0: Fechando o bloco, Lobão, Decadança, Beca Elegance. Antes, Simone, Tô Que Tô. E ainda, Ivan Lins, Madalena.
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0: Horário de Brasília, 5 horas e 24 minutos.
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0: Fique agora com Ed Mota.

0: Ouvimos Barão Vermelho, Por Onde Eu For, antes Mamundi, Hit, e abrindo o bloco Ed Mota, Fora da Lei.
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0: Horário de Brasília.

0: 5h37.
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2: 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Na sequência, Roberto Carlos.

0: Fechamos a hora com Zé Ramalho, Chão de Giz, Anticel, Mil e Uma Noites de Amor e ainda Roberto Carlos, Rotina.
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0: Horário de Brasília, 5h52.
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6: A Comenda Nise Magalhães da Silveira é concedida a três personalidades que tenham contribuído no aprimoramento das condições de tratamento humanizado da saúde no Brasil. Nise da Silveira foi uma psiquiatra que lutou pela humanização do tratamento psiquiátrico no Brasil, numa época em que era normal procedimentos invasivos como eletrochoque.
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7: Fique agora com o Boletim Ponto Leg.
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7: Davi Alcolumbre promulga a lei da dosimetria.
9: Um presidente do Senado pode promulgar uma lei quando o presidente da República deixa de sancioná-la em até 48 horas.
7: Senado deve iniciar análise do projeto que busca protagonismo do Brasil no mercado de terras raras. Eu sou o Thiago Medeiros e este é o Boletim Ponto Leg. O presidente do Congresso Nacional promulgou a lei da dosimetria, que reduz as penas dos condenados pelos atos do 8 de janeiro. Mais informações com o repórter Maurício De Sante.
9: Pela Constituição, o presidente do Senado pode promulgar uma lei quando o presidente da República deixa de sancioná-la em até 48 horas. Foi o que aconteceu com a proposta da dosimetria. Para o senador Carlos Viana, do PSD de Minas Gerais, esse ajuste nas penas é uma questão de justiça.
10: Nossa obrigação é fazer essa correção para que as pessoas respondam, mas dentro sim da responsabilidade, dentro do que cometeram.
9: Já o líder do governo no Congresso, o senador Randolfe Rodrigues, do PT do Amapá, questiona a legalidade da redução de penas.
11: Se trata de crime contra o Estado Democrático de Direito. Então, claramente, são insuscetíveis de redução de pena, de anistia ou de indulto, conforme prevê a Constituição.
9: A redução não é automática. Os réus precisam requerer a mudança junto ao Supremo Tribunal Federal.
7: Será a vez do Senado iniciar a análise do projeto que cria a Política Nacional de Minérios Críticos e Estratégicos. A proposta busca protagonismo para o Brasil no mercado das chamadas terras raras, disputadas no mercado de alta tecnologia. Detalhes com o repórter Alexandre Campos.
12: Para que toda a cadeia de exploração das chamadas terras raras ocorra no país, o projeto tem como princípios o estímulo à pesquisa, a capacitação de pessoal especializado e a formalização de parcerias empresariais, tecnológicas e financeiras. A implementação da política vai depender de um fundo garantidor da atividade mineral e créditos fiscais da ordem de R$5 bilhões durante 5 anos para incentivar o beneficiamento desses minerais em território nacional. Integrante da Frente Parlamentar em Defesa das Terras Raras Brasileiras, o senador Rogério Carvalho, do PT de Sergipe, defendeu que o Brasil deixe de ser apenas mero

0: exportador desses minerais.
1: Neste momento em que alguns minérios ganham relevância na indústria do futuro, acho que nós deveríamos mudar um pouco e focar no como produzir esse minério e como transformar esse minério numa fonte de riqueza e de industrialização.
0: A proposta ainda define regras de leilão de áreas, com potencial para a produção de minerais críticos e estratégicos, e prevê a instituição do Conselho Nacional para a Industrialização.
2: Mulheres em situação de violência doméstica e familiar poderão ter prioridade na realização de exames periciais. A proposta também prevê uma rede de acolhimento às vítimas. Repórter Patrícia Oliveira.
3: Além de assegurar a realização mais rápida das perícias, a proposta, com parecer favorável da relatora, senadora Mara Gabrilli, do PSD de São Paulo, prevê medidas para os casos em que não houver unidade do Instituto Médico Legal. Nesses casos, deverá ser organizada uma rede de apoio para acolhimento e atendimento das mulheres, seguindo critérios de classificação de risco. Outro ponto do projeto é a obrigação de que os serviços de atendimento informem de forma clara os procedimentos e direitos relacionados aos exames periciais. Para Mara Gabrilli, a medida fortalece a coleta de provas e pode ser decisiva para a responsabilização de agressores.
4: E a demora na realização da perícia implica risco concreto de perda irreversível de evidências, comprometendo o êxito da persecução penal e favorecendo a impunidade.
3: O projeto segue agora para análise da Comissão de Constituição e Justiça.
2: A senadora Damaris Alves, do Republicanos do Distrito Federal, destacou a importância da campanha Maio Laranja, de enfrentamento à violência sexual contra crianças e adolescentes. Ela lembrou que a subnotificação de casos compromete a formulação de políticas públicas eficazes e cobrou melhoria nas ações de prevenção, denúncia e responsabilização. O Senado vai discutir o projeto da Câmara dos Deputados que reduz o tempo mínimo de atividade militar exigido para a aposentadoria integral de policiais e bombeiros. Os estados passariam a ter a liberdade de reduzir o tempo necessário na atividade militar de 30 para até 25 anos. Outras notícias estão disponíveis em senado.leg.br/rádio.
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6: Em Brasília, 6 horas. Muito bom dia para você que sintoniza a Rádio Senado. Eu sou Ricardo Nakaoki, em sua companhia, apresentando a programação musical de Wilton Rodrigues. Abrindo a hora, você ouve Luísa Sonza e Roberto Menescal.

0: Ouvimos Orquestra Imperial, Fala Chorando. Antes, Wanda Sá e João Donato, És Tu o Príncipe. E abrindo a hora, Luísa Sonza e Roberto Menescal, Você. Brasília 6 e 11.
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0: Na sequência, Paulo César Pinheiro.

0: Ouvimos Nara Leão, Berimbau, antes Quarteto em Si e Dorival Caymmi, Canto do Obá, e ainda Paulo César Pinheiro, Toque de São Bento Grande de Angola. Em Brasília, 6h22.
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0: Fique agora com Ney Matogrosso.

0: Ouvimos Luiz Melodia, Presente Cotidiano. Antes, Gal Costa, Nua Ideia. E abrindo o bloco, Ney Matogrosso, Yolanda. Horário de Brasília, 6h35.
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0: Na sequência, Nina Becker.

0: Ouvimos Roberta Campos, Gerbera. Antes, Samuel Rosa, Segue o Jogo. E abrindo o bloco, Nina Becker, Toc Toc. Agora em Brasília, 6h46.
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0: Fique agora com João Gomes, Mestrinho e JP.

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Mas menino, tava em Pernambuco, tava em São Paulo.

0: Fechamos a hora com Dominguinhos para Todos. Antes, Mônica Salmazo, A Violeira. E ainda João Gomes, Mestrinho e JP, Lembrei de Nós.
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3: 7 horas em Brasília.
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3: Olá, muito bom dia. Hoje é segunda-feira, 11 de maio, e você vai ouvir no Conexão Senado.
4: Reportagem especial conta a história da urna eletrônica, que está fazendo 30 anos em 2026.
5: A urna eletrônica, desenvolvida por um grupo intersetorial de especialistas e em constante aperfeiçoamento, foi usada pela primeira vez nas eleições municipais de 1996. No ano 2000, 100% das eleições brasileiras foram informatizadas.

0: Senadora maranhense Elisiane Gama apresenta projeto que cria programa de proteção para trabalhadoras domésticas.
1: O tema ganhou destaque na imprensa nos últimos dias, devido ao caso de uma trabalhadora doméstica de 19 anos, grávida, que denunciou ter sido vítima de agressões e tortura cometidas por uma ex-empregadora na cidade maranhense de Passo do Lumiar, na região metropolitana de São Luís.
2: E se você é estudante de graduação, saiba como fazer um estágio no Senado.
3: O programa de estágio oferece vagas para estudantes de nível superior de diversos cursos, desde administração, direito e comunicação, até áreas como ciências ambientais e arquivologia.
0: Está no ar o Conexão Senado, transmitido para Brasília, Cuiabá, Aracaju, Natal, Florianópolis e mais 13 cidades que fazem parte da rede Senado de Rádio.
2: Estamos apresentando Conexão Senado. 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
0: Olá, eu sou Adriano Faria.
2: E eu sou Raquel Teixeira.
0: E até às 9 horas, no horário de Brasília, Raquel e eu estaremos aqui na apresentação do Conexão Senado. E já damos aquele bom dia para você que está ouvindo a gente pelas ondas do rádio. São mais de 100 emissoras que estão conosco neste momento. Entre elas, rádios no estado de São Paulo, Web Rádio Redaz em Birigui, Rádio Ativa em Batatais, Rádio Excelsior FM em Araçatuba, Web Rádio Jornal TV Brasil em Monte Alto, um abraço aí para o Reizinho, Rádio Interativo Web em Botucatu, Rádio Romântica 1 em Ribeirão Preto, um abraço aí para o Dumont, e Rádio Consolata em São Manuel. São algumas emissoras que estão conosco neste momento. Também estamos no YouTube, hein? Canal da TV Senado no YouTube. Por meio do YouTube, você ouve o Conexão Legal, mas também vê o Conexão Senado com imagens do nosso estúdio aqui em Brasília. E ainda estamos no aplicativo Senado Notícias, disponível para celulares. Você baixa o aplicativo aí no seu celular e acompanhe a programação da Rádio Senado direto do seu smartphone. WhatsApp 619-8611-9591. Copiou? 619-8611-9591. Por meio do WhatsApp você interage com a gente, participa, manda mensagem, diz aí como é que está o trânsito na sua cidade, como é que está o tempo na sua cidade. Manda mensagem, a gente fica muito feliz com a sua participação. É ou não é, Raquel?
2: É verdade, a gente fica doido para ver seu café da manhã, saber como é que tá o tempo aí na sua cidade, ouvir de onde você tá acompanhando Conexão? Conta pra gente.
0: É isso, 619-8611-9591. Ah, mas eu não quero usar o WhatsApp. Pronto, tudo bem. Manda mensagem pro chat, bate-papo do YouTube, que a gente recebe a sua mensagem do mesmo jeito. Agora em Brasília, 7 horas 4 minutos, em Manaus, 6:04, agora na capital do Amazonas, 26 graus, tempo nublado. Abração aí para você que está em Manaus, com a gente em 106,9. Escuta essa, você que é estudante de um curso de graduação, já imaginou fazer um estágio na Casa Revisora do Poder Legislativo?
2: O programa de estágio do Senado oferece vagas para diversas áreas. Repórter Lana Dias.
3: O estágio é a oportunidade para quem deseja iniciar a vida profissional e colocar em prática os conteúdos aprendidos na graduação. No Senado, o programa de estágio oferece vagas para estudantes de nível superior de diversos cursos, desde administração, direito e comunicação, até áreas como ciências ambientais e arquivologia. Os alunos podem participar dos processos seletivos a partir do segundo semestre de faculdade, por meio de inscrição no site do Senado, na categoria Estágio. Lá, os interessados poderão criar uma conta no sistema e cadastrar seus currículos, que devem ser atualizados semestralmente. Depois, começam a participar de uma fila, com preferência para aqueles que se inscreveram primeiro. A oferta de vagas ocorre durante o ano inteiro, conforme a demanda dos setores. O chefe de Serviço de Gestão de Estágios, Luiz Fernando Ribeiro Gonçalves Filho, explicou que são dezenas de processos seletivos por mês.
4: Então, de janeiro a dezembro, a gente tem processo seletivo rolando aqui. A média, durante um mês, é de mais ou menos uns 50, 60 processos andando.

0: né, ali entre a fase inicial e a fase final de contratação, mais ou menos uns 60.
1: O estágio no Senado é presencial, em Brasília, e tem jornada de trabalho de 20 horas semanais, ou seja, 4 horas por dia. A bolsa mensal é de R$ 1.639,53, com auxílio transporte de R$ 13,50 por dia trabalhado. Além disso, as possibilidades na casa são diversas. Luiz Fernando citou alguns setores em que os estudantes podem colaborar.
0: Ah, olha, aqui eu costumo dizer que o Senado é praticamente uma cidade, né? E é que a gente tem rádio, tem televisão, tem área de biblioteconomia, arquivologia, né? A de voz, a área do direito, tem área de consultoria que também mexe com a área de direito, tem muita área de design aqui também.
1: Para se cadastrar, o interessado deve estar matriculado em instituição de ensino conveniada ao Senado. A duração máxima do estágio é de 2 anos, mas para pessoas com deficiência, o contrato pode chegar a 4 anos. Pela regra, 30% das vagas são reservadas a pessoas negras e 10% a PCDs.
2: Viu aí então? A Alana Dias explicou direitinho. Aí, você que está fazendo um curso de graduação, o que que você pode fazer para aí ter um estágio no Senado? É uma boa, né, Raquel? O estágio aí no Senado, várias áreas à disposição da galera.
3: É uma experiência super legal, né, para quem está aí estudando, né, direto na sua área, você conhecer como é que funciona realmente na vida real, aí tudo que você está estudando na teoria, bem legal.
2: Essa reportagem já está no nosso site, em senado.leg.br/rádio. Agora em Brasília, 7 horas, 7 minutos. Raquel Teixeira, vamos iniciar os trabalhos do nosso WhatsApp.
3: Vamos lá, vamos trazer quem está com a gente aqui no 61 98611 9591. Vou começar com uma mensagem bem especial aqui para Brasília mesmo. O Leonardo está completando 16 anos hoje, está indo para a escola, acompanhando Conexão. Parabéns para você, Leonardo. Boa aula, bom dia. Vamos trazer também outra pessoa aqui de Brasília, o Carlos Quezado, nosso colega aqui da rádio, também está aqui, mandando um bom dia. Ele diz, olha gente, trânsito fechado na DF-001, no Jardim Botânico, nevoeiro intenso. Ele manda foto que realmente Brasília hoje está bem nublada, com nevoeiro aí para todo lado, né? Atenção para você que está no trânsito, vai com cuidado, leva a gente de carona e vai tranquilo aí na estrada, tá bom? Indo para o serviço. Obrigada, viu, Quezadão? Quem está aqui também, ó, o Zé Pereira de Natal, tá mandando uma segunda-feira iluminada para todo mundo. Obrigada, Zé. Lucas Rios fala de Aracaju, manda um bom dia, diz que tem manhã nublada em Aracaju também. Valeu, Lucas. Obrigada e boa segunda-feira para você. A Maria fala lá do Recife, manda um bom dia para todo mundo aqui do Conexão. Um forte abraço e ótima segunda-feira. Obrigada, Maria. Também está com a gente o Cristóvão de Maceió. Ele manda uma maravilhosa segunda-feira para todo mundo. Diz que tem tempo com sol hoje e manda uma grande de semana para todo mundo. Diz que hoje tem churrasco. Maravilha, hein, Christophe? Obrigada, amigo. Também está com a gente aqui a Virgínia de Florianópolis. Manda um bom dia para todo mundo. Diz que a semana começou gelada lá em Floripa, viu, Adriano? Com 11 graus.
2: Uau!
3: Eita, esfriou, hein, Virgínia? Obrigada. O Antônio de Maceió também passa aqui para deixar um bom dia, uma ótima semana para todo mundo. Obrigada, Antônio. E também aqui temos áudio já. Já temos o áudio do Tafarel. Tafarel também está aqui nos arredores de Brasília, viu? Vamos ouvir o áudio do
4: Bom dia, Rádio Senado. Um grande abraço a todos, com muita paz, muita saúde e prosperidade. O irmão seu friozinho gostoso. É isso aí, gente. E o Vascão está continuando.
3: Opa.
4: Tá detonando. Um grande abraço a todos, Selva.
2: Detonando?
3: Detonando
2: ganhando de 1 a 0, isso é detonar?
3: Tá bom, ganhar de 1 a 0 é ganhar também, Adriano.
2: 3 pontos.
3: É, olha só. E o Tafarel não podia deixar de falar do Vascão, tá certo,
2: ah, não,
3: Tafarel.
2: Tá bom.
3: Obrigada, meu amigo, um abração pra você. Só pra fechar aqui a primeira rodada do Zap, também a Terezinha Bogo aqui de Brasília tá com a gente, mandando um feliz Dia das Mães atrasado aqui pra todo mundo. Valeu, hein, Terezinha? Obrigada a todo mundo. Aí eu falei que ia finalizar essa rodada, mas vou trazer mais uma ouvinte, a Nayara. Nayara Muniz chegou aqui agora. Agora falando de Mato Grosso, tá mandando aqui um bom dia para todo mundo do Conexão Senado. Valeu, Nayara. Bom dia para você e obrigada pela companhia. Daqui a pouquinho a gente traz mais ouvintes aqui no 61 98611 9591.
2: Legal, falamos aí do frio. Por falar em frio, o Reizinho do jornal Google, retransmitindo Conexão, diz aqui, ó, hoje estamos em Brusque, Santa Catarina. Muito frio aqui. Eita, Brusque tá, é frio. E teve até um pouquinho de neve, né, algumas regiões.

0: da Serra Catarinense agora no final de semana, tá fazendo mesmo muito frio. Ô Reizinho, um abraço aí pra você, amigo. Proteja-se bem aí do frio. Francisco Erlandson também está aqui no YouTube. Maria José Soares está em Jaboatão dos Guararapes, na Grande Recife. Diz aqui, Raquel, você está muito bem aqui com paleta verde.
1: Olha aí, obrigada, Maria.
0: E o Adriano está chique aqui.
1: Sempre. Adriano está sempre elegantão. Olha
0: hoje
1: aí.
0: Aqui eu coloquei um blazerzinho só para dar uma quebrada aí no frio. É. Viu, Maria? Valeu, obrigado, querida. Mauro Silva, Mauro Silva tá aqui, ó. Vamos nos deliciar com o café da manhã à base de pupunha e cará roxo, com mingau de açaí. Meu Deus, olha, que café é esse? Valeu, Mauro, um abraço para vocês. Isso não é um café, isso é um almoço. E o Nazareno Azevedo tá com a gente aqui. Ele diz aqui, o Mauro, que o café dele tá uma delícia. Pupunha, cará, não me amarro muito em cará não, mas tá bom, valeu.
1: Legal,
0: obrigado.
1: Esse café.
0: Valeu, Mauro, um abraço pra você, obrigado aí pela participação. Ele diz aqui, o Mauro, que o cará roxo é exclusividade do Pará. Ele acha que a Vandinha lá de Centro Novo não conhece o cará roxo. Eu também não conheço não.
1: Eu não conheço também não, será que a Vandinha conhece?
0: Vamos ver aí se esperar a Vandinha aí se pronuncia. Valeu, galera, muito obrigado aí pela participação. O pessoal falou do frio lá no sul, lá em Florianópolis, agora confirmando a temperatura aqui da nossa ouvinte, né?
1: A Virgínia lá de
0: Florianópolis. Virgínia, 11 graus. Uhum. Tá fazendo sol, hein, Virgínia? Aí, segundo aqui as nossas informações, deve ser aquele sol bem tímido, só para dar uma quebradinha no frio. Um abraço aí para você que tá em Floripa ouvindo a gente em 93,1. 7:12 em Florianópolis, mesma hora de Brasília. Você está ouvindo o Conexão Senado, que tem sonoplastia da Isaura Oliveira, com a coordenação do Antônio Carlos Soares. Bom dia.
1: O arroz com piqui.
0: Delícia.
1: No Nordeste, quem resiste a uma buchada de bode? E o que dizer de quem é do Pará e é fã do pato no tucupi?
0: Olha, Raquel, um país riquíssimo de pratos típicos como o Brasil tem tudo a ver com a gastronomia.
1: É verdade. Esse domingo, 10 de maio, foi o Dia da Gastronomia, o ramo da culinária que tem como meta harmonizar o sabor e o cheiro dos alimentos para que o ato de comer seja a mais agradável experiência possível.
0: E de uns anos para cá, muita gente passou a se interessar por gastronomia graças ao sucesso de programas de TV de concursos de culinária.
1: É, de tanto assistir essas competições de quem faz o prato mais gostoso, talvez você já esteja se achando um verdadeiro mestre cuca. Mas o fato é que o mundo da gastronomia não é tão simples assim.
0: Tanto é que um ramo bem interessante dessa arte é a gastronomia regional. Num país tão grande e de cultura tão variada como o Brasil, existe uma riqueza incalculável de sabores.
1: Prova disso é quando nossos ouvintes desandam a exaltar os pratos típicos da nossa culinária, como o escaldado, o tacacá, o bobó de camarão e o arroz Maria Isabel.
0: Olha que tortura em falar disso aqui logo de manhã.
1: Poxa, Adriano.
0: E o Senado está discutindo, Raquel, um projeto que regulamenta as profissões de cozinheiro e gastrônomo. Também oficializa o 10 de maio como Dia Nacional dessas categorias.
1: Pelo projeto, poderão exercer essas profissões pessoas com diploma de ensino médio e curso técnico de cozinheiro, com formação de nível superior em gastronomia, ou aqueles que, na data de promulgação da lei, estiverem exercendo efetivamente uma das profissões há pelo menos 3 anos.
0: Os profissionais serão responsáveis por organizar e supervisionar serviços de cozinha em hotéis, restaurantes, hospitais, residências e outros locais de refeição.
1: Deverão planejar cardápios e executar o pré-preparo e a finalização de alimentos, de acordo com padrões de qualidade.
0: A proposta foi aprovada recentemente pela Comissão de Educação e Cultura e está agora na Comissão de Assuntos Sociais. Se for aprovada pelo Senado, terá que seguir para a Câmara dos Deputados.
1: É, gastronomia é muito legal, né? Ela permite que você faça uma viagem sem sair de casa. Mas como?
0: Por aproveitar as delícias gastronômicas deste nosso Brasilzão. Pode ser um vatapá, uma farofa de banana, uma muqueca, um camarão no bafo.
1: Sim.

0: Sim, gastronomia também é cultura. Além de ler um bom livro ou de assistir a um bom filme, vale enriquecer seus conhecimentos saboreando um delicioso prato típico.
1: O dia é de quem está no ramo da gastronomia, mas quem comemora é você, saboreando esses pratos deliciosos, pratos típicos, pratos regionais, né, Raquel?
0: Olha aí que legal, que ideia boa, hein? 7 horas da manhã, o Adriano falando de comida, deixando a gente passar fome por aqui.
1: Menos aqui o Mauro, porque o Mauro já tá com a barriga forrada. Ele tá aqui, ó, falando aqui que café com pupunha, coisa e tal, tal e coisa. Aqui açaí, cará roxo. Ele mesmo, acho que foi o único que escutou esse dedo de prosa e barriga bem cheia.
0: É, ele já inaugurou essa segunda-feira com dedo de prosa e com a barriga cheia, viu? Legal.
1: E você, hein? Você que tá aí, o que, que você sugere de prato típico para celebrar? Vamos falar, o dia da gastronomia foi ontem, mas não é ruim não, não é uma má ideia não celebrar hoje.
0: Ah, tá valendo.
1: Friozinho. Valeu, Márcia, curta bastante aí o frio. A Cássia Maria está em Planaltina de Goiás. Hoje aqui amanheceu muito frio, um friozinho gostoso. Aqui em Brasília também, viu, Cássia? Um abraço para você, querida. Muito obrigado também pela participação, tá bom? A galera aqui mandando mensagem pelo chat do YouTube e também, claro, pelo nosso WhatsApp. Em Brasília, 7 horas 19 minutos. Raquel, estamos na campanha Maio Amarelo, que busca conscientizar a população da importância do trânsito seguro.
0: Um dos projetos no Senado sobre esse assunto torna crime inafiançável o homicídio no trânsito, quando o motorista está sob efeito de álcool. Mais detalhes com o repórter Márcio Maturana.
2: Em 2025, o Brasil teve 72.529 acidentes de trânsito, com 6.043 mortos e 83.550 feridos, segundo o Anuário da Polícia Rodoviária Federal. Para combater esses números, existe a campanha Maio Amarelo, um movimento internacional de conscientização pelo trânsito seguro. O mês foi escolhido porque, em 11 de maio de 2011, a ONU decretou a Década de Ação para a Segurança no Trânsito. O Senado analisa vários projetos de lei que buscam mais segurança no trânsito. Um deles, que está na Comissão de Constituição e Justiça, torna inafiançável o homicídio no trânsito quando o motorista estiver sob efeito de álcool e faz o bafômetro ser obrigatório para os envolvidos em acidente. O texto é do senador Fabiano Contarato, do PT do Espírito Santo.
3: Se hoje um motorista, mesmo bêbado, mata alguém e fica no local, o delegado está impedido de lavrar o auto prisão em flagrante, porque não se imporá prisão em flagrante, nem se exigirá fianças ao condutor que prestar pronto e integral socorro à vítima ou que não fugir do local. Então, todos ficam, se recusam a submeter ao teste.
2: Outro projeto aprovado recentemente e já transformado em lei criou o Dia Nacional da Mobilização em Memória das Vítimas de Trânsito, a ser celebrado no terceiro domingo de novembro.
1: Tá aí, muito obrigado ao Márcio Maturana falando aí da campanha Maio Amarelo. Pois é, estamos aí na campanha Maio Amarelo e o mote da campanha deste ano é pra gente ver quem tá do nosso lado no trânsito.
0: Uhum.
1: Então, quem é motorista, prestar atenção no pedestre, no ciclista, no motociclista e também os outros atores do trânsito também ficarem ligados. Por exemplo, o pedestre, Raquel, tá andando na rua, vai atravessar uma faixa, não vá ficar olhando o celular.
0: É verdade.
1: Tem que ficar atento, tem que ficar ligado. Assim como o motorista de jeito nenhum pode ficar usando o celular quando tá no volante, o pedestre, quando atravessa uma faixa, quando tá na calçada, tem que ficar ligado.
0: É, nada de ficar viajando na maionese, não. Presta atenção no que você tá fazendo aí. Você que vai atravessar a rua, olha pros lados, guarda o celular, né? Você que tá dirigindo também, gente, o celular é pra na hora que tiver com o carro parado, estacionado. Esquece o celular por enquanto, né? Vai prestando atenção aí nos outros carros, prestando atenção nos ciclistas, é tão importante você ficar de olho ali no ciclista, não causar um acidente. Sempre de olho no menor, né? Em quem pode sofrer mais, sofrer um dano maior aí no trânsito.
1: É isso aí. Olha, estamos recebendo uma ligação aqui no WhatsApp. Ô, gente, a gente não consegue atender a ligação no ar, tá bom? A gente gostaria muito, mas infelizmente não é possível, senão a gente aqui perde o foco no programa, né, Raquel?
0: É, manda mensagem.
1: Manda mensagem que vai dar certo. Aí já parou de ligar.

0: Isso. Tá bom, então. Então manda mensagem que a gente dá atenção para você, tá bom? Muito obrigado. Raquel, vamos para as manchetes dos portais da internet?
1: Vamos lá, Adriano. A gente começa com manchetes da Agência Brasil. Eleições 2026. Eleitor pode se inscrever para ser mesário voluntário. E a Agência Brasil completa 36 anos, ampliando acesso com credibilidade. A gente traz também manchetes da Agência Câmara. Setor empresarial pede redução de encargos trabalhistas e critica fim da escala 6x1. Relator apresentará fonte de financiamento para piso salarial de farmacêuticos. A gente passa também agora pelo portal do Senado. Posto de registro civil pode se tornar obrigatório em maternidades. E Senado vai analisar criação de política nacional para minerais críticos. Essas então as manchetes do portal do Senado, da Agência Câmara e da Agência Brasil para essa segunda-feira, 11 de maio. Adriano.
0: Maravilha, Raquel, muito obrigado. 7h23 em Brasília, foi apresentada no Senado uma proposta que cria um programa de proteção para trabalhadoras domésticas.
1: Um caso de agressão no interior do Maranhão motivou o projeto. Repórter Pedro Pincer.
2: Um programa nacional de proteção à trabalhadora doméstica é a proposta do Senado para estabelecer uma rede de apoio para mulheres que sofrem violência nessa relação de trabalho. O tema ganhou destaque na imprensa nos últimos dias, devido ao caso de uma trabalhadora doméstica de 19 anos, grávida, que denunciou ter sido vítima de agressões e tortura cometidas por uma ex-empregadora na cidade maranhense de Passo do Lumiar, na região metropolitana de São Luís. Entre outros pontos, o texto da senadora Elisiane Gama, do PSD do Maranhão...
3: Requerimento para que haja uma diligência externa da comissão do Senado para acompanhar no Maranhão os desdobramentos desta situação. A minha total solidariedade a essa jovem, a sua família e ao filho que ela carrega. Que ela encontre justiça, proteção e acolhimento.
2: O texto agrava as penas previstas no Código Penal quando a violência ocorre contra trabalhadoras domésticas, com um cuidado ainda maior se a vítima for gestante. O projeto será distribuído para as comissões temáticas da Casa.
0: Tá aí, esse foi o Pedro Pincer. Valeu, Pedro. Aí, Raquel, você foi da ideia do pessoal falar de comida típica. Uhum. A galera já tá participando, né?
1: Já tá participando e já tá animado aqui falando de comida, viu, Adriano?
0: Então daqui a pouquinho a gente vai trazer aí as mensagens, áudio, texto da galera. Show de bola. Em Brasília, 7 horas 25 minutos. Em Maceió, também 7h25, 26 graus agora na capital de Alagoas.
1: Cidades. E a gente traz notícias de Alagoas com informações do portal Alagoas 24 Horas. A Polícia Civil prendeu em flagrante uma mulher de 27 anos que tentava embarcar de forma fraudulenta no Aeroporto Internacional Zumbi dos Palmares, em Maceió. A passageira, natural de União dos Palmares, pretendia viajar para São Paulo utilizando uma passagem aérea emitida indevidamente em nome de uma comissária de bordo. Ao ser questionada pelos policiais, a mulher afirmou que viaja frequentemente para São Paulo com o objetivo de repor o estoque de sua loja. Mas a investigação constatou que o bilhete foi adquirido pelo valor de R$ 22,45. Após a constatação da fraude, a mulher foi conduzida para a central de flagrantes, onde foi autuada pelo crime de falsidade ideológica.
0: Passagem de R$ 22,45 de Alagoas para São Paulo. Eu quero.
1: Eu também tô querendo. Onde será que ela comprou? Vou comprar também. Brincadeira.
0: É, não. Mas não pode, porque realmente não dá, né? Porque realmente tem as cotas aí dos quem trabalha nos voos, deve ser uma taxa simbólica, como é o caso.
1: É, mas não é o caso da moça que queria usar essa passagem de R$ 22, né? Tá errada. Ó, vou trazer também agora aqui, Adriano, notícias de Mato Grosso do Sul com informações do portal G1. O Instituto Federal de Mato Grosso do Sul abriu uma seleção para 260 vagas em cursos técnicos presenciais. As inscrições vão até 15 de junho e devem ser feitas exclusivamente pela internet. As vagas contemplam as áreas de agricultura, administração, informática e agropecuária nos municípios de Amambaí e Paranaíba. Esse foi nosso primeiro bloco regional dessa segunda-feira com notícias de Mato Grosso do Sul e também Alagoas. Logo mais no nosso segundo bloco regional de hoje, a gente vai trazer notícias de Roraima e de Santa Catarina. Adriano.
0: Show de bola, Raquel. Muito obrigado. Agora em Brasília.

0: Brasília, 7h28, em Campo Grande, 6h28. Abração, viu, para você que está em Campo Grande, região, ouvindo a gente em 105,5. Nós agora vamos ao intervalo, o primeiro aqui do Conexão Senado dessa segunda-feira, e já já voltamos.
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7: Tudo de prosa, viu, Adriano? Falando aqui das comidas típicas, Oba. Das comidas regionais. Vamos ouvir aqui a Viviane.
8: Bom dia, Conexão Senado. Bom dia, Raquel.
7: Bom dia,
8: bom dia, Adriano.
0: Bom dia.
8: Falando em comida, em gastronomia, eu moro no Rio de Janeiro há 19 anos, mas eu sou de Aracaju, Sergipe. Vocês sabem ou já comeram amendoim cozido com casca?
0: Eita.
8: Então, esse é uma comida, né, é patrimônio imaterial do estado de Sergipe. Se não comeram ainda e se tiverem oportunidade quando for no estado de Sergipe, Aracaju, Itabaiana, Lagarto, provem o amendoim cozido com casca. Eu moro no Rio de Janeiro há 19 anos e é o que eu mais sinto falta é desse amendoim cozido, que é muito bom. Um beijo para todos vocês.
7: Beijo, olha, Viviane. Só. Legal. Já comeu, Adriano?
0: Amendoim cozido com casca.
7: É.
0: Eu acho que já, mas eu não tô, agora não tenho certeza. Amendoim torrado já comi. Agora cozido, eu acho que não.
7: É diferente. Já comi lá em Aracaju, uma vez de férias lá com as crianças. É realmente diferente, é um sabor bem específico, assim, diferente, bem gostoso. Tá aprovada aí a sua iguaria, viu, Viviane? Tá com saudade de casa, né? Obrigada, um abraço pra você. Também tá com a gente aqui, ó, a Nayara Muniz, lá de Mato Grosso, tá falando assim: gente, eu gosto de farofa de banana.
0: Olha aí.
7: Legal. E ela diz hoje que Cuiabá tá congelante.
0: Eita! Deve estar uns 25 graus, então.
7: Não, ela tá dizendo aqui, ó, 14, viu?
0: Uau! Tá nevando em
7: mesmo.
0: Cuiabá, tá nevando lá em Cuiabá. Padrão de Cuiabá é neve.
7: É, obrigada, viu, Nayara? Um abraço pra você. O Pedro Rocha tá falando lá de Parnaíba, no Piauí. Ele diz: gente, bom dia pra todo mundo da Rádio Senado. Eu gosto de feijão com cuscuz. Olha aí, Pedro. Obrigada, hein? Valeu pela participação. Também tá com a gente a Márcia de Florianópolis. Ela diz: nossa, quantas delícias já pela manhã. Já tô com água na boca. Um segundo com muito frio pra vocês aí hoje. Obrigada, viu, Márcia? Abração pra você. Com a gente também o Adailson de Aracaju. Manda bom dia pra todo mundo. Ele diz que hoje é o Dia Nacional do Reggae no Brasil. Legal, a data homenageia o ritmo musical difundido mundialmente pelo canto jamaicano do Bob Marley. Legal, Adailson, obrigado. Ele sempre traz as efemérides aqui pra gente, né?
0: Então deve ser quase feriado em São Luís hoje.
7: É verdade, não é feriado em São Luís não, gente. Tá com a gente aqui também, Adriano, Joselito de Maceió. Manda uma ótima segunda-feira pra todo mundo. Obrigada, Joselito. O João Augusto fala...

0: de Belém. Ele manda um bom dia todo especial. É o vovozão. Tá levando a Ana Melissa e o Janjão conectados na Rádio Senado indo pra escola. Legal, boa aula pra vocês. Tem até a foto aqui do vovozão levando as crianças pra escola. Obrigada, viu, pela companhia de vocês. Também com a gente aqui no Zap, o Ulisses fala de Fortaleza. Ele manda bom dia pra todo mundo da Rádio Senado. Ele manda aqui uma foto de um carneiro escaldado. Eita, e o negócio aqui, olha aí, Adriano.
1: É, o negócio aí é cheio
0: de
1: ciência.
0: É pra família toda isso aqui, hein, Ulisses? E ele tá pedindo pra gente mandar também um abraço pra mãe dele, a Cleomar. Um abraço, viu, dona Cleomar? Obrigada, Ulisses. Um abração pra você também. Tá com a gente o Aldo, nosso colega aqui da Rádio Senado, mandando bom dia pra todo mundo. Ele diz, olha, eu, como um goiano simples, no meu café da manhã, basta uma média acompanhada de sanduichinhos de pão de queijo com meia fatia de salame dentro.
1: Isso porque é simples.
0: Tá bem simples, né? Feliz no simples, né, Aldo? Tá bom.
1: Cadê o arroz com piqui aí? Cadê?
0: É, não, por favor. Faltando. Obrigada, viu, Aldo? Também tá com a gente aqui no Zap, Adriana, Aline Santos. Ela tá falando lá de Belém, mandando bom dia. Ela diz, olha, pra quem mora no paraíso gastronômico, conhecido como Belém do Pará, não tem prato preferido certo. Tem época do ano para o prato preferido. Na chuva, um delicioso tacacá. No sol, delicioso açaí com peixe frito. No sírio, maniçoba e toda sorte de variações em doces de cupuaçu, castanha, bacuri, salgado de caranguejo que você nem imagina. Olha só que riqueza, hein?
1: Pará é muito rico na gastronomia.
0: Legal, Aline, obrigada. Ela, eita, que essa conversa me deu até fome. Já tá dando fome por aqui também, viu, Aline? Obrigada. Ela tá dizendo, gente, agora vamos trabalhar, viu? Que feriado só em junho. Tá certo, Aline. Vamos trabalhar, amiga. Obrigada pela mensagem. O Francisco de Teresina também tá por aqui, mandando bom dia pra todo mundo. Ele diz, olha, adoro capote misturado com arroz e nosso famoso baião de dois. Legal.
1: Bom, mais uma.
0: Boa demais, hein, Francisco? Obrigada, viu, pela sua participação. Só pra fechar essa rodada do Zap, o André de Aracaju também tá por aqui, mandando um bom dia direto da metrópole da Amazônia, Belém do Pará, curtindo as férias dele, mas sempre ligado no Conexão. Valeu, André. Obrigada pela companhia.
1: Muito legal aí essa viagem pela gastronomia do Brasil. Falamos aqui do Dia da Gastronomia, celebrado ontem, mas todo dia é dia de gastronomia, curtir um prato típico, um prato bem feito. É uma delícia. Então manda mensagem pra gente. Qual é o seu prato legal aí que você quer sugerir aí na sua cidade, na sua região? Prato que você gosta. Manda mensagem pra gente. 619-8611-9591. Agora em Brasília, 7 horas 36 minutos, mesma hora de Belém. Agora em Belém, tempo nublado, 25 graus de temperatura. Reportagem especial, hein? A urna eletrônica está completando 30 anos.
0: Referência mundial, a tecnologia ainda enfrenta desconfiança de quase metade dos brasileiros e brasileiras. Repórter Raíssa Abreu.
2: No Brasil, há 30 anos, votar tem esse som. É tanto tempo que é até difícil imaginar como as eleições funcionavam no passado. A professora aposentada da Universidade de Brasília, Jodete Amorim, que chegou a trabalhar como mesária e fiscal quando os votos eram feitos em cédulas de papel, não tem saudade nenhuma. Ela conta que acontecia de as urnas de lona simplesmente desaparecerem.
3: E aqui em Brasília já aconteceu de, depois da eleição apurada, aparecer urna no mato, em alguma região qualquer. A apuração era também um horror, porque era aquela pilha de votos. Então, assim, a lisura da eleição era discutível, embora sempre feita com muita seriedade. Mas a possibilidade de erro era muito maior.
2: A urna eletrônica, desenvolvida por um grupo intersetorial de especialistas e em constante aperfeiçoamento, foi usada pela primeira vez nas eleições municipais de 1996. No ano 2000, 100% das eleições brasileiras foram informatizadas. O Brasil é hoje uma referência mundial no assunto, como lembra o senador Randolph Rodrigues, do PT do Amapá.
4: Nós temos um dos sistemas eleitorais, graças às urnas eletrônicas, mais eficientes e mais rápidos do planeta. A democracia brasileira é uma das democracias mais admiradas do planeta, exatamente pelas urnas eletrônicas, porque o Brasil foi pioneiro nisso. Quem critica as urnas eletrônicas é que tem

0: saudade de um triste tempo. Um triste tempo em que o voto em cédula, esse sim, cambiava para a fraude.
1: Mas apesar do pioneirismo, a urna eletrônica está entre os assuntos que mais dividem opiniões no país. Pesquisa da GeneoQuest, divulgada em fevereiro, mostra que 53% dos brasileiros e brasileiras confiam no sistema, enquanto o índice de desconfiança é de 43%. No Senado, está em análise na Comissão de Direitos Humanos um projeto para que o voto seja impresso. Para a senadora Damaris Alves, do Republicanos do Distrito Federal, a insegurança tem a ver com a falta de letramento digital da população e com recentes escândalos de corrupção.
2: Eu trabalho com o povo lá na região ribeirinha. E esse ano a dúvida vai ser maior por causa da fraude do INSS, que era tudo eletrônico. E eles disseram, ó, lá no eletrônico eles roubam nós. Então a gente vai ter questionamento, especialmente do povo que não entende de tecnologia, a gente explicar porque pode confiar literalmente.
1: Para continuar essa história, a Rádio Senado pediu ajuda, então, para quem entende de tecnologia. Ou melhor, quem entende dessa tecnologia. No próximo capítulo, vamos ouvir o servidor aposentado do Tribunal Superior Eleitoral, Giuseppe Giannino, considerado um dos pais da urna eletrônica.
3: Legal, e vamos ouvir esse barulhinho em outubro agora, né, Raquel? Outubro agora, dia 4 de outubro.

0: ano no dia 25 de outubro.
1: É verdade, a gente vai ouvir bem esse barulhinho aí, vamos ouvir bastante, né, daqui a pouco.
0: Tá bom, obrigado, viu, Raíssa? Show de bola. Então amanhã o segundo capítulo dessa reportagem especial da Raíssa sobre os 30 anos da urna eletrônica. 7h41, essa é a hora de Brasília. O presidente do Congresso Nacional, Davi Alcolumbre, promulgou a lei da dosimetria.
1: A nova lei reduz as penas dos condenados pelos atos do 8 de janeiro. A reportagem é de Maurício Desante.
2: O projeto da dosimetria, com o objetivo de reduzir as penas para os condenados pelos atos do 8 de janeiro, foi aprovado pelo Senado e pela Câmara no ano passado, mas sofreu um veto integral do presidente Lula. Esse veto, no entanto, foi derrubado no dia 30 de abril por decisão da maioria dos deputados e dos senadores. Pela Constituição, o presidente do Senado pode promulgar uma lei quando o presidente da República deixa de sancioná-la em até 48 horas. E foi o que aconteceu. Para o senador Carlos Viana, do PSD de Minas Gerais, a lei da dosimetria é uma questão de justiça.
3: As pessoas que foram condenadas em 8 de janeiro, aquelas que depredaram, que cometeram crimes, elas têm que responder de acordo com a sua responsabilidade. Nossa obrigação é fazer essa correção para que as pessoas respondam, mas dentro sim da responsabilidade, dentro do que cometeram.
2: Já o líder do governo no Congresso, o senador Randolfe Rodrigues, do PT do Amapá, tem um entendimento diferente e questiona a legalidade da redução de penas.
4: Se trata de crime contra o Estado Democrático de Direito. Então, claramente, são insuscetíveis de redução de pena, de anistia ou de indulto, conforme prevê a Constituição.
2: Com a publicação do ato de promulgação, a lei da dosimetria entra em vigor. Agora, cada um dos réus interessados precisa requerer a mudança no tempo de condenação junto ao Supremo Tribunal Federal.
0: Muito obrigado aí ao Maurício Desante. Acerta aí o seu relógio. Em Brasília, 7h42.
1: Internacional. Surto de hantavírus. Retirada deve ser concluída nesta segunda. E situação do Estreito de Hormuz. Esses são os destaques da Rádio França Internacional com Maria Paula Carvalho.
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6: Um dos 17 passageiros americanos evacuados para os Estados Unidos do navio de cruzeiro onde foi identificado um surto de hantavírus testou positivo para a doença. Outro apresenta sintomas leves, mas não teve confirmação positiva até o momento, anunciou o Departamento de Saúde e Serviços Humanos dos Estados Unidos. Dos 5 franceses repatriados no domingo da embarcação MV Ondius, uma passageira está apresentando sintomas e testou positivo para o hantavírus, confirmou nesta segunda-feira a ministra da Saúde, Stephanie Richter. O governo também informou sobre 22 pessoas identificadas na França após terem tido contato com o vírus. Medidas iniciais de isolamento já foram implantadas. Nenhuma evacuação será realizada na manhã desta segunda, quando o navio será reabastecido de combustível antes de sua travessia de vários dias até os Países Baixos. Antes, um último voo de repatriamento de cidadãos australianos está marcado para a tarde desta segunda-feira. No domingo, um total de 94 passageiros e tripulantes de 19 nacionalidades foram retirados da embarcação. Até agora, 3 pessoas morreram vítimas desse vírus, que já é conhecido das autoridades de saúde, mas raro, e para o qual não há vacina nem tratamento. Vamos ouvir o epidemiologista argentino Edmundo Larrieux.
7: Não há nenhum outro local onde ocorra transmissão entre humanos, apenas no sul dos Andes. Portanto, deve ter havido um caso inicial transmitido por roedor, pois o primeiro caso é sempre transmitido por roedor. E esse roedor é da Cordilheira Andina Patagônica. Não há outra possibilidade. Assim, uma vez que já existe o diagnóstico laboratorial de antivírus, que pelo que li já está confirmado, os demais casos são normalmente de transmissão entre humanos. É verdade que isso assusta muitas pessoas, mas não é tão fácil de se transmitir.
6: Os preços do petróleo voltaram a subir nesta segunda-feira depois que Donald Trump rejeitou a resposta do Irã às propostas dos Estados Unidos para encerrar a guerra. Trump irá à China entre os dias 13 e 15 de maio, onde tentará pressionar o presidente Xi Jinping em relação ao conflito com o Irã. O encontro altamente simbólico terá como principal objetivo avaliar também as tensões comerciais entre as duas superpotências. Na terça-feira, Paris e Londres irão co-presidir uma reunião por vídeo.

0: Videoconferência de ministros da defesa dos países dispostos a contribuir para uma missão militar de segurança no Estreito de Hormuz. Teherã alertou domingo para uma resposta militar decisiva e imediata caso haja um destacamento de tropas francesas e britânicas na região.
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2: Continua acompanhando notícias internacionais, agora com informações da Deutsche Welle. Golpistas enganam peruanos para enviá-los ao fronte russo. A notícia relata diversos casos de peruanos vítimas de um golpe que oferece empregos na Rússia e acaba levando os estrangeiros para o fronte da guerra contra a Ucrânia. Até o momento, 15 peruanos já morreram nos campos de batalha. As vagas oferecidas são para mecânico, vigilante, eletricista e motorista. E quando chegam à Rússia, são obrigados a assinar contrato para combater na guerra. O golpe não ocorre apenas no Peru. Há casos relatados na Colômbia, em Cuba, na Bolívia e no Equador, entre outros países da América Latina. No Brasil, são diversos os casos relatados na imprensa de cidadãos que foram à Rússia com a perspectiva de trabalho e acabaram no fronte da guerra. Essas foram as notícias internacionais para essa segunda-feira, Adriano.
3: Muito obrigado, Raquel, aí pelas informações. É caso aí preocupante, hein? Um golpe aí. Que golpe.
2: Que golpe, hein? Credo.
3: É, isso aí é complicado. E teve aí um cessar-fogo, né, entre Rússia e Ucrânia, mas parece que as hostilidades já recomeçaram lá entre Rússia e Ucrânia. Agora em Brasília, 7 horas 47 minutos. Em São Luís, hoje é o dia do reggae, né? Então aqui, ó, São Luís, deixa eu ver como é que tá a temperatura hoje aqui. 27 graus, tempo nublado, na capital maranhense. O Adailson lá de Aracaju que disse que hoje é o dia do reggae.
2: É, ele disse, já tem outros ouvintes falando isso aqui também. Daqui a pouco eu vou trazer aqui no Zap, Adriano.
3: Maravilha. Vamos pro Parlamentos do Mundo? Hoje no Parlamentos do Mundo vamos conhecer a Sérvia. Um país que ao longo da história foi o berço de imperadores, passou por inúmeras guerras e é conhecido pelos castelos e mosteiros medievais, além de sua bela capital, Belgrado.
2: O jornalista Ivan Godoy e o embaixador sérvio no Brasil, Aleksandar Ristić, falam sobre a evolução histórica do parlamento sérvio. Passagem na mão, porque a nossa viagem vai começar.
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5: O Parlamento da Sérvia. Você sabe onde nasceu Constantino o Grande, que entrou na história como o primeiro imperador romano a professar o cristianismo? Se disser Itália, está errado. Constantino e mais 17 outros imperadores romanos nasceram no território da atual Sérvia. Numerosas cidades floresceram na época e algumas existem até hoje, como Singidunum, a atual Belgrado, capital da Sérvia, localizada na confluência dos rios Danúbio e Sava. Grandes acontecimentos históricos ocorreram na Sérvia e em Belgrado em particular. Ao longo dos séculos, a cidade foi atacada 115 vezes e arrasada total ou parcialmente em 44 ocasiões.
6: Lungo ne drume.
5: Apesar desse passado de luta, atrações não faltam em Belgrado, uma cidade com muitos cafés e restaurantes, onde é possível ouvir os mais variados estilos musicais. Partes antigas da cidade lembram a Paris da Belle Époque ou a Viena e Budapeste imperiais. A Sérvia é conhecida pelas fortalezas e castelos medievais, abrigando também alguns dos mais belos mosteiros cristãos ortodoxos dos Balcãs, sem falar das suas belezas naturais. Mas voltemos à história. Durante a Idade Média, surgiu o Reino da Sérvia, que existiu até ser invadido pelos turcos otomanos. A região se converteu depois em cenário de guerra entre os otomanos e o poderoso Império Austríaco dos Habsburgos.
3: Oi,
5: Finalmente, no século XIX, o país recupera a independência.

0: independência. Mas com o fim da Primeira Guerra Mundial, em 1918, a Sérvia passa a fazer parte de um novo país, o Reino dos Sérvios, Croatas e Eslovenos, que adotaria depois o nome de Iugoslávia. Belgrado era a capital desse novo país. O reino tinha um parlamento com representantes das diversas etnias, mas passou por períodos de absolutismo real. Na Segunda Guerra Mundial, a Iugoslávia é invadida e ocupada pela Alemanha nazista e seus aliados. O líder comunista Josip Broz Tito, nascido na Croácia, encabeça a resistência com seu exército guerrilheiro, composto por combatentes que representavam as diversas etnias e religiões da Iugoslávia. Com a vitória sobre o nazismo, é abolida a monarquia e o país se torna comunista. A Federação Iugoslava era composta por 6 repúblicas, inclusive a Sérvia. Em 1963, o nome oficial passa a ser República Socialista Federativa da Iugoslávia. O Parlamento da Iugoslávia Socialista era situado em Belgrado e tinha o nome de Assembleia Federal. Era bicameral e tinha representantes das 6 repúblicas e das 2 regiões autônomas. Os parlamentares eram membros da Liga dos Comunistas da Iugoslávia ou simpáticos a ela. O Marechal Tito não aceitou as imposições do ditador soviético Stalin e criou seu próprio modelo de socialismo, com uma economia mais dinâmica, baseada na chamada autogestão. Além disso, os iugoslavos podiam viajar livremente a outros países. A Iugoslávia não sobreviveu à morte de seu líder, em 1980, e à queda do Muro de Berlim, em 1989. As tendências nacionalistas e separatistas aumentaram até o início da década de 90, quando o país se desintegrou e cada uma das repúblicas seguiu seu próprio rumo, em alguns casos depois de sangrentos conflitos. A Sérvia ainda se manteve unida a Montenegro até 2006, quando as duas nações se separaram de forma pacífica. Em 1999, no entanto, ocorreu a guerra pela separação da província sérvia do Kosovo, durante a qual a Sérvia foi bombardeada pela OTAN durante 79 dias, o que causou grande destruição. Em 2008, foi declarada a independência do Kosovo, que até hoje não é aceita pelos sérvios nem por boa parte dos países do mundo, entre eles o Brasil. O parlamento sérvio é unicameral e tem o nome de Assembleia Nacional. É composto por 250 deputados eleitos para mandatos de 4 anos. A coalizão de governo é encabeçada pelo Partido Progressista Sérvio. Entre os partidos, há os que representam minorias étnicas, como húngaros, albaneses, bósnios e croatas. O regime é parlamentarista, mas com um presidente eleito diretamente pelo povo. Já o primeiro-ministro é escolhido pelo presidente após consultar os partidos políticos e deve ter seu nome aprovado pela Assembleia Nacional. O embaixador da Sérvia, Aleksandar Ristić, conta um fato interessante que mostra a simpatia dos sérvios e dos seus deputados pelo Brasil.
1: Na Assembleia Nacional da Sérvia, 2 anos atrás, foi formado um grupo parlamentar de amizade com o Brasil. E na nossa Assembleia Nacional tem 250 deputados, mas 50 dos deputados são membros do grupo parlamentar com o Brasil. É um grupo mais grande no nosso parlamento. E o que é interessante é que no nosso parlamento temos diferentes opções políticas, direita, centro, esquerda, como aqui. Também o partido do governo é partido progressista, mas também temos socialistas, ruralistas, verdes, conservadores, até monarquistas. E todos eles são membros do grupo parlamentar com o Brasil. Isso mostra, na verdade, como o Brasil é percebido na Sérvia como um país amigável, como um país muito importante para

0: o povo sérvio, com certeza para nós, com o governo, para mim como embaixador aqui, mas os representantes do povo no parlamento entendem também porque o Brasil é nosso amigo e porque 20% do parlamento é no grupo parlamentar de amizade com o Brasil.
1: O embaixador Ristich destaca também que a Assembleia Nacional da Sérvia tem como presidente uma deputada, Ana Brnabić, e que ela convidou uma delegação do Congresso Brasileiro a participar da Conferência Global de Mulheres Parlamentares, que será realizada de 2 a 4 de junho deste ano na Sérvia. O evento é organizado.
2: Segurança Pública aprovou convites para ouvir o diretor-geral da Polícia Federal, Andrei Rodrigues, e o delegado Marcelo Ivo de Carvalho.
3: A ideia é esclarecer a expulsão de Marcelo Ivo da função de oficial de ligação da PF em Miami e a atuação do órgão no episódio que envolveu o possível monitoramento do ex-deputado Alexandre Ramagem em solo americano. As informações com o repórter Bruno Lourenço.
4: Os pedidos de esclarecimento apresentados pelo senador licenciado Jorge Seif, do PL de Santa Catarina, foram motivados por divergências entre as versões da Polícia Federal brasileira e das autoridades dos Estados Unidos. Segundo o senador, o diretor-geral da PF teria afirmado à imprensa que a detenção de Alexandre Ramagem foi fruto de uma cooperação bilateral, versão que teria sido negada pelos americanos logo em seguida. Jorge Seif classificou o episódio como um incidente internacional desastroso e questionou a veracidade das informações prestadas pela cúpula da corporação. O senador destacou que o Brasil precisa saber se houve uma tentativa de induzir a opinião pública ao erro sobre o que ocorreu em Miami.
5: O que aconteceu? Os Estados Unidos negou. Falou: ó, não tem acordo nenhum com vocês, não. Dias depois expulsou o Marcelo Ivo de lá. Então nós criamos um incidente internacional diplomático. Que vergonha pro Brasil, o delegado de uma instituição respeitada que nós amamos, respeitamos, que é a Polícia Federal do Brasil, dando declarações desastrosas. E acima de tudo, ele mentiu, ele inventou, ou tem acordo, nós não sabemos. O Brasil precisa saber.
4: Delegado Marcelo Ivo de Carvalho, que atuava junto ao Serviço de Imigração e Alfândega dos Estados Unidos, foi desligado da função após o ocorrido. Os depoimentos ainda não têm data marcada. Alexandre Ramagem, ex-diretor da BIM e ex-deputado federal, foi condenado pelo STF em setembro de 2025 a 16 anos de prisão, em regime inicial fechado por participação nos atos do 8 de janeiro.
2: Esse foi o Bruno Lourenço. Valeu, Bruno. Em Brasília, 7h59. Vamos agora ao intervalo. 2 minutinhos, a gente já volta.
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1: Voltamos em Brasília, 8 horas, 1 minuto. Ótima manhã de segunda-feira para você que ouve o Conexão Senado aí em Macapá. Está ouvindo a gente em 93,9 MHz. Obrigada pela companhia. A gente traz a participação dos ouvintes no Zap 61 98611 9591, e a gente começa aqui com ouvintes de Macapá mesmo. O Francisco Ivanildo está com a gente, mandando um bom dia para todo mundo. Bom dia, Francisco. O Auridan também de Macapá está por aqui, mandando bom dia para todo mundo da Rádio Senado. Diz que hoje está indo visitar a terra natal dele, que é Natal, que faz 7 anos que ele não aparece por lá. Olha aí que legal! Boa viagem para você, viu, Auridan? Também com a gente aqui o Abel Santana, ele fala lá de São Luís, diz que São Luís amanheceu nublado hoje. Valeu, Abel! O Gini Nelson, também de São Luís, está por aqui, diz que 6 da manhã teve neblina lá em São Luís. Obrigada, Gini Nelson! Já que a gente está ali no Maranhão, vamos ouvir também a Vandinha. A Vandinha está falando lá de Povoado Limão, em Centro Novo do Maranhão. E vamos ouvir aqui o áudio da Vandinha.
2: Bom dia, Conexão. Bom dia, Tamagão.
3: Bom dia,
2: Sara. Bom dia, Raquelzinha. Bom dia. Ei, Raquel, tô curiosa. O que você ganhou de presente? Que seus filhos deu para você? Ô, galo.
1: O galo que se intrometeu
2: na conversa. O que você ganhou de presente? É, atrasado não, né? Todo dia é Dia das Mães. Feliz Dia das Mães pra você e pra todas.
1: Obrigada,
2: as mamães do Brasil. Bom dia, meus girassóis. Toda de verde, Tamagão todo de blazer, terno, não sei. Mas acho que ele deve estar de blazer e calça comprida jeans. Bom dia. Começou a semana.
1: Ô, Vandinha, obrigada, amiga. Abração pra você, viu? Ela tá adivinhando, esse é o traje completo, viu?
3: É, pois é, essa Wanda não é fácil, não.
1: Um abraço, Vandinha, obrigada pela mensagem. Também tá com a gente aqui o Hadashi Wakiyama, ele fala lá de Boa Vista, e ele tá dando bom dia aqui pra todo mundo, segundou, tá? Diz que tava acompanhando aqui o GP da França de motovelocidade, tava empolgado aqui o Hadashi. Legal, viu, Hadashi? Obrigada pela mensagem. Também tá com a gente a Caroline lá de São José, Santa Catarina, ela e a Cecília. Estão ouvindo a gente. Um abração para Cecília e para Caroline. Obrigada pela mensagem. Também com a gente aqui agora a Sidneia de Ouro Preto. A gente estava falando aqui, né, da comida regional, falando da gastronomia, né? Pois a Sidneia mandou um vídeo pra gente, tá, o Adriano? Pois é, ela mandou um vídeo. Olha aqui para todo mundo. E ela diz, ó, vai chegar para vocês aí um café mais que especial, que é produzido desde o plantio pelo seu Rafael, da cidade de Minas Novas, no Vale do Jequitinhonha, lá em Minas Gerais. Ela diz aqui que de segunda a sábado, de 5 da manhã a 2 da tarde, o seu Rafael tá lá no mercado municipal da cidade vendendo o café mais gostoso da vida, segundo a Sidneia, viu? Ela diz, pena que vídeo não tem cheiro, pra gente sentir aqui o aroma desse café moído na hora, sem química, sem mistura, só o mais puro e delicioso café. Olha que delícia, ó. Legal,
3: o jeito,
1: viu?
3: É enviar pra gente.
1: Obrigada, viu, Sidneia? Um abraço pra você, amiga. Aproveita aí esse café cheiroso e gostoso, viu? Também tá com a gente aqui, ó, o Pedro, ele fala aqui de Brasília, manda bom dia pra todo mundo. Ele adorou aqui o Parlamento do Mundo sobre a Sérvia. Legal, mandou parabéns aqui pro Ivan Godoy. Ele diz, ano de Copa do Mundo é ótimo pra gente aprender um pouco de geografia e história, e principalmente ouvindo então o Parlamento do Mundo. Legal.
3: Show.
1: Obrigada, Pedro. Também com a gente o Naldo Salles de Natal, tá mandando bom dia pra todo mundo. Bom dia, Naldo. A Maura e a Epaminondas também já estão por aqui acompanhando a gente no YouTube. Obrigada, viu, pela companhia. Também com a gente a Aline Santos de Belém do Pará, mandando bom dia para todo mundo. E ela tá falando aqui também das comidas lá do Pará, né? Legal, ela tá dizendo, olha, a Vandinha tá fazendo fofoca ao vivo no YouTube e no Zap, falando da roupa dos apresentadores. Ô, Aline, obrigada, viu, amiga? Também tá com a gente aqui o Carlos Antônio. Vamos aproveitar e passar o áudio do Carlos Antônio?
3: Ai.
1: Adivinha de que ele tá falando, você sabe?
3: Adivinha.
1: Vamos ouvir, é o Carlos Antônio lá de Cuiabá. Eu acho que ele tá falando de futebol, de palmo, não sei, vamos ver.
4: É, bom dia, meus amigos aí de Brasília.
1: Bom dia
4: a todos os brasileiros, brasileiras. Boa semana de trabalho. É, Raquel e Adriano e a equipe técnica, bom dia.
3: Bom dia.
4: Eu vou falar um negócio pra vocês. Meus amigos aqui de Cuiabá, flamenguistas, estão falando pra mim. Estamos chegando, palmeirense, estamos chegando. Eu não tô com medo.
3: Não?
4: Tem muitos aí, né? Eu não tô com medo, não. Tá tudo certo. Só que São Pedro deu a dica ontem, né, Raquel e Adriano? Não tenha jogo, adie o jogo, pra ficar igual o Flamengo. Flamengo, um jogo a menos. Aí foi querer jogar, deu ruim. Mas tá tudo certo, empatou. Carlos Palmeirense de Cuiabá, do Mato Grosso, capital do estado. Valeu!
1: Valeu, Carlos. Obrigada. A gente nem sabia que ele ia falar de futebol, né, Adriano?
3: Pois é, nem sabia. E a CBF insiste em marcar jogos em Belém pra tarde. Gente, em Belém...
1: Tem condições não, gente.
3: Sempre tá chovendo de tarde. Não é só chuva, é dilúvio, é temporal. Ontem aconteceu de novo.
1: Obrigada, viu, Carlos? Um abraço pra você. Só pra fechar essa rodada do Zap, Adriano, o Rodrigo tá falando de Cidrolândia, lá em Mato Grosso do Sul, tá dizendo, olha, aqui tá frio de 8 graus, sensação térmica de 5.
3: Eita.
1: Tá frio mesmo, hein? Obrigada, viu, Rodrigo? Pega um cobertor aí pra você se esquentar.
3: Maravilha, pessoal. Muito obrigado. A gente manda um abraço agora para você que está em Boa Vista. O Radash Wakiyama está lá em Boa Vista, acompanhando a gente. 26 graus agora em Boa Vista. Tempo nublado. Na capital de Roraima, 7,7. Em Brasília, 8,7.
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1: E a gente traz notícias de Roraima, informações do portal RR Notícias. A Prefeitura de Boa Vista alerta empreendedores do município sobre o envio de e-mails falsos em nome da Vigilância Sanitária. As mensagens tratam de supostas pendências relacionadas a alvarás e licenciamentos. A Prefeitura ressalta que todo contato oficial ocorre exclusivamente por meio do aplicativo BV Cidadão ou presencialmente. A recomendação é que o empreendedor não clique em links e nem responda às mensagens. Qualquer dúvida, procurar diretamente a Vigilância Sanitária. Notícias também de Santa Catarina, informações do portal G1. A Prefeitura de Florianópolis demitiu cerca de 150 servidores municipais temporários da educação que faziam parte de uma greve na capital. A decisão já foi publicada e tomada após ausência injustificada. A Justiça de Santa Catarina considerou a greve ilegal, pois o sindicato não teria apresentado um plano para garantir a continuidade dos serviços essenciais. O Tribunal de Justiça de Santa Catarina convocou uma reunião que ocorrerá logo mais às 9 horas da manhã. Esse foi nosso segundo bloco regional dessa segunda-feira, Adriano, com notícias de Santa Catarina e de Roraima.
3: Obrigado, Raquel. Um projeto de lei do Senado propõe zerar temporariamente tributos federais sobre operações com combustíveis.
1: A proposta reduz a zero as alíquotas até julho de 2027. Repórter Patrícia Oliveira.
5: Um projeto do senador Cleitinho, do Republicanos de Minas Gerais, propõe interromper temporariamente a cobrança de tributos federais sobre combustíveis, como gasolina, diesel e etanol. A proposta reduz a zero as alíquotas de PIS/COFINS e CID até 31 de julho de 2027. O PIS e a COFINS têm finalidades sociais. E a CID é uma contribuição do governo para investimentos em áreas como transportes e tecnologia. Segundo Cleitinho, a medida busca amenizar os impactos da alta internacional do petróleo sobre o consumidor brasileiro, especialmente em um cenário de tensões e conflitos no Oriente Médio. O senador argumenta que o Brasil produz mais petróleo do que consome e que a alta do barril aumenta a arrecadação do país por meio de royalties, exportações e lucros da Petrobras. Apesar disso, segundo ele, os consumidores brasileiros acabam prejudicados pelo aumento no preço da gasolina, do diesel e do etanol, já que os combustíveis acompanham os valores do mercado internacional.
6: Mas a gente precisa conter essa crise, tanto nós, senadores, deputados, o Executivo, o Governo Federal e os governadores dos estados. Eu entrei que esse projeto já está protocolado para todo o povo brasileiro cobrar dos deputados e senadores para que a gente possa pautar o mais rápido possível. A gente zerando o PIS/COFINS vai reduzir a gasolina, vai reduzir os combustíveis. E cabe também aos governadores dos estados tomar a iniciativa de zerar o ICMS.
5: A proposta mantém o direito de créditos tributários para empresas da cadeia produtiva. O projeto ainda será despachado para análise das comissões.
3: Muito obrigado aí a Patrícia Oliveira. Agora em Brasília, 8h11.
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3: Vamos aqui às informações do mercado financeiro no Brasil na sexta-feira. O Ibovespa da Bolsa de São Paulo fechou

0: fechou na sexta com alta de 0,49%, passando para 184.108 pontos. E o dólar continua caindo, 0,63%, baixou para R$ 4,89 no câmbio comercial, menor valor desde janeiro de 2024. Uma notícia do portal G1 Economia: a renda média dos brasileiros chegou a R$ 3.367 em 2025, o maior valor da série histórica, segundo dados do IBGE. Em relação ao ano anterior, quando a média foi de R$ 3.195, houve alta real de 5,4%, alta real já descontada a inflação. No ano passado, 67% da população brasileira, 143 milhões de pessoas, receberam dinheiro vindo de trabalho, aposentadoria, programas sociais ou outras fontes. E o trabalho segue como a principal fonte de renda da população brasileira. A soma dos salários recebidos pelos trabalhadores alcançou R$ 361 bilhões por mês em 2025. Agora em Brasília, 8 horas 12
1: minutos. 11 minutos. 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
0: Olha, no Dedo de Prosa de hoje, no primeiro bloco do Conexão, falamos do Dia da Gastronomia celebrado ontem. E como está o seu time? Joga em harmonia com os sabores de uma comida bem temperada? Ou é como um prato indigesto que revira o estômago? Com a palavra, o nosso mestre Cuca, o botafoguense Pedro Pincer. Pedro Pincer, bom dia.
2: Falta molho, falta tempero, tá difícil.
0: É?
2: Bom dia, Adriano. Bom dia, Raquel. Bom dia, quem nos acompanha. Tudo bem? Como estão?
0: Tudo bem. Então, o Botafogo é aquela, tá igual aquela sopinha de hospital, é isso? Sem sal? É.
2: Totalmente, completamente. Ontem a gente até conseguiu achar o empate, mas tá bem ruinzinho. Não dá, dá pra melhorar muito ainda, Adriano.
0: Então foi.
2: Vamos ver se as próximas receitas são mais apetitosas, né?
0: Então é um empate com sabor de derrota, é isso?
2: Não, nem foi. Nem foi porque foi aos 45 do segundo tempo. Mas
0: pro Atlético, então, né? Pro Atlético.
2: Foi, pro Atlético, sim. Mas aí, o Atlético com o Botafogo é uma coisa meio complicada já, historicamente.
0: É?
2: Mas, enfim, o jogo foi para o botafoguense, foi bem ruim, para além do gol que salvou um pontinho, pelo menos, lá em Belo Horizonte.
0: É, então tá aí, né, Raquel?
3: Tá
0: então,
3: bom, tá bom.
0: É, o prato não foi tão indigesto
3: não
0: assim.
3: Não foi, assim, tão saboroso, mas também não deu indigestão.
0: Tá bom. Daqui a pouquinho a gente fala mais de Campeonato Brasileiro, empate do Fogão, empate do Flusão. Mais uma vitória, que coisa, hein? O Vascão aí, empilhando vitórias.
3: Legal.
0: Impressionante, tá bom. Daqui a pouquinho a gente fala mais do Brasileirão. Olha, porque temos aqui um assunto da Comissão de Esporte, aprovou um projeto para proteger a imagem de atletas lesionados ou machucados durante competições.
3: Os organizadores de eventos e os meios de comunicação devem garantir a privacidade e a dignidade dos atletas. Repórter Rodrigo Rezende.
4: Em vésperas de Copa do Mundo, todos os torcedores ficam na expectativa da lista final dos atletas que vão representar a seleção. Mas durante o processo de escolha dos jogadores, acontece com alguns atletas um fato que acaba com o sonho de disputar o Mundial: as temidas lesões. É o caso, por exemplo, do jogador Rodrigo, do Real Madrid, que era figurinha carimbada na lista do técnico Carlo Ancelotti para a seleção brasileira, mas devido a uma lesão no joelho, não participará da Copa. E muitas dessas lesões de atletas ocorrem justamente durante os jogos, quando o esforço e a competitividade são bem maiores que nos treinos. Para evitar que cenas de atletas lesionados durante eventos esportivos sejam replicadas ou exploradas de forma sensacionalista, a Comissão de Esporte do Senado aprovou um projeto do senador Jorge Cajuru, do PSB de Goiás, que obriga a adoção de medidas que garantam a privacidade e dignidade dos atletas em caso de lesão. O relator do projeto, o senador Chico Rodrigues, do PSB de Roraima, ressaltou que a iniciativa tem o mérito de garantir ao atleta um direito já previsto na Constituição.
5: A exibição reiterada de cenas de sofrimento, dor ou fragilidade física pode ocasionar danos que ultrapassam um instante do evento esportivo, com repercussões morais e psicológicas para o atleta. Ao determinar a adoção de protocolos

0: de privacidade, de contenção de imagens e de resguardo visual no atendimento, o projeto concretiza garantias fundamentais, já conhecidas pela Constituição, adaptando-as à realidade específica das competições esportivas.
1: Além da obrigação dos organizadores dos eventos esportivos na garantia da privacidade dos atletas, a proposta prevê que sejam dadas orientações específicas para equipes de transmissão, da imprensa e qualquer outro meio de comunicação que estejam capturando imagens do momento. A proposta segue para análise da Câmara dos Deputados.
2: Pedro Pins, infelizmente, acontece, né, uma lesão aí de um jogador, uma lesão grave. Eu lembro sempre aqui, por exemplo, daquela lesão que o Ronaldo Fenômeno,
3: Ronaldo,
2: né,
3: sim,
2: sofreu ali num jogo, né? Foi quando ele estava pela Inter, né, de Milão.
3: Inter de Milão e Lazio, Copa da Itália.
2: Exato, né?
3: Que ele foi dar o drible e aí o joelho dele...
2: Foi para um lado, a perna para o outro.
3: Sai do lugar.
2: É impressionante.
4: Foi horrível.
2: E esse tipo de situação que esse projeto aí procura dar uma regularizada, digamos assim, uma regulamentada, melhor dizendo.
3: Eu não sei como é que vão fazer isso, não.
2: Pois é.
3: É difícil, porque o cara se machuca e realmente a imagem acaba sendo replicada, dependendo do jogador, pelo mundo inteiro, entendeu? Então eu não sei como é que vão fazer esse tipo de controle, não. Eu entendo o mérito do projeto de tentar preservar a privacidade e o momento ali do atleta, mas eu acho muito difícil que a gente lembra, são inúmeros casos de lesão. Os mais antigos, por exemplo, vão lembrar da lesão do zagueiro do Bangu, do Márcio Nunes, quando ele entra no joelho do Zico.
2: Foi.
3: Aquela... 85. Aquela 85, exatamente. Tanto que depois o Zico ele vai à Copa de 86, meio barro, meio tijolo, né, vamos dizer assim,
2: sim,
3: por conta dessa lesão que ele teve, por conta da entrada brutal do zagueiro do Bangu. Como é que faz para preservar isso e não mostrar? Enfim, não sei como é que... Entendo o mérito, mas a questão prática desse projeto aí, vamos ver como é que vai acontecer se ele realmente passar na Câmara, né?
4: E tem gente que tem essa curiosidade mórbida mesmo, né? E fica repassando aí as imagens hoje mesmo, então a gente tem tanta facilidade para repassar tudo, né? Pelo WhatsApp, por exemplo, né? É complicado de segurar isso, mas...
2: Eu talvez penso assim, talvez seja assim, no vivo, na hora
3: no momento,
2: lá.
3: Entendi.
2: Porque, por exemplo, a gente sabe que a TV tem alguns clichês. Quando alguém chora, a pessoa dá um close. Já notaram? O entrevistado está chorando, começa a derramar uma lágrima, aí o cinegrafista dá aquele close quase na pupila do entrevistado. Eu creio que quando ocorrer uma lesão, talvez, claro que vai ter a imagem da lesão, isso é inevitável, como o Pedro Pince disse, mas não, a TV evitar dar aqueles closes.
3: Muito bom, revelador. Aí pode ser.
2: Aí eu creio que é por aí, para evitar, o jogador está saindo de campo, aí vem aquele cinegrafista,
4: filma a
2: fisionomia do atleta, a lesão talvez ali sangrando, talvez seja por aí.
3: Ok, entendi. Aí ok, beleza. Então, de repente, eu tinha entendido de uma forma... enviesada, vamos dizer, a ideia do projeto. Se é isso, menos mal.
2: É isso aí. Então vamos ver o que vai acontecer, né? Como é que os senadores vão continuar discutindo esse assunto. Bom, vamos falar de bola rolando aqui, Campeonato Brasileiro. Então, Pedro Pinto já comentou aqui o empate, já que o dia da gastronomia, não vou dizer insosso, porque foi no final lá do jogo, né? O Botafogo até deu um molho, né, pro jogo. Atlético Mineiro, sim, Botafogo, deixa eu ver aqui na tabela. Eita, tô rolando aqui a tela, não aparece o Botafogo. Ah, sim, ó.
3: É.
2: 12, décimo segundo colocado. Não tá ruim não, Pedro Pince.
3: Não tá ruim porque tá um ponto da zona de rebaixamento só. mas o ponto aqui é o seguinte, entre o sétimo e o décimo sétimo tem uma diferença mínima de 3 pontos. Então a tabela tá muito achatada, né? Você tem ali o Flamengo e o Palmeiras que estão mais destacados, mas a meiuca da tabela está bem achatada. Então, 3 pontos fazem uma diferença gigantesca na classificação.
2: Ou seja, se o Botafogo não tivesse feito aquele gol ali, né, Salvador, estaria... O Grêmio tem 17, o Botafogo estaria...
3: Salvador não, Belo Horizonte.
2: É Belo Horizonte, perdão. Não, gol Salvador.
4: Ah,
2: ui.
4: Meu Deus.
2: Ah, não, Isaura, dá um...
4: Que
2: dá uma,
4: graça.
2: Ah, meu. Até me desconcentrou.
4: Perdeu.
2: Perdeu o rebolado. Ah, então aqui estaria na zona de rebaixamento, né, Pedro Pinto?
3: está aí, e acabou sobrando para o Grêmio, né?
2: É.
3: Que perdeu.

0: deu pro Flamengo.
1: É, 1-0.
0: Um jogo que o Flamengo foi bem melhor, mas demorou de fazer o gol. Um gol de Jorge Carrascal, colombiano. E o Grêmio agora aparece entre os quatro últimos colocados, né?
1: É
0: uma vitória importante do Flamengo, aproveitando já para fazer o gancho com um empate do Palmeiras contra o Remo. O Remo acabou tirando ponto do Palmeiras em Belém. Como a gente falou, né, Adriano? Ninguém sabe que tem chuva em Belém quarta da tarde de domingo. Aí bota a TV aberta para transmitir e acaba. A Globo nem passou o jogo nem para São Paulo, nem para Belém, por conta do atraso, porque o jogo atrasou 1h30. E quando começou, o Remo fez logo um gol com 2 minutos, um gol do Aleph Manga. O Palmeiras chegou a empatar, ficou com um jogador a mais, mas não conseguiu virar o jogo. E com isso o Flamengo diminuiu a distância na classificação.
1: É o Raquel, né, Raquel? O Carlos Palmeirense reclamou. Ele achou que tinham que ter adiado o jogo por conta da falta de condições.
2: Ele falou que não quiseram adiar, então deixa pra lá, a gente empata pelo menos, né, segundo o Carlos.
0: E o Palmeiras ainda fez um gol no final ali com o Bruno Fux, mas acabou sendo anulado por toque de mão na origem da jogada, né?
1: É verdade.
0: Então foi um pontos que o Palmeiras perdeu aí e a distância diminuiu entre os líderes.
1: É verdade. Destaque também aqui na rodada, olha, jogão aqui, Corinthians 3, São Paulo 2, lá no Itaquerão. Ótimo jogo, Fernando Diniz, mais uma vitória. Excelente aí o Coringão, que foi suficiente para tirar o Coringão da zona de rebaixamento.
0: Né? Exatamente, exatamente.
1: E o Vascão, hein, Raquel? Olha, mais uma vitória, 1-0 contra o Atlético Paranaense.
2: Tá embalado o Vascão, né? Que bom. Que bom, tô gostando dessa fase.
1: O Vasco foi para oitavo lugar aqui do Campeonato Brasileiro, olha só.
0: O time do Renato Gaúcho, no Vasco, ele tá sendo muito eficiente, né?
1: Sim.
0: E não tá sendo assim. Já conseguiu empatar com o Flamengo num jogo que estava praticamente perdido, né? E aproveitou o mando de campo em São Januário contra o Atlético Paranaense. Um jogador que tem feito uma grande diferença, não só fazendo gols, porque nem é a função dele, porque ele é volante, joga ali na meiuca, no meio de campo, que é o Thiago Mendes, jogando muito bem, e ontem ele acabou sendo o autor do gol, 1-0 gol do Thiago Mendes, que está até suspenso para o próximo jogo, mas o Vasco fazendo valer o mando de campo em São Januário e tentando aí manter uma regularidade, né? Vitória bem importante do Vasco.
1: É isso aí, o fato é que o Palmeiras é líder, 34 pontos em 15 jogos, Flamengo tem 30 em 14. Se ganhar o jogo que tem aí a menos, fica com um ponto de diferença em relação ao Verdão. Fluminense e São Paulo completam G4, Fluminense empatou com Vitória, resultado ruim, era para ter ganho esse jogo, hein,
0: Márcio? No Maracanã, ainda conseguiu achar o empate, né? Porque fez 1-0,
1: é verdade.
0: O Vitória virou o jogo e depois o Serna, né? Fez um gol tocando por cima e encobrindo o goleiro Arcanjo, empatando o jogo. Mas o Zubeldía ouviu impropérios da torcida do Fluminense no final da partida.
1: E na zona de rebaixamento, Grêmio, Mirassol, Remo e Chapecoense. Então vamos aí acompanhar, né? Claro, tem muita coisa ainda para rolar no Campeonato Brasileiro, só apenas a 15ª rodada, mas aí já temos aqui essa situação. Vamos falar aqui de outros assuntos, né? Aqui no final do 11 Minutos. O Caio Bonfim, né, Raquel? Se deu bem na marcha atlética, um resultado interessante na República Tcheca, segundo colocado.
2: Segundo colocado, pegou aí a medalha de prata, muito legal lá na República Tcheca, né? Mais um pódio aí pra gente, muito legal. Foi campeão demais o Caio.
1: Judô também tem aí destaque,
0: judô,
1: né?
0: Judô.
2: Nossa, o judô tem muito destaque, porque na verdade, assim, foi show no Grand Slam de Astana, lá no Cazaquistão, foi realizado agora de 8 a 10 de maio, né? Foram 7 medalhas no total, Adriano. 7 medalhas, uma de prata e 6 de bronze. Melhor campanha da temporada aí da equipe brasileira. Guilherme Schmidt, até 90 quilos, né? Ficou com a prata. E depois teve bronze para Nauana Silva, Rafaela Silva, Beatriz Freitas e outros atletas aí, garantindo então um total de quantas medalhas que eu falei? Total 7.
1: 7 medalhas.
2: Olha o tanto de medalha, que legal.
1: Muito bom. E você, Pedro Pinça, algum destaque?
0: Eu queria falar do Isaquias Queiroz, né?
1: Sim.
0: Que a gente achava que de repente já estava ali num viés de baixa na carreira, mas conseguiu buscar um bom resultado na Copa do Mundo da canoagem e chegou em segundo lugar perdendo para o chinês ali no finalzinho. O Isaquias liderou a prova praticamente inteira e acabou perdendo no sprint final ali para o chinês. Mas foi um ótimo resultado do Isaquias. Muito legal também.
1: Pois é, é
0: atleta,
1: isso.
0: Um atleta muito importante.
1: E eu queria falar aqui, gente, do João Fonseca, que perdeu no ATP 1000 de Roma, um dos torneios mais importantes da temporada, para o sérvio Hamad Medvedović por 2-7-1, jogo bem parelho. Mas eu queria aqui fazer uma menção. Claro, o João Fonseca aí tem empilhado alguns resultados não bons, né, ruins, mas assim, a torcida, né, a torcida brasileira lá em Roma, o próprio João Fonseca reclamou da torcida depois, disse que atrapalha até ele, né, e o jogador sérvio ficou muito irritado com o comportamento da torcida brasileira, que é aquele negócio de você fazer barulho na hora que o atleta vai sacar. Isso no tênis é pecado mortal. Pedro Pincer, como é que faz, hein? O João Fonseca aí tem muita expectativa, né? Mas parece que essa expectativa grande em relação tem atrapalhado ele em alguns jogos e a torcida também às vezes atrapalha.
0: Exatamente, é isso. Não foi a primeira vez que isso aconteceu, sim, mas talvez em Roma agora isso tenha ficado mais latente, né? E aí é uma coisa que tem que se preocupar mesmo ali, os árbitros, os comissários, porque não vai parar, Adriano, a gente sabe que não vai parar. A torcida brasileira faz dos jogos do João Fonseca um simulacro, vamos dizer assim, da Copa Davis. Vira a Copa Davis. Para quem não sabe o que é a Copa Davis, são competições em que os tenistas representam seus países. Então era como se fosse o Brasil contra a Sérvia aí nesse jogo que você né, contra o Medvedović. E a torcida na Copa Davis tem esse viés quase de Copa do Mundo. E todos os jogos do João Fonseca acontece esse tipo de coisa. Daqui a pouco vai vir Roland Garros aí, que deve ser um dos próximos, né? Que é início de final de junho. E vai ser assim também. Então, como é que os comissários e a arbitragem vai lidar com isso, e os próprios jogadores, vai ser uma complicação, eu acho, porque não vai parar tão cedo.
1: É verdade. Então tá aí, vamos torcer pro João Fonseca dá a volta por cima, ele tem tênis para isso, tem muito tempo, está amadurecendo, tem potencial, né? Então, vai dar certo. A gente tem que ter paciência com o garoto. E uma das mais belas obras de arte que o futebol já produziu completou 50 anos nesse sábado. Estamos falando do famoso gol de lençol, marcado pelo ídolo vascaíno Roberto Dinamite em um jogo contra o Botafogo pela Taça Guanabara.
2: Maracanã, Rio de Janeiro, 9 de maio de 1976. O narrador Vitorino Vieira, da Rádio Nacional, descreve para os ouvintes os momentos finais do jogo. Tudo indica que Vasco e Botafogo vão mesmo empatar em 1-1. Até que...
3: Os clubes Vasco e Botafogo têm apenas 50 segundos para marcar o gol 2. É o Vasco que imprime velocidade. Luiz Carlos para Roberto. Lá vai o Dinamite. Abertura Dé. Na cara. Botou Zanata. Pode marcar. Atenção. Procura ângulo. Tenta o chute. Domina. Volta com couro. Levantamento para Roberto Dinamite. Sozinho. Atenção. Vai enfiar. Gol! Maravilhoso do moço que mora em Caxias. Ele recebeu a bola no peito e jogou com impacto violento dentro do arco de Wendel, que levou um susto surpreendente quando viu a bola beijar o véu da jogada. Roberto, que voltou a ser Dinamite, marca o segundo gol para o Vasco ao fechar o estádio.
1: Tá aí, o garoto que mora em Caxias, Roberto Dinamite, fez esse golaço. Pedro Pincer, tudo bem que o gol foi contra o Botafogo. O Osmar até hoje, né?
0: Fica belo, um bom zagueiro, Osmar Guarnelli, que ficou marcado.
1: Mas foi, apesar de ter sido contra o Botafogo, acho que você apreciou essa obra de arte, não apreciou?
0: Nesse momento, 50 anos depois, eu diria que sim. 1976 eu não era nem vivo, então mas é um golaço, né, cara? Não tem como. É um gol, a maneira como ele estufa a bola no peito, dá o chapéu e, e realmente detona o goleiro. É um gol espetacular do Roberto. E realmente que bom que a gente está aqui lembrando disso. E um cara que morreu até, posso dizer, recentemente, né?
1: Sim.
0: Maior artilheiro da história do Vasco, enfim. Pena que foi numa Taça Guanabara, né, 1970, né, isso, um jogo que não foi de título, não foi de decisão, mas realmente é um gol inesquecível e a gente tem que falar sobre ele mesmo. Belíssimo gol do Roberto.
2: É, a jogada toda fantástica, né? Mas ele merece o nosso uau, né, o Roberto?
1: Verdade. Viu só, Raquel, você fala que eu tenho má vontade com o Vasco, olha, mas olha só, a gente tem que homenagear, falar do Vasco aqui.
2: Obrigada, viu, Adriano?
1: O Vasco...
2: Foi boa.
1: Era só, você vê, né, hoje a pessoa fala, ah, para ver bom futebol tem que ir na Champions League, para ver Bayern de Munique, PSG, Real Madrid, não sei quem, Manchester City, mas gente, nessa época aqui, jogo bom, jogo bonito, era Taça Guanabara.
2: Era top,
1: era isso aí. Pedro Pincer, obrigado, viu, pela sua participação aqui, sempre muito bem-vindo, um abraço para você, até a próxima.
0: Até a próxima. Estaremos aqui na sexta-feira. Obrigado a você, Adriano. Obrigado, Raquel. E uma ótima semana a todo mundo que nos acompanha. Um abraço a todo mundo. Valeu.
1: Legal.
0: Tchau, tchau.
2: Valeu, Pedro.
1: 8h32 em Brasília. Isaura, vamos colocar vamos pro intervalo, tá bom? Então, um intervalo aí de 2 minutinhos e a gente já volta com mais Conexão Senado.
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2: Estamos de volta em Brasília, 8h34. Ótima manhã de segunda-feira para você que ouviu Conexão Senado. Você que está em Porto Velho ouvindo a gente em 103,7. Agora em Porto Velho são 7h35. Aqui em Brasília, 8h35. Obrigada pela companhia. A gente traz a participação dos ouvintes no nosso zap, o 61 98611 9591. E começo aqui em Porto Velho mesmo, com a mensagem do Jonatas. Ele manda aqui um áudio para a gente. Está falando do frio por lá, viu, Adriano? Vamos
1: ouvir.
2: Vamos
1: lá, vamos lá.
11: Bom dia aí, pessoal da Rádio Senado. Aproveitando as notícias aqui de Roraima, vou falar um pouco aqui de Rondônia, Porto Velho, capital. Tá uma frescura aqui lá do sul, 19 graus agora de manhã. Tá todo mundo congelado aqui, viu? Até peixe congela no Rio Madeira.
2: Até peixe congela no Rio Madeira. Que tal,
1: olha,
2: hein, Adriano?
1: Situação.
2: 19 graus.
1: Acho que tá um pouco exagerado também.
2: Obrigada, viu, Jonas? Pega o casaco aí, meu filho. Obrigada pela mensagem. O Marcondes também tá falando com a gente, mandando um áudio lá de Boa Vista agora. Vamos ouvir aqui o Marcondes.
12: Bom dia.
1: Bom
12: aqui
1: dia.
12: É o professor Marcondes Batista. Resido aqui no estado de Roraima, Boa Vista, capital. que em Roraima nós temos todas as culinárias do Brasil, porque tem todos os representantes dos estados. Mas aqui um prato típico que nós temos é a paçoca com carne seca e banana, feita com a farinha regional. E dizendo para minha amiga de Alagoas aí também já provei o amendoim cozido, certo? Lá em Salvador. E aqui também a gente faz, vez por outra, amendoim cozido, vinagre, sal e limão e panela de pressão. Bom dia a todos.
2: Olha aí, Marcondes, dando fome aqui em todo mundo. Obrigada, hein, Marcondes. Falou da gastronomia, no iniciozinho do programa a gente começou falando sobre isso. Legal, viu, Marcondes? Obrigada pela fome que você passou na gente. Também tá aqui o Fábio falando de São Luís, com áudio também. Vamos ouvir o Fábio.
13: Oi, Adriano.
1: Opa.
13: Oi, Raquel. Ei. Teixeira. Bom dia. Aqui quem fala é o Fábio de São Luís do Maranhão. O prato que eu muito gosto é cozidão com bastante verdura. Hoje é o dia do reggae. Nós somos, aqui em São Luís, a Jamaica brasileira. Depois da Jamaica, nós somos considerados a Jamaica brasileira. Que mais ouve reggae depois da Jamaica é aqui em São Luís. Bom dia a todos da Rádio Senado.
1: Olha aí.
2: Tá vendo? Obrigada, hein, Fábio? Legal.
1: Muito legal a participação da galera. Daqui a pouquinho a gente traz mais mensagens aqui no nosso Zap 619-8611-9591. 8h37 em Brasília.
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1: Logo mais às 10 horas tem sessão solene no plenário do Senado para comemorar o Dia do Contabilista e homenagear os 80 anos do Conselho Federal de Contabilidade e da regulamentação da profissão contábil no Brasil.
2: Na parte da tarde, às 2 horas, sessão não deliberativa também no plenário. Uma sessão não deliberativa é focada em discursos, debates e comunicações dos senadores e não há votação de projetos.
1: E quais são os destaques da agenda do Senado nesta semana? Vamos conversar agora com o consultor Gilberto Guerzoni, consultor legislativo do Senado. Guerzoni, bom dia para você.
14: Bom dia, Adriano. Bom dia, Raquel.
2: Bom dia.
1: Guerzoni, quais são aí os destaques da semana na pauta do Senado?
14: Pois é, do ponto de vista legislativo, a gente tem aí, ou pelo menos tinha, né, a promessa de uma semana mais calma, que é a tendência agora até as eleições, né? O processo eleitoral, como é normal, né, no Brasil, em qualquer democracia, acaba esvaziando um pouco os trabalhos legislativos, uma vez que os parlamentares têm que participar do processo eleitoral nos seus estados. E esse ano, que promete uma eleição bastante disputada, isso já foi até antecipado um pouco. Então, a gente tinha aí, pelo menos, a promessa de uma semana calma do ponto de vista legislativo. É o que as pautas indicam, né? Inclusive, a gente tem normalmente reuniões aí, sessões do plenário, reuniões de comissões, mas essas reuniões e sessões são semipresenciais, então não obrigam a presença física do parlamentar aqui, né? Várias comissões têm reuniões, existe até a possibilidade de uma medida provisória ser votada no plenário, uma medida provisória que trata das novas regras da Carteira Nacional de Habilitação. Na Comissão de Constituição e Justiça tem a leitura do relatório sobre a indicação do ministro Benedito Gonçalves do STJ como Corregedor Nacional de Justiça. É uma matéria que pode gerar alguma discussão, mas nessa semana é só a leitura do relatório, né? O regimento do Senado prevê que, no caso de indicações, se lê o relatório e é concedido vista a sabatina, né, a sessão de perguntas para o indicado só deve acontecer aí na semana que vem. Então a gente tinha aí uma semana que prometia ser tranquila do ponto de vista legislativo. Mas há um fato político, né, que ocorreu aí no final de semana, que promete ser o grande alvo de debates nessa semana, que é a decisão tomada pelo ministro Alexandre de Moraes sobre a chamada lei da dosimetria. É

0: projeto de anistia, né? Porque quando esse projeto foi aprovado, ele envolveu uma negociação em torno da não apresentação de um projeto que levaria à anistia dessas pessoas, né? Então, esse projeto só reduz, permite a redução da pena, e aí esse tema deve presidir o debate político, né? Provavelmente a gente não deve ter uma matéria já do ponto de vista legislativo, né, no processo legislativo, mas a semana deve ficar aí politicamente em torno desse tema, né? Ele promete um bom debate no plenário, né, um tema aí que divide bastante a base do governo da oposição. Então a aguardar aí os desdobramentos desse fato, que devem ser significativos do ponto de vista político nessa semana.
1: Vamos acompanhar. Guerzoni, muito obrigado aqui pela sua participação, sempre muito bem-vinda, um abraço para você e até a próxima. Boa semana.
0: Igualmente, obrigado.
1: Então, conversamos com o Gilberto Guerzoni, trazendo aí as considerações sobre a pauta do Senado. Raniele, diz que está um friozinho, está em Taboão da Serra, São Paulo. Valeu, Raniele, um abraço. Danilo Barbosa está dando seu bom dia. Cleide Batista, Parlamento do Mundo é simplesmente show. Legal. Ela está no Ceará, Cleide. Ela diz aqui que no Ceará a melhor comida é o nosso famoso baião de dois. Oh, é top mesmo esse baião de dois, hein, Cleide? Um abraço para você, querida. Obrigado. Damião também está mandando mensagem aqui para gente. Muito obrigado. Francisco Erlandson, a Vandinha está dando também o seu bom dia também aqui no YouTube. Lemário Pereira está reclamando aqui da operadora de celular dele, está 3 dias sem internet, só fica caindo a internet. Agora tinha muitos amigos para dar joinha, como é que eu faço? Tá aí então, Lemário, está complicada a situação, né? Obrigado aí pela sua participação. Ficar sem internet não dá, tem que a operadora aí tem que estabelecer essa internet. Obrigado, um abraço para você. 8h44 em Brasília.
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1: A Biblioteca do Senado celebra em 2026 200 anos de história dedicados à preservação da memória legislativa e ao acesso à informação.
3: Criada em 1826, ainda no período imperial, a instituição reúne um dos mais importantes acervos jurídicos e históricos do país, com obras raras, documentos históricos, periódicos e publicações especializadas.
1: Para falar desses 200 anos da Biblioteca do Senado, Anderson Mendanha, do Autores e Livros, conversou com o coordenador da biblioteca, Osmar Aruc. Ouça a entrevista.
4: Osmar, seja muito bem-vindo aqui conosco.
5: Obrigado. Um prazer sempre grande, né? Sempre renovado estar aqui. Algumas vezes já estive aqui para fazer outros conteúdos com outros convidados. E agora é para falar da biblioteca propriamente dita nesses seus 200 anos que estamos celebrando.
4: Pois é. 200 anos da Biblioteca do Senado Federal. Conta para gente como é que essa biblioteca nasceu, como é que foi a inspiração dos parlamentares da época para criar essa biblioteca parlamentar.
5: Então, nós temos como marco, eu digo o seguinte... Nós temos o que a gente pode dizer um mito fundacional. E esse conjunto de expressões e iniciativas parlamentares para a criação da biblioteca se concentra em maio de 1826, na instalação mesmo do próprio Senado, né? O Senado, ele tem sua previsão constitucional na Constituição de 1824 e a sua instalação em 1826. Então, um dos senadores, que é o Barão de Cairu, faz uma proposição que ele diz ser necessário ter uma biblioteca para dar suporte às decisões dos senadores. E nessa mesma linha, o Visconde de Abaeté, que era outro senador, faz a apresentação dessa proposição. O que é peculiar dizer é que houve voz contrária. Então, um outro senador, o Marquês de Maricá, diz, olha, não é necessário não. Para que uma biblioteca? Uma despesa a mais, porque cada senador tem sua própria biblioteca em sua residência e pode fazer uso. E aí, o que, é que a gente pode tirar daí? Então, o que eu posso trazer é que é uma vocação da Biblioteca do Senado ser uma biblioteca de uso comum, mas onde a organização dos seus conteúdos, e é isso que a gente mantém até hoje, ela não seja

0: marcada apenas pela ideia ou pelas opções, ou mesmo pela visão de mundo de um só ou de um pequeno grupo de pessoas, mas ela, que ela possa de fato representar aquilo que há de mais amplo, mais diverso e permita a discussão. Né? Nossa biblioteca é uma biblioteca parlamentar, onde ela, nas suas leituras, na sua disponibilidade de publicações, sejam impressas ou digitais, não haverá unanimidade de pensamento. E talvez aqui a gente possa trabalhar isso. Ela não é só a soma de muitas bibliotecas de vários senadores. Ela é um pouco mais do que isso, ou talvez bem mais do que isso.
1: E aí, como foi que ela nasceu? Ela nasceu pequena? Como é que ela foi a evolução da biblioteca ali do início até o que temos hoje com os milhares de títulos, obras e o acervo todo?
0: De fato, há uma pequena verba, né, para esse início, ainda no século XIX, e o Senado, ao longo da sua história, teve três sedes. Né? A primeira, que é um solar, depois o Palacete Monroy, e a terceira, onde nós estamos hoje, aqui em Brasília. E nesse início, era uma coleção pequena, vai evoluindo. Então, com a mudança para o Monroy, também há uma alteração. E depois há uma significativa alteração com a vinda já para Brasília. Então, são várias etapas, vários momentos dessa história. É de se marcar uma coisa que eu acho, apesar de ser mais recente, mas recente historicamente falando, né, porque já é década de 70, 1970, há o processo de automação. Com a criação do Prodazen no Senado e toda a força do uso dos computadores nos processos administrativos, controles, gerenciamento de bases, a biblioteca recebe um dos primeiros sistemas de automação de bibliotecas feitas no Brasil, que era o SABI. Esse SABI, então, ele estrutura o que é o nosso catálogo hoje, que está online, com consultas pela internet, e que depois também vai constituir o que é a nossa rede de bibliotecas, que hoje são 11 bibliotecas. E depois também vamos chegar na biblioteca digital. Mas são vários momentos, várias etapas. Nós temos registros de livros de tombo muito antigos. Né? Você percebe que ao longo da história houve a preocupação de manter uma coleção. Uma outra coisa interessante também da gente marcar no acervo e nesse passar do tempo, que tem um colega nosso, bibliotecário, o Abner, que ele diz que a nossa biblioteca, ela é estruturada em camadas. Porque ao longo do tempo, veja bem, ela começa como uma biblioteca do Senado do Império. Quando ela torna-se biblioteca do Senado da República, os livros que davam base e suportavam as ideias e opiniões daquele regime continuam no acervo, eles não são eliminados. Você vai acrescentando novos. E ao longo do tempo, dos tempos políticos que o Brasil foi atravessando, essas coleções foram se atualizando. Então você tem camadas. Uhum. Né? E isso é muito importante, é muito rico para um acervo dessa natureza. As ideias têm que estar lá, elas têm que conversar para você chegar em consensos e também ter a discussão, mas para quê? Para chegar a uma decisão pública.
1: Osmar, eu falei aqui que a nossa biblioteca é uma biblioteca parlamentar. O que é uma biblioteca parlamentar? Qual a diferença desse tipo de biblioteca para as demais que a gente encontra por aí?
0: Como biblioteca parlamentar, a gente está falando de uma tipologia. E pela tipologia, a gente vai, então, definir a clientela e seu conteúdo. Então, a clientela é o parlamentar e tudo aquilo que faz com que seja a atividade parlamentar, seja o processo legislativo, tenha suporte informacional suficiente. Hoje, com todas as estruturas que nós temos no Senado e na Câmara, nós temos também o corpo de consultores e consultoras, nós temos a advocacia, então todos os órgãos, a Secretaria-Geral da Mesa. Então, o nosso cliente é o parlamentar e todo o seu corpo de assessores, consultorias inclusive, para que essas decisões públicas sejam tomadas. E quais são as consequências? O acervo deve ser um acervo corrente. Outro, deve ter uma sustentação do direito bem robusta. Então, e os assuntos que passam pelo parlamento, nenhum pode ser estranho à biblioteca. De sorte, então, que há uma variedade temática, mas principalmente uma contínua atualização do seu acervo. Esse é um aspecto. Né? O outro aspecto, né, de ser uma biblioteca parlamentar,

0: mental, como tipologia, é a questão de estarmos também afinados com o processo, de sorte que a informação que é demandada, ela chegue no tempo necessário. Então, é uma outra dinâmica diferente, por exemplo, de outras tipologias. Bibliotecas universitárias têm outros interesses, outros clientes, bibliotecas públicas, escolares e tudo mais. Porém, a biblioteca do Senado, tipologicamente, ela também tem outra face. Além dela servir ao parlamento, ela também serve de biblioteca de suporte à escola de governo que nós temos, que é o Instituto Legislativo Brasileiro. De sorte, então, também que ela tem um viés que é de suporte ao ensino e à pesquisa. Tanto é que, sistematicamente, a nossa biblioteca ela é visitada para inspeção pelo Ministério da Educação, porque ela precisa ser validada para o registro da escola de governo.
1: Então, nessa evolução da biblioteca, lá nesses 200 anos, a gente teve uma evolução significativa, né? Que traz um impacto grande para o cidadão, para o interessado, que é a biblioteca digital. Fala um pouquinho desse projeto tão importante assim para o todo.
0: Olha só que interessante. A Biblioteca do Senado completa esse ano 200 anos. E a Biblioteca Digital completa 20 anos. É um décimo desse tempo em que ela já está presente. O que é que contém a Biblioteca Digital? Tem um pormenor que eu gosto muito de mencionar, que é o seguinte: nós temos um acervo de obras raras bem significativo. Porém, muitos desses livros, quando eles entraram no acervo, eles não eram raros, eles eram correntes. Só que o tempo, né, o limite de edições, suas características físicas, sua importância para a história do Brasil e para a história do Senado, foram fazendo desta obra um item, né, precioso. E aí eles são tratados como tal. O que nós podemos dizer inicialmente da Biblioteca Digital? Primeiro, as nossas obras raras, principalmente século XVII, XVIII e XIX, já estão todas lá. Então, o usuário, né, seja o leitor, a leitora do Brasil ou fora do Brasil, tem acesso às nossas obras raras. O que antigamente, antes da tecnologia, né, de digitalização e de suporte pela internet das consultas, era um evento que tinha que ser presencial e com uma licença toda especial. Hoje, qualquer pessoa, em qualquer momento, tem acesso às nossas coleções de obras raras. Agora, eu queria, também falando de números, né, esse ano nós atingimos 500 mil itens, e eu te confesso que o número de visitantes é impressionante. É em milhares, né, de consultas por mês, e no ano é um número muito impressionante. Dentro dos serviços do Senado, normalmente a biblioteca digital está no top 3, né, dos acessos. Então, é uma frequência, uma presença na internet que atrai um número muito significativo de interessados. Então, a biblioteca digital, além dela preservar, ela também faz um processo de difusão, de divulgação de autores sem esse meio não estariam hoje nas leituras correntes como temos hoje, assim também como as mulheres escritoras do Brasil.
1: Osmar, qual é o link para a gente poder acessar a biblioteca e a biblioteca digital?
0: Para acessar a biblioteca digital, que a gente chama de BDSF, Biblioteca Digital do Senado Federal, é o site do Senado, senado.leg.br/BDSF. Para a biblioteca, o mesmo site, senado.leg.br/biblioteca.
1: Osmar Uck, coordenador da Biblioteca do Senado Federal, obrigado por participar conosco aqui. Parabéns pelos 200 anos e que venham mais 200 anos, mais 300.
0: Obrigado, obrigado, ouvintes. E sigam-nos também na rede social. Nós temos um perfil no Instagram, biblioteca.senado, que é um perfil muito divertido. Você vai encontrar muitas curiosidades. E nesse ano de 200 anos, estamos também publicando testemunhos de usuários. 200 anos, 200 vozes.
2: Que legal, tá aí então essa entrevista. Daqui a pouco vai estar no nosso site, senado.leg.br/rádio. Agora em Brasília, 8h57, hora de conversarmos com a Ana Beatriz Santos. A Bia está na ponta da linha para trazer as notícias da internet. Ana Beatriz, bom dia para você.
3: Bom dia, Adriano. Bom dia, Raquel. Bom dia, ouvinte da Rádio Senado.
4: Bom dia, Ana.
2: Ana Beatriz, um susto na Feira dos Importados aqui em Brasília. Notícia do Correio Web. Conta aí para nós.
3: Sim, Adriano, o que aconteceu nesta, no início da manhã de hoje, por volta de 5:30 da manhã, os bombeiros relataram aí um incêndio na feira dos importados, né, na região do CIA, região central aqui de Brasília, e aí atingiu diversas bancas, né, do bloco C. O fogo consumiu materiais eletrônicos e metais pesados, gerando uma fumaça intensa, né, e perigosa, e a prioridade é o resfriamento total para garantir que a nuvem tóxica se dissipe, né? E aí os bombeiros estão trabalhando aí nesse rescaldo. Quem estiver passando ali pela região pode sentir alguma dificuldade de movimentação, alguma coisa. Se bem que segunda cedo, né, Adriano, ali o movimento é pequeno, né? Muitas barracas não abrem porque eles abrem no domingo, né?
2: É, na segunda-feira lá tradicionalmente é fechado na fila dos importados. É. Você sobe na terça. Só na época de Natal, assim, perto do Dia das Mães, que eles abrem na segunda-feira. Tá, então. Obrigado, viu, Ana Beatriz? Torcer aí para nada nenhum, não ter grandes prejuízos lá para os feirantes, que são pessoas trabalhadoras, batalhadoras. Obrigado, Ana Beatriz, pela sua participação. Até amanhã.
3: Até amanhã. Tchau, tchau.
4: Tchau, Ana.
2: Então, essa foi a Ana Beatriz Santos trazendo as notícias da internet. Raquel Teixeira, se vira, minha filha.
4: Meu Deus do céu.
2: São aí as mensagens.
4: Deixa eu finalizar os nossos ouvintes aqui no Zap. Ó, o Cícero tá falando de Fortaleza, tá aqui com a gente. Também tem a Conceição de Maceió com figurinha do Flamengo e tudo.
2: Ah, não.
4: A Gisele lá de Manaus tá acompanhando a gente no trânsito. Obrigada, Gisele. Severino Taxista, Coronel Tabica lá de Maceió, tá com a gente. Bom dia, Coronel Tabica. O Miguel de Palmas também tá por aqui, querendo o link do Parlamento para de novo, daqui a pouquinho tá lá no nosso site, tá? Obrigada, Miguel. Também tá com a gente o Antoniel da Rádio Arquivo 5, lá em Feira de Santana. Ele disse que é uma satisfação inoxidável falar com você, Adriano.
2: Oh,
4: olha que legal.
2: Bem, valeu.
4: Obrigada, viu, Antoniel?
2: Obrigado.
4: O Linaldo de Ananindeua tá falando aqui dos pratos típicos lá de Belém do Pará e ele manda uma foto aqui do caruru, um prato típico, cremoso, marcante da culinária amazônica. Oh. Deu fome aqui de ver essa foto. Vou mostrar só pro Adriano pra ele ficar com fome também.
2: Uau,
4: junto comigo.
2: Puxa vida, que top, hein? Que top.
4: Legal, viu, Linaldo? Obrigada.
2: Agora,
4: com a gente também.
2: Salivou.
4: Agora não tem jeito. O Valdemir de Aracaju tá com a gente, o Júnior de Rosário do Catete, Daniel Lobato de Belém e o André de Aracaju também continua por aqui com fotos de riquezas da Amazônia, tal da pupunha. Obrigada, viu, André? Obrigada a todo mundo que participou aqui com a gente no Zap.
2: E fechando aqui, Reizinho tá transmitindo Conexão Senado lá de Monte Alto, São Paulo, do jornal Google. A Isabel tá em Aracaju, tempo nublado em Aracaju, paçoca de carne, que maravilha. A do norte de Minas é famosa. O Brasil é abençoado por ter mandioca, macaxeira e milho em sua base alimentar. Verdade. Obrigado, Isabel. Obrigado, querida. Muito obrigado. Então, com essa mensagem da Isabel, termina aqui o Conexão Senado. Apresentação da Raquel Teixeira.
4: E do Adriano Faria.
2: Sonoplastia, Isaura Oliveira, com a coordenação do Antônio Carlos Soares.
4: Produção de Rita Zumba, Mauro Vergne e Ana Beatriz Santos.
2: O Conexão Senado volta amanhã às 7 da manhã, no horário de Brasília. Oh, muito bom dia para você, muito obrigado pela audiência, um abraço e a gente se vê.
4: Uma ótima segunda-feira para você, até amanhã, tchau.
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5: Em Brasília, 91. Esta é a Rádio Senado, uma ótima manhã de segunda-feira para você que sintoniza a Rede Senado de Rádio. Eu sou Raquel Teixeira, fico em sua companhia e você ouve programação musical de Wilton Rodrigues. Para começar o bloco, tem Lineker e Tássia Reis.

0: Acabamos de ouvir Guia Mabes e Tulipa Ruiz, Sal e Amor. Antes teve Silva, Maré, e quem abriu o bloco foi Nina Maia, Caricatura. Em Brasília, 9h23.
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0: Na sequência, você ouve João Nogueira.

0: Ouvimos Marcelo D2, Maneiras, Martinália, a Tonga da Mironga do Cabuletê e João Nogueira, Nó na Madeira.
1: Em Brasília, 9h34.
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0: Na Rádio Senado, você ouve Caetano Veloso.

0: Você ouviu Lazo Matumbi, Cheia de Graça. Antes, Daniela Mercury, Você Não Entende Nada. E quem abriu o bloco foi Caetano Veloso, 9 out of 10. Em Brasília, 9h48.
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0: Fique agora com Toco,

0: Ouvimos Sérgio Mendes e Will.i.am, Água de Bebê. Antes, Lisa Ono, O Barquinho, e também Toco, Outro Lugar.
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2: Agora em Brasília, 10 horas.
0: Esta é a Rádio Senado, uma ótima manhã de segunda-feira para você. Eu sou Raquel Teixeira, sigo em sua companhia. A gente ouve agora a Rádio Táxi.

0: Agora em Brasília, 10 horas 9 minutos, pela Rádio Senado, você passa a acompanhar a sessão solene do Congresso Nacional para comemorar o Dia do Contabilista e os 80 anos da instituição do Conselho Federal de Contabilidade e da regulamentação da profissão contábil no Brasil. Quem preside a sessão é o senador Isalci Lucas, que tem a palavra. Vamos ouvir.
1: Do senador Laércio Oliveira e do deputado Júlio César. Convido para compor a mesa dessa sessão solene nosso querido senador que já está aqui ao meu lado, meu querido Laércio Oliveira. Convido também o senhor Joaquim Bezerra, que é o presidente do Conselho Federal de Contabilidade. Pode aplaudi-lo. Faltou aplaudir nosso senador Laércio. Convido também o senhor Daniel Coelho, presidente da Federação Nacional das Empresas de Serviços Contábeis e das Empresas de Assessoramento, Perícia, Informações e Pesquisa, FENACOM. Meu presidente. Convido também o senhor Sebastião Soares, presidente do Instituto de Auditoria Independente do Brasil, IBRACOM. Convido também a senhora Maria Clara Cavalcante Bugarim, presidente da Academia Brasileira de Ciências Contábeis, Abracicom, e também presidente do Conselho Federal de Contabilidade nos períodos de 2006 a 2009.
2: Fala, Sebastião. Bom.
1: Convido todos para, em posição de respeito, entoarmos o hino nacional.
0: Na sequência, você vai ouvir o hino nacional nesta sessão solene em comemoração ao Dia do Contabilista. Música.

vice-presidente do Conselho Federal de Contabilidade, Joaquim de Alencar Bezerra Filho, meu querido colega Daniel Coelho, da FENACOM, o senhor Sebastião Soares, do IBRACOM, e a nossa querida contadora, colega Maria Clara Cavalcante Bugarim, presidente da Academia Brasileira de Ciências Contábeis e também presidente do Conselho Federal de Contabilidade. Cumprimentar a todos os presidentes de conselhos aqui, dos conselhos regionais, de uma forma especial o meu presidente aqui do DF, Darlan, viu, Darlan? Obrigado pela presença. Cumprimentar a todos os contadores, convidados, nossos professores, alunos que aqui estão. Registro aqui a presença dos alunos do Ensino Fundamental CF4 da Ceilândia. Sejam bem-vindos aqui a essa sessão em homenagem aos contadores. Cumprimentar os servidores da casa. Mais de 540 mil profissionais registrados em atividade no Brasil. Quase 100 mil organizações contábeis espalhadas pelo país. Milhões de empresas dependendo diariamente da responsabilidade técnica, da ética e da dedicação de homens e mulheres que sustentam silenciosamente uma das estruturas mais importantes da economia nacional.

Os números impressionam. E quem é contador sabe, números não mentem. Hoje essa casa presta homenagem ao Dia do Contabilista e celebra os 80 anos do Conselho Federal de Contabilidade. 80 anos de uma instituição que ajudou a organizar, fortalecer, modernizar e dignificar a profissão absolutamente essencial para o funcionamento do Brasil. E falo dessa tribuna também com profundo respeito pessoal, porque eu sou contador, cresci nessa profissão. E quem conhece minha trajetória sabe o quanto essa formação moldou a minha visão de responsabilidade pública, de gestão e de compromisso com a verdade. Um contador não inventa números, um contador não mascara realidades. O contador aprende desde cedo que decisões erradas podem destruir empresas, empregos, patrimônios e sonhos construídos ao longo de uma vida inteira. Talvez por isso a contabilidade seja muito maior do que quem muita gente imagina. Há quem veja o contador apenas como alguém cercado de planilhas, documentos, obrigações fiscais, mas quem conhece a realidade sabe que o contador é muitas vezes o primeiro conselheiro de quem decide empreender. São contadores que ajudam uma pequena empresa a nascer, são os contadores que orientam o comerciante que está tentando manter as portas abertas, são eles, somos nós, que atravessam madrugadas fechando balanço, organizando folhas salariais, enfrentando sistemas, prazos e mudanças tributárias quase que diárias para garantir que uma empresa continue funcionando no dia seguinte. A entrega do imposto de renda está chegando aí, o último prazo, e todo brasileiro que já precisou prestar contas à Receita Federal sabe a diferença que faz ter ao lado um profissional competente, preparado e confiável. O contador não aparece apenas no fim da conta, ele está no começo da solução e talvez esse seja um dos maiores méritos dessa profissão. Trabalhar no detalhe para proteger o todo. Porque não existe crescimento sustentável sem transparência. Não existe investimento sem confiança. Não existe responsabilidade fiscal sem controle. E não existe informação confiável sem a contabilidade séria. O profissional da contabilidade faz algo fundamental para qualquer sociedade organizada. Transforma números, dados e informações técnicas em clareza, segurança e confiança para empresas, governos e cidadãos. Os números de uma empresa não são apenas números, eles contam histórias, revelam riscos, antecipam crises, mostram caminhos e ajudam o Brasil a funcionar. Olho para os contabilistas aqui presentes e vejo homens e mulheres que trabalham em escritórios modestos no interior do país, ajudando pequenos empreendedores a sobreviver. Vejo profissionais que acompanham grandes empresas, garantem conformidade, previnem fraudes e ajudam a proteger empregos. Vejo professores formando novas gerações, vejo servidores públicos comprometidos com a responsabilidade fiscal. Vejo profissionais que escolheram viver de algo raro no mundo de hoje. Em uma democracia madura, são deveres. Ela não pode ser obscura, não pode ser manipulada, não pode servir de interesses escondidos. Nesse sentido, o contador exerce uma função que vai além da técnica. Ele ajuda a proteger a confiança, a legalidade e a fé pública que sustenta a empresa, instituições e a própria democracia. Ao longo dos últimos anos, tive a honra de trabalhar nessa casa em pautas ligadas à simplificação fiscal, à modernização das obrigações acessórias, à inclusão digital das pequenas empresas e à redução da burocracia. E faço isso porque sei por experiência própria que quando o Estado sufoca quem produz, quem empreende e quem trabalha corretamente, o país inteiro perde. Valorizar o contador é valorizar quem gera emprego, é valorizar quem empreende, é valorizar quem sustenta a economia real deste país. E celebrar os 80 anos do Conselho Federal de Contabilidade é reconhecer o papel histórico de uma instituição que ajudou a elevar o nível técnico, ético e profissional da contabilidade brasileira.
São 8.

8 décadas defendendo responsabilidade, transparência e qualificação profissional. 8 décadas acompanhando as transformações do Brasil. O contador de hoje já não é apenas alguém que organiza documentos. É consultor, é analista, é estrategista. É especialista em governança, compliance, gestão de risco, planejamento tributário e inteligência de negócios. Vivemos a era da inteligência artificial, da automação e da transformação digital, e ao contrário de que muitos imaginam, isso não diminui a importância da contabilidade, aumentou. Por enquanto, porque quanto mais tecnologia existe, maior se torna a necessidade de profissionais preparados para preparar dados, orientar decisões e garantir segurança nas informações. E o Brasil precisa cada vez mais desses profissionais. Precisa de gente que olhe para os números e enxergue neles a realidade. Precisa de instituições que não negociam a ética. Precisa de profissionais que entendam que confiança demora décadas para ser construída e segundos para ser destruída. Hoje, ao homenagear o Dia do Contabilista e os 80 anos do Conselho Federal de Contabilidade, esta casa reconhece muito mais do que uma categoria profissional. Reconhece homens e mulheres que ajudam diariamente a sustentar o Brasil. E termino relembrando como começamos. Mais de 500 mil de profissionais registrados, milhões de empresas atendidas, uma presença silenciosa, mas indispensável em praticamente todos os setores da economia brasileira. Os números impressionam, mas existe algo ainda maior do que todos esses números: a confiança construída por cada contabilista deste país ao longo de décadas de trabalho sério. Porque empresas sobrevivem de capital, governos sobrevivem de arrecadação, mas economias inteiras sobrevivem de confiança, e não existe confiança econômica sem contabilidade. Parabéns aos contabilistas do Brasil, parabéns pelos 80 anos do Conselho Federal de Contabilidade. Parabéns a todos. Neste momento, eu convido todos para assistirmos o vídeo preparado especialmente para essa sessão.

O Brasil é construído por decisões, mas é sustentado por confiança. E há 80 anos, existe uma ciência essencial que organiza, registra e protege essa confiança. Em 1946, nasceu o Conselho Federal de Contabilidade e os Conselhos Regionais de Contabilidade, não como estrutura burocrática, mas como compromisso com o interesse público. Antes disso, houve luta, houve pioneiros, houve uma geração que compreendeu que o Brasil precisava mais do que números, precisava de responsabilidade. Foi nesse espírito que nasceu o Conselho Federal de Contabilidade, como guardião da ética e da transparência, assegurando que a informação contábil refletisse não apenas números, mas compromisso, responsabilidade e confiança nas relações econômicas e sociais do país. A regulamentação da profissão contábil não foi um detalhe histórico, foi um passo civilizatório, da organização dos primeiros regionais à consolidação das normas, da educação continuada à convergência internacional, da governança à inovação. O tempo passou e a contabilidade evoluiu, digitalizou processos, ampliou transparência, assumiu protagonismo em temas estratégicos, porque onde há decisão política, precisa haver responsabilidade. Hoje, são mais de 500 mil de profissionais presentes em todos os estados do Brasil, com uma missão única e inegociável: proteger a sociedade, garantindo que a responsabilidade e a ética da contabilidade estejam ao alcance de cada cidadão, em cada canto do país. O Brasil preserva e honra a história, e com isso prepara o futuro. A atual gestão representa este avanço, porque ao longo de sua história, o sistema CFC-CRC formou e preparou suas próprias lideranças. Profissionais que cresceram dentro da estrutura, que conhecem a base e que

hoje conduzem os novos caminhos da profissão. Aqui, liderança é resultado de trajetória. O Brasil muda, os desafios crescem, mas uma coisa permanece. Não existe desenvolvimento sem transparência. Não existe Estado sem responsabilidade. Não existe futuro sem confiança. E é nisso que a contabilidade trabalha todos os dias. Há 80 anos, a contabilidade organiza o presente para garantir o futuro. O sistema CFC-CRCs é muito mais do que instituições. É história, é compromisso, é Brasil. Década após década, o sistema CFC-CRCs cresceu junto com o Brasil. E essa história tem rostos, tem lideranças, tem nomes que conduziram a profissão em cada tempo. Cada presidente deixou sua marca, cada gestão enfrentou seus desafios, cada liderança escreveu um capítulo dessa trajetória.

Registramos a presença na galeria dos alunos do Ensino Fundamental Colégio Adventista de Anápolis, Goiás. Seja bem-vindo a essa casa, professores, alunos. Registro também a presença do conselheiro da Embaixada da República do Haiti, Peternan Benjamin, e o senhor conselheiro da Embaixada da República Democrática do Congo, Mapiana Paulo. Registro também a presença do presidente do Sindicato das Empresas de Serviços Contábeis e das Empresas de Assessoramento, Perícia, Informações e Pesquisa no Estado de São Paulo, Antônio Carlos Santos. Convido para fazer uso da palavra o nosso querido senador Laércio Oliveira, requerente também da presente sessão.

Bom dia, minhas senhoras e meus senhores. Hoje é um dia muito especial, porque os contadores e as contadoras estão aqui no plenário do Senado Federal. Quando eu cheguei aqui e encontrei tanta gente boa, eu pensei assim, eu disse, olha, se o Brasil dependesse da cabeça dessas pessoas maravilhosas, o nosso país seria melhor, né? Porque aqui tem muita ciência, mas também tem muita responsabilidade. Não que as outras categorias não as tenham, não é isso que eu quero dizer. Mas eu preciso celebrar aquilo que eu gosto, aquilo que eu admiro e aquilo que eu sou parte. Então, estar aqui, estar ali ou estar sentado ali, para mim o sentimento é o mesmo, de alegria, de regozijo e de privilégio, acima de tudo, de privilégio. Eu quero começar a minha fala cumprimentando o senador Isolci Lucas, presidente dessa sessão, meu particular amigo. Fomos deputados federais juntos, ele chegou primeiro aqui para pavimentar o caminho para que eu chegasse depois. Então, a contabilidade também está presente no Senado Federal, fortemente, na representação do senador Isolci. Eu quero cumprimentar o presidente do Conselho Federal de Contabilidade, meu querido amigo Joaquim Bezerra, dizer que é um prazer muito grande participar dessa solenidade e agradecer o convite. E falando de Joaquim, não dá para esquecer de Aécio Prado Júnior, meu particular amigo, que foi presidente do CFC. E aproveitando, cumprimentando ele, eu também quero estender os agradecimentos e celebrar a presença e o reencontro com o também presidente Martônio Coelho, que está aqui presente conosco, participando desse momento. Queria cumprimentar e não posso deixar de fazê-lo, porque quando a gente chega na nossa terrinha, lá em Sergipe, e quando é momento de política, eu sempre tenho ao meu lado uma mulher forte, firme, que comanda também as minhas campanhas, como se fosse ela, e Ângela está aqui. Ângela Dantas, em nome dela, quero cumprimentar todas as mulheres aqui presentes. E na vida, não é possível você tocar a sua vida e as suas atividades sem ter um contador. E o contador é aquela pessoa que inspira, que confia, que a gente confia e que, na verdade, para arrumar as nossas contas, não dá para você dispensá-lo. E eu queria também fazer uma homenagem ao meu contador, a pessoa que cuida da minha vida há mais de 30 anos. Ele é um contador lá em Sergipe e eu estava sentado ali, me lembrei dele e quero registrar em nome do contador Aristarco Teles Quintiliano dos Santos. Quero também celebrar a carreira dele, o trabalho dele e agradecer por tudo que tem feito por mim. Eu quero cumprimentar Daniel Mesquita Coelho, compõe a mesa aqui conosco. Quero cumprimentar Sebastião também, que compõe a mesa aqui conosco. E quero cumprimentar Maria Clara Cavalcante, aqui presente conosco, fazendo parte da mesa, além de toda a equipe do Senado Federal, que está nos ajudando aqui na manhã de hoje. Minhas senhoras e meus senhores, eu escrevi um texto, e no momento que eu escrevi esse texto, eu ia pensando como a contabilidade se projetou e ocupou o espaço que lhe é devido no mundo atual. Como foi surgindo inovações, tecnologias e o que acontece hoje na capacidade e na competência de cada membro, não só que faz parte do Conselho Federal de Contabilidade, mas daqueles que gravitam em torno do Conselho Federal de Contabilidade, transformaram a imagem do contador. Hoje, não só sou eu e o senador Isolci que representa a contabilidade aqui dentro do Congresso Nacional. E certamente nessas assembleias legislativas também há uma mudança. O CFC trabalhou tanto e se organizou tanto, com tanta competência, que hoje não dá para discutir determinados temas, e eu falei isso uma vez para os senhores, sem ouvi-los. A presença de vocês não está retratada só na minha pessoa, na pessoa de Isolci, e certamente dos profissionais da contabilidade que estão
na nossa casa com a irmã aqui, a Câmara dos Deputados. Mas ao fazer essa reflexão, eu fiquei pensando, e não é para menos, eu fiquei pensando na minha história. E fiquei pensando como eu cheguei aqui e a maneira que eu cheguei aqui e os caminhos muito estreitos que eu tive que trilhar para poder chegar até aqui. E eu me lembro que um grande passo que transformou a minha vida e que Deus foi extremamente generoso comigo, porque antes disso a minha vida era muito difícil, porque eu sou da base da pirâmide social, de uma família de 7 irmãos, meu pai um simples operário, minha mãe uma dona de casa, e eu experimentei ganhar salário mínimo, andar de ônibus e comer de marmita. E isso me fez uma pessoa melhor, isso me tornou a pessoa que eu sou hoje, e eu também sou muito grato a Deus por ter chegado até aqui, trilhado todo esse caminho e ter vivido essa experiência daquilo que eu chamo de um caminho estreito. E eu me lembro que a única chance que eu tinha era se eu tivesse conhecimento. E eu precisava buscar conhecimento onde quer que ele estivesse. E eu me lembro que ao me formar em técnico em contabilidade, com 18 anos de idade, e de ter mudado para residir em Aracaju, eu comecei a frequentar os espaços de ensino profissionalizante, porque eu precisava agregar conhecimento ao curso que eu tinha acabado de concluir. E eu juro a vocês, isso é uma verdade, eu fui estudar contabilidade não por nenhuma admiração,

pela contabilidade, porque era o caminho mais fácil de eu arranjar um emprego. E eu arranjei um emprego, e ao fazer um curso de qualificação no SENAC, que depois eu fui o presidente, subi pelos mesmos degraus como presidente, e há muitos anos atrás eu subi como aluno em busca de construir o meu futuro, e a minha esperança era subir degrau por degrau para chegar onde eu queria chegar. E eu fiz um curso, e talvez aqueles que fazem parte da minha geração, talvez conheça esse equipamento. E o SENAC, naquela época, ofereceu um curso para um técnico de contabilidade ou um contador, mas para ter a experiência de usar uma máquina Audit 1513. Essa máquina era um sucesso na contabilidade, era uma revolução. Aquilo que você fazia, não era martone, acho que na mão, você tinha uma máquina que você puxava uma alavanca, já caía a ficha no lugar certinho para você fazer os lançamentos. E aquilo ali eu fiquei encantado com aquela máquina. Certo dia, eu vou até deixar o discurso para lá, sabe? Essa historinha é melhor. Por que tanta gente aqui vai falar em inovação, tecnologia, desenvolvimento, segurança e tal? Eu vou ouvir isso aqui hoje muitas vezes. Então eu prefiro resumir o meu discurso nessa história, porque essa história transforma. E se transformou a minha vida, pode transformar também a vida de muita gente. No meio do curso, o professor chegou para mim e disse assim, para mim não, para os alunos, disse, olha, eu recebi hoje uma informação que tem uma empresa aqui em Aracaju que adquiriu essa máquina, mas não tem o profissional. Essa empresa vai fazer um concurso ao final e o concurso vai ser dirigido por mim. E eu quero dizer o seguinte, o melhor aluno aqui dentro vai ser o funcionário indicado para trabalhar nessa empresa. Era uma empresa pública, chamada Codevas. Aí eu disse, essa é a minha chance. Eu não subi aqueles degraus à toa, né? E eu fui o melhor aluno daquele curso. E ao ser aluno daquele curso, eu fui indicado. E aí eu fui trabalhar na Codevas como técnico em contabilidade para operar uma máquina Audit 1513. O melhor de tudo, duas informações. Primeiro, porque eu saí de ganhar, vou trazer para números atuais, eu saí de ganhar R$ 2.000 para ganhar R$ 6.427. Eu me lembro os números finais até hoje. Aquilo ali foi uma revolução na minha vida. 6.427 significava, claro, eu não sei quantos salários mínimos, mas quem ganhava um, passei a ganhar 6 mil por causa da contabilidade, por causa de uma máquina maravilhosa chamada Audit 1503. Esse é o primeiro ponto que eu queria destacar aqui. Segundo, a certeza que a gente precisa ter todos os dias, que a gente é que constrói o nosso futuro e o nosso destino. Esteja você onde estiver, fazendo o que quiser. Se aquilo lhe traz satisfação, prazer, orgulho, você está no caminho certo. Eu subi aqueles degraus na certeza que ali talvez estivesse a esperança de dias melhores. E hoje eu estou aqui. Eu estou aqui por um trilhar de caminhos que passa

0: Fechando o bloco, Toninho Horta, Aqui Ó, Antes Simone, É Festa, e ainda Ivan Lins, Lua Cirandeira.
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0: Em Brasília, 1:53.
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3: São histórias, línguas e tradições diferentes que fazem parte da nossa identidade como nação. Cada povo carrega uma forma única de ver o mundo.
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0: Senado analisa política nacional para alunos superdotados e CNH automática.
5: O benefício vale para quem não cometeu infrações com pontuação nos últimos 12 meses.
0: Prazo para denunciar violência doméstica deve ser ampliado. Eu sou Ricardo Nakaoka e este é o Boletim.leg. A medida provisória que trata da renovação automática da CNH para motoristas sem multas está na pauta do plenário. As informações com o repórter Pedro Pincer.
5: O plenário deve analisar nesta terça-feira a medida provisória que prevê a renovação automática da Carteira Nacional de Habilitação para motoristas cadastrados no Registro Nacional Positivo de Condutores. O benefício vale para quem não cometeu infrações com pontuação nos últimos 12 meses. O texto ainda autoriza o condutor a escolher a emissão da carteira apenas em formato digital. Para o relator, senador Renan Filho, do MDB de Alagoas, o fim da exigência da CNH física pode reduzir os custos para o cidadão.
6: A medida barateia, simplifica e digitaliza, desburocratiza e dá protagonismo ao cidadão, sem prejuízo àqueles que preferem, obviamente, a versão impressa.
5: Já na quarta-feira, pode ser votado o projeto que estabelece a Política Nacional para Estudantes com Altas Habilidades ou Superdotação.

0: ação.
1: A Comissão de Constituição e Justiça deve ampliar o prazo para denúncia de violência doméstica. Também estão na pauta das comissões projetos sobre crianças, idosos, saúde e mercado financeiro. A agenda com a repórter Marcela Cunha.
2: Na terça-feira, a Comissão de Assuntos Econômicos analisa um projeto que cria novos crimes no mercado de valores mobiliários para punir fraudes e irregularidades no sistema financeiro. A CAI também pode votar o uso de recursos das loterias esportivas no financiamento de instituições para idosos. Na quarta-feira, a Comissão de Constituição e Justiça analisa o aumento do prazo para que vítimas de violência doméstica apresentem queixa ou representação de 6 para 12 meses, como explica a senadora Damares Alves, do Republicanos do Distrito Federal.
3: Apenas com o decurso do tempo, com a progressiva conscientização da violência vivida e o consequente fortalecimento moral, é que a mulher possui condições de denunciar seu agressor.
2: Também na quarta, a Comissão de Direitos Humanos pode votar a restrição de publicidade em jogos online voltados ao público infantil e a regulamentação da profissão de cuidador de idosos.
1: A Comissão de Ciência e Tecnologia aprovou o projeto que moderniza o Código Penal para endurecer o combate aos crimes cibernéticos. A reportagem é de Bruno Lourenço.
4: Segundo o relator, senador astronauta Marcos Pontes, do PL de São Paulo, o Brasil só está atrás do México, na América Latina, em números de tentativas de ataques cibernéticos. A proposta cria tipos penais mais específicos e aumenta as punições aplicáveis. Marcos Pontes alertou também que o uso de ferramentas de inteligência artificial pode facilitar o desenvolvimento de mecanismos de invasão ainda mais sofisticados e acessíveis a um número maior de criminosos.
5: Diante desse contexto, é necessário dotar os órgãos públicos responsáveis pela fiscalização e investigação e pela persecução penal com os instrumentos jurídicos adequados para lidar com esse tipo de crime.
4: O texto seguiu para a Comissão de Constituição e Justiça.
1: O Congresso Nacional prestou uma homenagem nesta segunda-feira ao Dia do Contabilista e aos 80 anos do Conselho Federal de Contabilidade. A sessão solene foi presidida pelos senadores Alci Lucas, do PL do Distrito Federal, que destacou a importância dos contadores para a economia do país.
6: Mais de 540 mil profissionais registrados em atividade no Brasil, quase 100 mil organizações contábeis espalhadas pelo país, milhões de empresas dependendo diariamente da responsabilidade técnica, da ética e da dedicação de homens e mulheres que sustentam silenciosamente uma das estruturas mais importantes da economia nacional.
1: Também nesta segunda-feira, a Frente Parlamentar em Favor da Educação Profissional e Tecnológica se reuniu em audiência pública. Foram ouvidos educadores e especialistas de instituições como o SENAI sobre o tema Educação Profissional e Tecnológica como pilar de desenvolvimento nacional. 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
8: Agora em Brasília, pontualmente 2 horas, Rádio Senado, comunicação para a cidadania. Você fica a partir de agora com a transmissão ao vivo da sessão não deliberativa do Senado Federal. Esta é uma sessão destinada a pronunciamentos, discursos e assuntos de interesse político e parlamentar. Na presidência, o senador Confúcio Moura, do MDB de Rondônia. Vamos ao som do plenário.
9: A presente sessão não deliberativa, semipresencial, destina-se a discursos, comunicações e outros assuntos de interesse partidário ou parlamentar. As senadoras e os senadores poderão se inscrever para uso da palavra por meio do aplicativo Senado Digital, por intermédio dos totens disponibilizados na casa ou por solicitação à mesa durante a sessão. Os senadores presentes remotamente e inscritos para uso da palavra poderão fazê-lo através do sistema de videoconferência. Passamos a lista de oradores que terão até 20 minutos para uso da palavra. Estão inscritos Eduardo Girão, Paulo Paim, Damares, Confúcio e Lucas Barreto. Com a palavra, o senador Eduardo Girão, remotamente.
0: Paz e bem, meu querido.

0: querido presidente, eu queria fazer um pela ordem, antes de iniciar meu tempo, se o senhor me permitir, rapidamente.
1: Perfeitamente, senador.
0: Muito obrigado, querido Confúcio, lhe parabenizando mais uma vez pela pontualidade, que é bem peculiar a sua linha de ação em tudo que faz, meu querido Confúcio. Mas eu quero manifestar o meu repúdio à charge publicada pela Folha de São Paulo, na véspera do Dia das Mães, utilizando a imagem de uma lápide para tratar de tema relacionado à magistratura. Eu faço isso com todo respeito à liberdade de imprensa, que é essencial em uma democracia, e o senhor é testemunha que eu luto pela livre opinião para que ela seja respeitada no Brasil praticamente todas as semanas. Mas a imprensa deve ser livre para criticar autoridades, instituições públicas e decisões judiciais. Mas liberdade não dispensa responsabilidade, sensibilidade e respeito à dor humana. A publicação ocorreu justamente em um momento de profunda tristeza para a família da magistratura, né, de uma magistrada, na verdade. Para que todos que acompanham a morte da juíza Mariana Francisco Ferreira, uma jovem de 34 anos, cuja história se ligava também ao legítimo direito de ser mãe. Nesse contexto, a utilização de uma lápide não foi apenas inoportuna, senhor presidente. Ela foi ofensiva, insensível e desumana. Como senador da República, conservador, defensor da vida, desde a concepção até a morte natural, eu entendo que a maternidade e o sonho de constituir uma família devem ser tratados com respeito, seriedade e humanidade. Não podem ser transformados em objeto de deboche, sobretudo quando há uma família enlutada e uma categoria inteira abalada por uma perda tão recente. A crítica à magistratura pode e deve existir. O que se não pode aceitar absolutamente é que o debate público ultrapasse o limite da dignidade, atingindo pessoas, famílias e sentimentos profundamente humanos, senhor presidente. O senhor sabe que essa questão dos penduricalhos, eu sou firme para que o Congresso acabe com isso, está nas nossas mãos, inclusive no Senado Federal, né? Mas utilizar dessa causa, que eu considero justa, de todo mundo respeitar o teto. Não pode se confundir com o que aconteceu na véspera do Dia das Mães pela Folha de São Paulo, com a charge totalmente estapafúrdia. Então, eu manifesto a minha solidariedade à família da juíza Mariana Francisco Ferreira, ao Tribunal de Justiça do Rio Grande do Sul, à magistratura brasileira e às instituições que também repudiaram essa publicação. A imprensa é livre. Mas a liberdade de imprensa não deve ser confundida com licença para ferir, zombar ou menosprezar a dor de quem acabou de perder alguém. Há momentos em que a humanidade precisa falar mais alto. Muito obrigado, senhor presidente, por essa oportunidade de começar a sessão com esse fato que abalou muitas pessoas numa véspera de um dia que deveria ser festivo. Eu vou agora iniciar meu pronunciamento, senhor presidente, falando de um dos instrumentos processuais mais importantes para a efetiva equidade e eficácia da justiça, que é a colaboração premiada. Designação muito mais correta do que a chamada delação, que transmite a imagem de traição. Funciona muito bem a colaboração premiada. E há muito tempo em vários países do mundo. No Brasil foi estruturado a partir da Lei 12.850 de 2013 e aperfeiçoado pela Lei 13.964 de 2019. Foi decisivo, senhor presidente Confúcio, para o sucesso da Operação Mãos Limpas na Itália nos anos 90, assim como a Operação Lava Jato no Brasil, símbolo de enfrentamento à corrupção e à impunidade, que o Brasil está com saudade já. Porque ela foi, pelos três poderes da República, ela foi enterrada, especialmente o STF.

Agora, olha só, o que vem a seguir, senhor presidente. Em qualquer Estado democrático de direito, a colaboração premiada somente cumpre seu legítimo objetivo quando está efetivamente comprometida com a verdade dos fatos e, consequentemente, com a produção de provas consistentes que possam levar à responsabilização de todos os envolvidos. E quando se diz todos, isso precisa ocorrer independente de posição social, influência econômica ou poder político. Jamais pode ser seletiva, no sentido de poupar agentes públicos poderosos, seja privados também, né? Ou construir uma narrativa conveniente ao sistema. Uma colaboração deve estar sempre a serviço do interesse público, com a real identificação de todos os envolvidos no crime, para então serem julgados com base em provas concretas, respeitando o devido processo legal. Portanto, a credibilidade de qualquer colaboração premiada depende do nível de transparência, da robustez das evidências e da correta aplicação das provas. E é isso, senhor presidente, que até agora tem acontecido nas negociações da colaboração premiada do banqueiro Daniel Vorcaro. O ministro André Mendonça está conduzindo corretamente, com um absoluto senso de responsabilidade, em função da dimensão desse, que é o maior crime financeiro da história brasileira. Ministro André, está de parabéns pela discrição e pela coragem que está enfrentando esse sistema bruto. Mas olha só, a Operação Compliance Zero, a cargo da Polícia Federal, já descobriu grande quantidade de evidências do funcionamento de um mega esquema de corrupção dirigido por Daniel Vorcaro, envolvendo uma rede complexa de gente com muito poder econômico e principalmente jurídico e político. Portanto, diante da gravidade do crime, o ministro André Mendonça só pode homologar a colaboração desde que sejam apresentados fatos novos e relevantes. E é assim que ele tem conduzido o caso, de forma exemplar, dignificando a instituição, que é um pilar da nossa democracia, o STF, que se encontra tão desgastado na sua imagem perante a sociedade. Né, tem uma baixíssima qualidade, uma baixíssima credibilidade, infelizmente. Mas até agora, as bases negociadas da colaboração têm se demonstrado muito frágeis, incompletas e insuficientes. Segundo o jurista Dr. André Marcília, advogado constitucionalista e especialista em liberdade de expressão, a defesa de André Vorcaro estaria pressionando André Mendonça para essa homologação insuficiente, ameaçando entrar com recurso para a segunda turma do STF, se não for considerada, se não for homologada. Olha só, isso é muito grave, senhor presidente, pois sinaliza para a sociedade um retrocesso incompatível com a dimensão do bilionário esquema do crime do Banco Master. Até agora, por exemplo, não houve nenhum aprofundamento em relação ao contrato de 129 milhões de reais com o escritório da esposa de Alexandre de Moraes. Repito, em qualquer país minimamente sério do mundo, esse senhor não estaria dando nenhum tipo de decisão. Já estava afastado. Né? E não é o que a gente vê. Nesse final de semana, mais uma canetada dele desfazendo o que o Congresso fez, metendo lá o dedo de alguém que é. O Alexandre de Moraes, ele é parte interessada nisso tudo. Então ele não poderia jamais. Então, a inversão de valores no Brasil deixa as pessoas que não poderiam estar agindo livremente, como ele, fazer o que faz, manda e desmanda. Né? Então, essa delação de Vorcaro, ela precisa tocar em todos os nomes de forma firme. Não é um contrato qualquer, são 129 milhões de

0: reais, injustificáveis. Então, isso é o mínimo que a sociedade espera, né? Ele também, essa colaboração premiada, não detalhou o pagamento de, abro aspas, mesadas de até R$ 500 mil para políticos influentes. A gente viu a operação da Polícia Federal na semana passada. Sempre é bom lembrar que uma das mais importantes colaborações premiadas, homologadas pela Lava Jato, onde foi aquela que a Odebrecht apresentou planilhas inteiras do pagamento mensal de propinas com seus respectivos codinomes. Cada beneficiário estava lá naquele departamento de propina da Odebrecht. A gente não pode esquecer disso. História recente do Brasil. Caso fosse homologada uma colaboração premiada insuficiente, seria um enorme desastre, pois estaria deliberadamente ocorrendo um esvaziamento consentido do caso, visando poupar e proteger autoridades claramente comprometidas com a fraude colossal do Banco Master. Inclusive, continuo cobrando a CPI ou CPMI do presidente Davi Alcolumbre, né? E faço isso mais uma vez aqui, porque já éramos para estar um esforço concentrado de senadores e deputados, no meu modo de ver, investigando de forma esse escândalo, uma investigação parlamentar propícia, focada, exclusiva. É isso que é a nossa CPI ou CPMI, que tem assinaturas suficientes, requer, né? Inclusive está parado com André Mendonça e com Cássio Nunes Marques. A CPI com o Cássio, a CPMI com o doutor André Mendonça. Mas o presidente Davi Alcolumbre tem os dois pedidos aí que deveria cumprir o regimento e abrir. Além disso, senhor presidente, teriam outras consequências ainda mais funestas se essa delação premiada capenga for homologada. Abriria um perigoso precedente que poderia justificar a homologação de outras delações igualmente seletivas. Olha só. Esse é um momento, senhor presidente Confúcio, muito crítico em função da atual conjuntura. Sinais explícitos de movimentação do sistema para a blindagem de poderosos. Um deles foi a vergonhosa Operação Abafa, com substituições de titulares da CPI do crime organizado bem no dia da leitura e votação do relatório final, que pedia o indiciamento formal de três ministros do Supremo, além do Procurador-Geral da República. Além disso, a Operação Compliance Zero da Polícia Federal já levantou fortíssimos indícios de grandes operações na Bahia, envolvendo o ex-governador e ministro da Casa Civil, Rui Costa, do governo Lula. Também chama muita atenção essa estranha e repentina mudança de posição das lideranças do PT, que sempre foram contra a instalação da CPI ou CPMI do Banco Master, com raríssimas exceções, um deles está no plenário, senador Paulo Paim, no momento em que são comprovadas as vinculações financeiras de Vocaro, com gente muito próxima ao governo Lula, como ex-ministro da Economia Guido Mantega, que recebia R$ 1 milhão por mês do Banco Master. R$ 1 milhão. Inclusive, ele estava naquela reunião fora da agenda do Lula, uma reunião secreta. Estava lá Mantega, Rui Costa, Galípolo, estava outros ministros, a turma toda. É importante salientar, para a suspeita decisão do ministro André Moraes a respeito da DPF 919, proposta pelo PT com 71 laudas, senhor presidente, com o objetivo de enfraquecer os dispositivos da colaboração premiada. Olha só a engenharia, o tabuleiro se mexendo em relação a isso. Essa DPF estava parada no tribunal, lá no STF, desde 2021. E foi retomada agora por Moraes. Coincidência, né? Em vários de seus pedidos, constam algumas medidas que visam claramente permitir a invalidação de provas e a consequente anulação do processo. Diante de tudo isso, para encerrar, senhor presidente, o Congresso Nacional não pode continuar indiferente e omisso diante de uma procrastinação injustificável da instalação da CPI ou CPMI do Banco Master. Eu cobro mais uma vez. No dia da dosimetria, eu cobrei o presidente Davi Alcolumbre também, olho no olho. É mais um momento histórico vivido pela nação brasileira. Façamos a nossa parte antes que seja tarde. O brasileiro clama por justiça para todos. Doa quem doer. Esse caso do INSS e esse caso do Banco Master são escândalos de abalar a República. E não é coincidência, por isso está acontecendo agora. Às vésperas de uma decisão importantíssima para o Brasil, que são as próximas eleições. Então, eu termino com esse pensamento profundo, atribuído a Francisco de Assis, o grande humanista, pacifista, que eu gosto demais. Ele diz o seguinte, abre aspas, comece fazendo o necessário. Continue fazendo o que é possível, porque, de repente, você estará fazendo o impossível. Não vamos desistir do Brasil. Brasileiro de bem está convidado a, de forma ordeira, pacífica, cobrar dos seus representantes uma postura firme em relação a esse caso do Banco Master, que já deveria estar sendo investigado pelo Congresso Nacional, ou seja, pelo Senado ou pelas duas casas. Davi Alcolumbre tem os dois caminhos, assim como ministros, André Mendonça e Cássio Nunes, indicados pelo Bolsonaro. Olha só a chance que Deus está nos dando, né, botando a bola na marca do pênalti para que o Brasil seja passado a limpo mais uma vez, de novo. Grande abraço, senhor presidente. Ótima semana a todos. Muito obrigado pela tolerância e tudo de bom para os demais colegas senadoras e senadores.
1: Muito obrigado, parabéns, senador Girão. Mesmo distante, eu estou firme aqui, presente no plenário. Muito agradecido. Com a palavra, o senador Paulo Paim, do PT do Rio Grande do Sul.
2: Agora em Brasília, 2h19, você acompanha ao vivo a sessão plenária desta segunda-feira. Na presidência, o senador Confúcio Moura, do MDB de Rondônia. E vamos ouvir agora o senador Paulo Paim, do PT do
3: Senhor
2: Rio Grande do
3: presidente
2: Sul.
3: Confúcio Moura, senador Girão, só comento mais é para registrar uma posição. A CPI do Banco Master, eu assinei tanto a CPMI, que seria mista, como também assinei a CPI do Senado. E também assinei uma outra do Rogério Carvalho também. Assinei a do Girão e a do Rogério Carvalho, mostrando uma coerência, né? De fato, é uma situação gravíssima. Acho que ninguém tem dúvida, né, senador Confúcio Moura? Ninguém de nós tem dúvida que é para mim, eu estou aqui há 40 anos, né? Eu acho é a situação mais grave de todas. Eu não estou aqui acusando ninguém, só estou dizendo que Stalin, a CPI, porque é preciso ver o que, que é isso, né? Não podemos permitir que um escândalo como esse, que repercutiu a nível internacional, não se resolva. Eu percebo que já outras iniciativas agora na Câmara de Deputados para também instalar a CPI. Se vier para mim, não tem dúvida nenhuma que eu assinarei com muita tranquilidade. Mas, presidente Confúcio Moura, senhoras e senhores, senadores, senadoras, meu querido Brasil, desse povo tão sofrido e tão guerreiro, venho à tribuna no dia de hoje para debater um tema que não é apenas atual, mas estrutural para o presente e, sobretudo, para o futuro do Brasil. O envelhecimento da nossa população mostra, segundo os dados da PNAD Contínua 2025 e divulgados pelo IBGE, revelam uma transformação demográfica profunda. Somos hoje cerca de 212,7 milhões de brasileiros, com um crescimento de apenas 0,39% ao ano, um ritmo cada vez menor. Ao mesmo tempo, a parcela da população com 60 anos ou mais já alcança 16,6%, quando, pouco mais de uma década atrás, era 11,3%. Ou seja, estamos envelhecendo. E que bom que estamos envelhecendo. Isso significa milhões de brasileiros a mais vivendo a fase da maturidade e da velhice. Se olharmos a pirâmide etária, veremos uma mudança clara: menos jovens na base e mais idosos no topo. A população com menos de 40 anos diminuiu, enquanto cresceram as faixas acima de 40, 59 e principalmente acima de 60 anos. Esta situação que aqui eu discorri não é um fato isolado do Brasil. Isto ocorre no mundo inteiro. Países europeus, por exemplo, só incentivam os jovens a irem para os estados e países do mundo no sentido de fortalecer a produção e o trabalho, né, da juventude naqueles países. Mas aqui ele se dá em meio à desigualdade social e regional, o que torna o desafio ainda maior. Há também mudanças no embarque e desembarque, reconhecendo as limitações físicas que podem surgir com a idade. No que diz respeito à moradia, o Estatuto estabelece prioridade em programas habitacionais públicos, bem como a reserva de unidades adaptadas à central, que eu chamo a nossa querida, importante Previdência Social Pública. Quero ser mais claro: não existe envelhecimento digno sem uma previdência forte, solidária, pública e universal. A previdência é que assegura renda, autonomia e segurança para milhões e milhões de brasileiros. Aqui faço questão de lembrar o trabalho da CPI da Previdência, que eu tive a honra de presidir entre 2017 e 2018, e o senador Hélio José, que fez um belo relatório, foi o relator. Após meses ouvindo especialistas, técnicos, representantes do governo e da sociedade civil, chegamos a uma conclusão: a Previdência Social, quando analisada dentro do conceito constitucional de Seguridade Social, não é deficitária. Ao contrário, apresentou-se e se apresenta superavitária. O problema não está na sua essência, mas na gestão, nas renúncias fiscais, na sonegação e na falta de cobrança dos grandes devedores. Portanto, quando se fala em privatizar a Previdência ou enfraquecê-la, é preciso dizer com todas as letras: isso seria um crime contra o povo brasileiro. Os países que privatizaram a Previdência, que tinham até, olhando o nosso sistema, algo meio parecido, talvez não com tanto alcance como o nosso, estão voltando atrás. Voltando para que a Previdência continue uma Previdência pública. Enfim, significa transferir um direito social para a lógica do lucro. Significa expor milhões de trabalhadores à insegurança. Isso não é política pública, isso é crime. Para mim, é um abandono se acontecesse a tal de capitalização. Porque daí adeus Previdência Pública e cada um vai fazer o depósito que puder para um dia poder viver com o mínimo de dignidade. E claro que 90% não vai poder fazer esse depósito e não vai ter a Previdência no momento que ele mais precisa, que é no, a época da sua aposentadoria.

Senhor presidente, também não posso deixar de destacar a importância da política nacional de cuidados integral a pessoas como, por exemplo, a doença de Alzheimer e outras demências, instituída pela Lei 14.878 de 2024. Me lembro que o doutor Leandro, Novo Hamburgo, Rio Grande do Sul, me procurou se eu não poderia apresentar o projeto de lei sobre o Alzheimer. Conversamos longamente, percebi que ele tinha toda a razão. Alzheimer e outras doenças que afetam a mente, o pensamento, enfim, o momento que a gente mais precisa, tinha que ser regulamentado. E com isso apresentamos o projeto de lei, que aqui falei, chamado Lei do Alzheimer, e que transformei numa cartilha e mandei imprimir umas 50 mil, já não tem nenhuma no gabinete. O envelhecimento da população traz consigo o aumento, que eu aqui resumi, de doenças crônicas e neurodegenerativas. Ninguém está livre. Só falta, o Alzheimer é uma delas, né? O Alzheimer já é uma realidade crescente no Brasil e no mundo. Eu sei que muitas pessoas têm o cuidado de falar sobre a lei do Alzheimer. Tem que reconhecer que ela está aí e existe, né? E todo cuidado é pouco. Essa lei estabelece diretrizes fundamentais, diagnóstico precoce, acesso ao tratamento, acompanhamento contínuo e, principalmente, o apoio dos familiares e cuidadores. Porque quem cuida também precisa ser cuidado. Estamos falando de uma política que envolve saúde, assistência social e direitos humanos. O envelhecimento da população brasileira é uma conquista, temos que ver por essa ótica também. Significa que estamos vivendo mais. Mas viver mais não basta. É preciso viver melhor. É preciso ter qualidade de vida. E isso exige compromisso. Exige que o estatuto da pessoa idosa seja cumprido efetivamente. Exige que a previdência social seja protegida como patrimônio do povo brasileiro. Exige políticas públicas integradas que enfrentem as desigualdades regionais e garantam o acesso universal à saúde, à moradia, ao transporte, enfim, à dignidade, para que a gente possa envelhecer com qualidade de vida. Os jovens de hoje serão os idosos de amanhã. Então, o futuro começa agora. O Brasil que estamos construindo será o país onde iremos envelhecer. E todo cuidado é pouco. Por isso, reafirmo aqui o nosso, que não é só meu, é de todos nós, compromisso com o nosso envelhecimento, da nossa gente, do nosso povo. Seguiremos sempre lutando todos os dias por um Brasil que respeite seus idosos, que valorize a sua história, o seu passado e que garanta o direito de envelhecer com dignidade, segurança e esperança. Presidente Confúcio Moura, agradeço muito a Vossa Excelência, que eu entendo que é um estudioso. Vossa Excelência, como aqui, a nossa querida presidente da comissão, que tem feito um trabalho brilhante lá, Damares, você tem feito um trabalho brilhante mesmo. E é que nem você disse esses dias. Pode me criticar por elogiar o país, mas vou elogiar. Sabe que aquilo ali viralizou, aquelas suas palavras? Que é uma pessoa que não é de esquerda e fez um comentário, né? Eu tenho muita felicidade, senadora Damares e senador Confúcio, de estar nesse plenário no momento com ambos. Ambos têm uma posição de muito equilíbrio na minha avaliação e é onde eu me situo também, com muito equilíbrio. Independência de esquerda, de direita ou de centro, né? Mas o equilíbrio nos ajuda muito
para que o Brasil seja, de fato,

0: um Brasil comprometido com as políticas humanitárias. Obrigado, presidente.
1: Obrigado. Parabéns, senador Paulo Paim, pelo discurso brilhante. Dando seguimento, passo a palavra à senadora Damares Alves, Partido Republicano aqui do DF. A senhora tem até 20 minutos para o seu discurso.
2: Em Brasília, 2 horas e 36 minutos, tarde, você acompanha ao vivo a sessão plenária desta segunda-feira.
3: Eu não vou te elogiar, porque eu estou achando que meus elogios estão atrapalhando os colegas. Não atrapalhou o senhor não, né, senador Paim? Mas eu vou continuar lhe amando. Essa semana eu fui motivo de muita crítica, porque a gente não pode elogiar quem é de lado político diferente do nosso. Absurdo. Mas eu não vou deixar nunca de dizer o quanto amo e admiro o senador Paim e quanto lhe admiro, senador Confúcio. Como acompanho também a sua trajetória política, como lhe quero bem. Mas, senador Paim e senador Confúcio, hoje eu venho à tribuna vestido de laranja de novo. E adivinha por que eu estou de laranja? Porque nós estamos no Maio Laranja. É o mês de prevenção à violência sexual contra crianças e adolescentes. E todas as vezes que eu tiver a oportunidade de usar o microfone, presidente, eu falarei sobre esse assunto. Eu não vou me omitir, eu falarei. Eu prometi isso ao meu eleitor, eu prometi isso às famílias brasileiras, que eu seria a voz das crianças no Congresso Nacional. E eu entendo que esse é um assunto delicado, que nem todos os meus colegas estão prontos para falar. E todas as vezes que eu falo sobre o assunto, meus colegas param. Eu vejo no rosto de todos os senadores indignação, incômodo. Mas eu entendo como é difícil falar sobre o assunto. Então, como esta é uma pauta que eu lido há muitos anos, eu consigo falar sobre o assunto. Então, eu não vou me omitir, senador Confúcio. E quero dizer para os brasileiros que me assistem que eu converso individualmente com os colegas. Eu não só uso a tribuna. Eu também converso individualmente. E todos os colegas, todos, sem uma única exceção, eu consigo conversar com todos os colegas nessa casa. Só tinha um que eu achava que não gostava de mim, mas já estou conversando com ele também. Mas quando o assunto é criança, aqui, este plenário, esse colegiado, este Senado Federal, eu encontro acolhimento em todos os senadores. E todos eles me dizem o seguinte: vai que a gente vai junto. Então, eu estou indo, eu estou caminhando e quero agradecer o apoio de todos os meus colegas senadores. Mas hoje eu quero falar, senador, sobre duas notícias no Maio Laranja. E eu vou começar falando que este final de semana nós ficamos extremamente chocados com a notícia que uma senhora de 92 anos foi estuprada no estado do Mato Grosso do Sul. E aí, senador Confúcio, a pessoa mais idosa que eu estava acompanhando, que tinha sido estuprada, tinha 100 anos e também era no Mato Grosso do Sul. Agora me vem uma notícia de uma idosa de 92 anos na cidade de Três Lagoas. Aí o senhor pode estar questionando, mas a senhora subiu na tribuna para falar do Maio Laranja, de estupro de criança e traz uma notícia de uma idosa de 92 anos. Exatamente o que eu quero fazer agora é uma conexão. A mesma matéria diz que o agressor tinha 13 anos de idade. Quem estuprou uma idosa de 92 anos e que já foi apreendido, a gente não pode falar que foi preso porque tem menos de 18, foi apreendido, é uma criança de 13 anos de idade. E aí eu faço a conexão para completar o meu último discurso nessa tribuna com a minha preocupação com a idade dos agressores sexuais no Brasil. Essa idade, senador, está diminuindo cada vez mais. Nós estamos recebendo inúmeras denúncias do Brasil inteiro que o agressor sexual é um adolescente. Todo mundo se chocou com aquele caso do estupro coletivo que aconteceu semana passada no interior de São Paulo. E os agressores, apenas um tinha mais de 18 anos, os demais eram todos adolescentes.

adolescentes estuprando crianças. Mas agora eu trago uma notícia absurda, tão absurda quanto estuprar a criança. Uma criança de 13 anos, que segundo o ECA já é adolescente, porque o ECA considera criança abaixo de 12 anos, eu trago um agressor de 13 anos estuprando uma idosa de 92 anos de idade. E a pergunta é, presidente, onde nós vamos parar? E a pergunta é, por que nós estamos com tantos adolescentes estuprando crianças e agora adultos no Brasil e idosos no Brasil? A resposta que eu trago como uma conhecedora de causa e alguém que se dedica ao enfrentamento à violência sexual no Brasil é que nós não vamos conseguir, senador, enfrentar o abuso sexual, o estupro e a violência, se nós não falarmos claramente no Brasil sobre erotização precoce. Se nós não falarmos claramente no Brasil sobre vício em pornografia, sobre pornografia. E aqui eu quero chamar a atenção do Brasil para este fato, atenção pais que estão me assistindo, educadores, líderes religiosos, quem lá na ponta está trabalhando com adolescentes e crianças. Nós vamos ter que falar claramente sobre pornografia infantil, sobre pornografia de uma forma geral, enfrentar o tema da pornografia com coragem. A pornografia, ela é danosa. Nós temos estudos que apontam, presidente, que a pornografia, ela causa ao cérebro mais dano que a cocaína. Que a pornografia, ela causa inúmeros comportamentos que a gente só vai identificar na fase adulta. Nós temos, inclusive, pesquisas que apontam, presidente, que uma maioria é absoluta, enorme, dos predadores que estão condenados

já passou por lá, foi o senador Magno Malta, em que fala sobre músicas. Músicas com conteúdo de erotização. E quando ele colocou o voto dele para ser apreciado na comissão, foi um dia que a comissão estava lotada. Eu disse: oh, que bom! Quantos defensores da infância vieram hoje participar? Não eram defensores da infância, era a indústria da música. Dizendo que o projeto de lei do senador Magno Malta, o relatório dele, iria prejudicar a arte e a música no Brasil. E tão somente o que o senador queria naquele voto dele, o projeto foi aprovado. Atenção, donos de gravadoras, o projeto foi aprovado na primeira comissão. E se depender de mim, vai ser aprovado logo, logo aqui nesse plenário. Era o cuidado com as letras. O mesmo pai que deve estar chocado lá do outro lado, que eu estou lendo uma matéria que um menino de 13 anos estuprou uma senhora de 92 anos de idade, é o mesmo pai que deixa o seu filho escutar músicas e leva seu filho para festas, especialmente festas em comunidades, em que a letra mais, a letra menos nociva é: senta no colo do papai. E aí, senador, nós tivemos uma audiência pública na Comissão de Direitos Humanos, que a Luciana Temer, a filha do ex-presidente Michel Temer, que ela lidera uma grande instituição no Brasil, o Instituto Liberta, ela veio na comissão e a fala dela de 10 minutos, ela resumiu na leitura da letra de uma música, em que a música dizia tão somente: vem, nenê, sentar no colo do papai. Enquanto a gente fingir que isso é arte e cultura, nós teremos gerações e gerações erotizadas, nós teremos uma porta aberta para a pornografia e a fatura está posta. Então, senador, eu quero convidar todos que estão me ouvindo, aos colegas, todos os pais, nós não vamos enfrentar o abuso se não enfrentarmos junto a erotização precoce e se não enfrentarmos junto a pornografia no Brasil. E não venham falar que pornografia é arte, porque não é arte. Não venham falar que essa canção é liberdade artística, esse tipo de canção, porque não é liberdade artística. E aí, presidente, eu estou indo para o encerramento da minha fala. Eu quero dizer que na década de 80, nós nos silenciamos quando a TV aberta fazia o concurso da dança com criança na boquinha da garrafa. O senhor lembra disso? TV aberta, plena tarde de domingo, e os pais levavam as suas menininhas de 4 anos para rebolar em cima de uma garrafa, porque aquilo era arte. Mas foi a mesma televisão que fez o concurso das lambadas, lembra da dança lambada? Infantil. Quanto mais erotizada a menina era, mais o Brasil aplaudia. Foi a mesma televisão e a mesma sociedade que se curvou quando apresentadoras de televisão faziam sucesso no programa infantil, vestindo cada vez menos roupa. E as meninas se vestiam como ela em todo o Brasil, e aquilo era lindo e aplaudido pelos pais. Mas foi a nossa geração também que permitiu, por exemplo, uma banheira em pleno domingo à tarde, em que mulheres seminuas, ensaboadas, eram tocadas por homens. E a gente aplaudia aquilo pleno meio-dia, 2 horas da tarde. Mas nós também incentivamos o concurso do Mini Tchan. Você lembra daquela banda Tchan? Que tinha Carla Perez, uma outra, e tinha um outro negro lindo que dançava. E aí trouxeram aquela banda para as bandas infantis, e a menininha que ganhou um dos concursos tinha menos de 6 anos de idade. Porque quem era mais erotizada e mais rebolava era a mais aplaudida. Aquela geração cresceu, presidente.
e nós aplaudimos a erotização precoce.

0: como arte. Aquela geração cresceu. Aquela geração está adulta hoje. E, infelizmente, são os adultos de hoje que estão sendo agressores sexuais. Nós só vamos enfrentar a violência sexual se tivermos a coragem de enfrentarmos a erotização de crianças e adolescentes e se tivermos a coragem de falarmos claramente sobre a pornografia. A pornografia devasta a alma e gera predadores. E aí eu termino a minha fala dizendo que hoje Brasília tirou mais um das ruas. Aqui na Asa Sul, área nobre de Brasília, um homem de 51 anos de idade foi preso armazenando imagens. E aí, presidente, essa é uma outra luta. Se você curte imagem, arquiva, armazena, compartilha, divulga, te prepara, nós vamos pegar todos vocês. É crime arquivar, armazenar, compartilhar imagens de sexo com crianças. É crime. E nós vamos pegar todos vocês. Deixa eu mandar um recado, que eles acham que a gente está de brincadeira. Prendemos, alguns anos atrás, um homem que trabalhava no Senado com 2.000 imagens. No ano seguinte, prendemos um com 20.000 imagens. Aí, em 2025, prendemos, 24, prendemos em Canoas, no Rio Grande do Sul, um homem com 200.000 imagens, um empresário. E o ano passado, prendemos um homem com 2 milhões de imagens. Deixa eu falar uma coisa. Nós estamos fechando o cerco. Vamos pegar todos vocês. E eu vou dizer uma coisa. Por que a gente tem que combater esses vídeos? Porque enquanto tiver demanda, haverá oferta. Deixa eu dizer uma coisa. Eu vou repetir. Enquanto tiverem homens e mulheres armazenando e curtindo imagens de sexo com criança, haverá oferta. Haverá pessoas fazendo as imagens com as crianças. Eu preciso ir para cima da demanda. E é a demanda que a gente tem que reprimir. Então, presidente, hoje, mais um foi para a cadeia. Mas o recado está dado. Estamos fechando o cerco. E nós temos um compromisso aqui no Senado. E olha, possa ser que você nunca viu o senador do seu estado vindo aqui falar como eu falo. Mas eu tenho um acordo com todos os senadores. Nós estamos fechando o cerco. E nós vamos pegar todos eles. É Maio Laranja. Quero cumprimentar os visitantes que estão na galeria. Talvez assustados. Mas eu preciso assustar de vez em quando a sociedade. Eu preciso falar da infância. E nossas crianças estão sob risco constante. Sejam bem-vindos ao Senado. E presidente Confúcio, obrigado. Deus te abençoe.
1: Um discurso muito tocante, muito realista e muito sério. Parabéns à senadora Damares pelo seu pronunciamento. Eu registro a presença na galeria dos estagiários do Senado, participantes da atividade de ambientação proposta pela SCEST, SIGEST, Serviço de Gestão de Estágios aqui do Senado Federal. Bem-vindos, muito obrigado pela presença de vocês aqui na hoje no plenário, que está quase vazio devido ser uma sessão de debate, apenas discursos e debates. Não temos hoje votações. Então eu consulto ao senador Exalci se ele quer fazer uso da palavra. Sim.
2: Você
1: já falou? Não, pode, você está preparando?
2: Você quer falar primeiro?
1: Fica a seu critério.
2: É, então
1: tem que fazer. Tá, então com a palavra o senador Exalci.
3: Vai ser minha presidência.
1: Ah, tá. Ah, então tá bem. Tá bom. Muito obrigado.
4: Agora em Brasília, 2 horas e 53 minutos, você acompanha ao vivo a sessão plenária desta segunda-feira, 11 de maio. Sessão dedicada a discursos de parlamentares. Neste momento, ouviremos o senador Confúcio Moura, do MDB do Estado de Rondônia. Está assumindo a presidência o senador Exalci Lucas.
5: Senador Confúcio Moura.
6: Bem, obrigado. Senhor presidente, senhoras e senhores senadores, presentes em seus gabinetes ou nos estados, ou remotamente, hoje eu dou início a um ciclo de reflexões nessa tribuna. Reflexões que nascem da experiência, da escuta e da convivência com a realidade do nosso país ao longo desses anos de vida pública. Mais do que revisitar o passado, o que proponho aqui é organizar ideias, dar unidade a experiências e contribuir com o debate sobre o Brasil que temos e o Brasil que precisamos construir. Porque o tempo da política não é apenas o tempo dos mandatos. É o tempo da responsabilidade com o país. E começo por algo que não aparece nos relatórios oficiais, mas está presente em milhões de lares brasileiros, que é o cansaço. O cansaço. Mas não é um cansaço qualquer. É um cansaço de quem acorda cedo, trabalha, se esforça e ainda assim sente que está sempre correndo atrás do básico, do essencial. O que seria esse básico e essencial? O mínimo que, na maior parte das vezes, é o mínimo possível que se consegue com o resultado de um mês de trabalho. O Brasil que cresce nos números nem sempre é o Brasil que melhora a vida das pessoas. Isso é importante. E talvez um dos maiores desafios nacionais seja exatamente esse: reduzir a distância entre os indicadores e a realidade cotidiana. Hoje, milhares de famílias começam o mês já comprometidas financeiramente. Não porque eles exageraram, não porque ele faltou responsabilidade, mas porque a conta deixou de fechar. O crédito que deveria funcionar como apoio momentâneo passou a ocupar o espaço da renda. Virou ponte para atravessar o mês. Virou instrumento de sobrevivência, o crédito. E quando sobreviver consome toda a energia da família, o futuro deixa de ser projeto e passa a ser uma preocupação permanente. Olha bem, o futuro deixa de ser um projeto para ser uma preocupação permanente. Isso é muito real. Esse é o problema que está longe de ser isolado. É o retrato social que atravessa o país inteiro. É a mãe malabarista que reorganiza o orçamento todos os dias. É o trabalhador que ajusta, remaneja, adia. Sempre está adiando alguma coisa, tentando uma sobrevida no básico. E muitas vezes são as mulheres que sozinhas sustentam silenciosamente a casa, administrando a escassez, protegendo os filhos e impedindo que a vida familiar seja vencida pelas dificuldades. A vida familiar vencida pelas dificuldades. Esse esforço não aparece na estatística. As estatísticas são traduzidas por números que, em regra, se apresentam frios. Dependendo da habilidade de quem a interpreta, quem os interpreta, para adentrar no aspecto qualitativo de quem vive o sofrimento cotidiano para ter o mínimo possível. Este esforço subremunerado é que mantém o país funcionando. De que vale um país crescer se falta o mínimo para as famílias conquistarem o básico? E com estabilidade? Senhoras e senhores, telespectadores, o Brasil avançou muito esses anos, é inegável que avançou. Isso precisa ser reconhecido com honestidade, mas brasileiros tiveram acesso ao sistema financeiro, à tecnologia, à internet de qualidade, ao consumo e outros produtos e serviços antes inacessíveis. Isso é verdade também.

0: Mas existe uma diferença importante entre ampliar acesso e garantir estabilidade. Muitas vezes incluímos sem sustentar. Ampliar o acesso é como entregar a uma criança pela primeira vez um pirulito. Ela o experimenta por alguns instantes, mas logo lhe é retirado o pirulito, porque ainda faltavam as condições mínimas ou a estabilidade necessária para que pudesse continuar usufruindo dele. Expandimos as oportunidades, é verdade, sem assegurar a proteção suficiente para a continuidade diante da oscilação da vida real. E o resultado se revela no cotidiano, na insegurança, na perda de previsibilidade, na sensação permanente de aperto. Famílias que chegaram a experimentar o novo, mas que não conseguem segurar nele, se manter nesse novo, porque lhes falta orçamento e estrutura para sustentá-lo. Mas a própria natureza humana leva as pessoas a continuarem tentando o novo. E nesse momento que muitas famílias se endividam, mesmo enquanto lutam para sobreviver no básico, o que antes deveria ser planejado, virou correria e improviso. O que antes deveria ser projeto de vida, virou administração de urgências e uma sensação de impotência. E isso produz um desgaste que não é apenas econômico, é emocional, é social e, enfim, é desumano. Porque quando uma família trabalha mais para pagar o passado do que construir o futuro, algo importante deixou de funcionar como deveria. E quando o esforço já não consegue produzir avanço, o risco que surge não é apenas o da perda de renda, é a perda gradual da esperança. Perda gradual da esperança. É a perda de um sonho que nasceu morto já na sua origem. Senhor presidente, talvez um dos maiores erros do Brasil contemporâneo tenha sido olhar o país por números, apenas pelas médias. As médias ajudam a medir, mas não conseguem explicar completamente a vida real. Porque governar não é apenas administrar números, é compreender as realidades humanas. E talvez a grande escolha que o país precise fazer seja esta: deixar de continuar interpretando a sociedade apenas por indicadores, pelos números, começando a reorganizar as prioridades a partir da experiência real das pessoas. Isso é fundamental. Reorganizar as prioridades a partir das experiências reais das pessoas. O Brasil concreto é feito de contrastes, desigualdades regionais, velocidades diferentes e oportunidades desiguais. Existe hoje uma distância visível entre o país institucional, que aparece evoluindo nos relatórios, e o país vivido diariamente pela população. Talvez seja justamente aí que começa a próxima reflexão. Compreender por que muitas vezes o Estado brasileiro parece caminhar em um tempo diferente daquele que é vivido pelas pessoas. Esse paradoxo. E reconhecer isso não significa negar os avanços. Significa compreender que desenvolvimento verdadeiro só existe quando ele consegue ser percebido na vida concreta das pessoas. O povo brasileiro não pede privilégio. Pede dignidade, pede previsibilidade, pede oportunidade. Crescimento sustentado não apenas em números, mas na experiência da sua vida real. Pede a chance de acreditar que esforço, honestidade, trabalho ainda pode construir um futuro melhor, mas não apenas para o país. E é exatamente desse Brasil, do Brasil vivido, do Brasil silencioso, do Brasil que sustenta o país todos os dias, que qualquer projeto sério de futuro precisa partir. Porque nenhuma transformação nacional será sólida quando existir uma distância tão grande entre o país oficial e a vida real da população. Senhor presidente, essa série de pronunciamentos que eu estou iniciando hoje tem a mão abençoada da nossa assessora de gabinete, Maristela Dourado, com seus estudos de economista, tem contribuído muito para essa eloquência dos dados que eu pronuncio aqui, né, justamente combinado com o estudo da minha trajetória ao longo da minha vida política, tem sido esta, justamente baseado na educação, baseado no trabalho, no que Vossa Excelência prega aqui, e eu também prego simultaneamente, a gente precisa dar um grito para o discurso dos próximos candidatos à presidência do país, para levar o país assim, a um discurso mais realístico, mais com o pé no chão, mais embasado em futuro, futuro e esperança concretas, que realmente a gente possa construir um país a partir de um trabalho correto, né, fazer o que deve ser feito e bem feito, na hora certa. Era só isso, muito obrigado.
1: Peço a Vossa Excelência, senador Confúcio, para presidir, para que eu possa também fazer o pronunciamento.
2: Em Brasília, 3:07, você acompanha ao vivo a sessão plenária desta segunda-feira, dia 11 de maio. Reassumindo a presidência, o senador Confúcio Moura, do MDB de Rondônia.
1: Presidente, eu quero começar a minha fala hoje fazendo um alerta à população do Distrito Federal. O que tem acontecido nos últimos meses no Brasil, e principalmente aqui no DF, não é uma simples sequência de fatos isolados. Não é a soma de coincidências políticas. O que estamos vendo é uma estrutura de poder sendo revelada aos poucos com operações, delações, prisões, investigações e personagens que sempre aparecem nos mesmos lugares. Nas últimas semanas, o Brasil assistiu uma verdadeira explosão de informações envolvendo o caso do Banco Master, do BRB, das relações políticas que existem por trás de toda essa operação. Vieram à tona delações do Vorkaro, do Paulo Henrique, operações da Polícia Federal e, mais recentemente, a operação envolvendo, inclusive, o presidente nacional do PP, o senador. O mesmo partido da governadora aqui do Distrito Federal. E eu quero deixar uma coisa muito clara para quem está em casa nos assistindo. Eu não estou inventando nada. O que estou falando aqui, eu não estou criando narrativas, eu não estou pegando histórias da internet. Tudo isso foi noticiado pela grande imprensa do Brasil. Todos os fatos que eu vou citar aqui existem, foram divulgados, estão sendo investigados. E sabe o que mais me assusta? É que quanto mais as investigações avançam, mais o DF, o Distrito Federal, aparece no centro dessa história. E eu quero fazer um exercício de memória com vocês. Lá atrás, durante a CPMI da Covid, o Distrito Federal já tinha virado palco de escândalos. Naquela época, o ex-secretário de saúde do DF acabou sendo preso. Um secretário que, segundo diversas reportagens e informações políticas da época, tinha ligações com um grupo político também do presidente do Partido Progressista. Eu, inclusive, fiz um relatório da CPMI do Covid, tratando exatamente dessas vinculações políticas e indicações políticas ao governo do Distrito Federal.

Agora, avançamos alguns anos e olha o que acontece novamente no escândalo do Banco Márcia e do BRB. O ex-presidente do BRB, Paulo Henrique Costa, também acaba preso. E mais uma vez, aparecem as mesmas ligações políticas. Mais uma vez, o mesmo grupo político. Mais uma vez, as mesmas influências. Vocês estão percebendo o tamanho da gravidade disso? Nós não estamos falando de um cargo pequeno. Estamos falando da Secretaria de Saúde do Distrito Federal e do Banco de Brasília, o BRB. Duas das estruturas mais importantes do DF. Uma cuida da vida das pessoas e a outra cuida do dinheiro dos brasilienses. E o que elas têm em comum? Indicações políticas, interesses políticos e agora investigações e prisões. Por isso, eu posso afirmar, aqui sem medo de errar, transformar o Distrito Federal em um balcão de negócios. Pegar a máquina pública, pegar os cargos estratégicos, pegar o BRB, pegar as secretarias, pegar a Terra Cap e começar a usar tudo isso para atender interesses de grupos políticos e econômicos. E quem paga essa conta? O povo do Distrito Federal. É a dona de casa que fica horas na fila do hospital, é o professor que está com o salário atrasado, é o comerciante que não aguenta mais pagar impostos, é o servidor que vê o BRB, que sempre foi um orgulho dos brasilienses, sendo envolvido no maior escândalo financeiro da história recente do país. E eu vou ser muito sincero com vocês, não tem como ficar calado diante de tudo isso. Não tem como olhar para todas essas coincidências e fingir que não está acontecendo nada. Porque vejam bem, o governador Ibanez esteve envolvido nas investigações do 8 de janeiro. Depois foi retirado o inquérito pelo ministro Alexandre de Moraes. Ao mesmo tempo, reportagens mostraram relações entre o Banco Márcia e as pessoas ligadas ao ministro. E, ao mesmo tempo, Volcar mantinha contato com figuras importantes do poder. Ao mesmo tempo, o BRB comprava a parte podre do Master. Ao mesmo tempo, o DF era colocado em risco. Quantas coincidências mais vão precisar aparecer? Porque quando a gente começa a juntar a crise, como não existe crise? O GDF precisou pedir autorização agora para usar terrenos públicos, utilidade pública, como garantia para socorrer o BRB. Agora, o governo federal, o ministro da Fazenda, fala que a única forma de ajudar é utilizar o Fundo Constitucional do DF como garantia, o que não é possível. A lei é muito clara. A destinação do Fundo Constitucional do DF é para manter a segurança pública e auxiliar na saúde e educação. 90% desse fundo é para pagar salário. Então, não dá para brincar com o Fundo Constitucional. Então, acho que os policiais, os professores, médicos, área de saúde, podem ficar despreocupados. Não vão utilizar o Fundo Constitucional, porque a lei não permite, a lei é clara, ela tem realmente uma destinação específica. Olha o tamanho do buraco que criaram. Um banco que levou décadas para ser consolidado, agora está sendo usado para tentar salvar interesses que não são os interesses do povo do Distrito Federal. E sabe o que mais me deixa indignado? É que tudo isso acontece enquanto a população sofre. Falta médico, falta remédio, falta segurança, falta professor, falta gestão. Mas, para negócios ruins, para acordos políticos e para operações estranhas, sempre existe dinheiro e rapidez. Por isso, eu estou aqui hoje, porque alguém precisa ter coragem de falar. Alguém precisa ter coragem de mostrar as ligações. Alguém precisa ter coragem para defender o povo do Distrito Federal. E eu vou continuar fazendo isso. Não adianta começar a me processar na CPI do INSS. O PT perdeu. Sabe por quê? Porque a minha fala são verdadeiras. Não importa quem seja o envolvido, porque o povo do DF não pode pagar a conta de um esquema que transformou Brasília num grande balcão de negócios. Agora vamos falar sobre as decisões monocráticas que estão sendo tomadas pelo ministro do Supremo Tribunal Federal. Na semana retrasada, o Congresso

0: derrubou o veto do Lula da lei da dosimetria, que foi, inclusive, segundo o próprio relator, escrito pelo próprio ministro Alexandre de Moraes. Foi uma vitória do povo, principalmente das pessoas que estão presas e injustiçadas. Agora, o ministro Alexandre de Moraes usou a sua caneta para suspender a dosimetria, a mesma que foi aprovada pela maioria do Congresso. Nós somos eleitos pelo povo, nós somos representantes do povo. O Congresso já deu o recado, não vamos deixar que o Supremo Tribunal Federal continue sendo tratado como uma casa partidária. O povo pede isso de todos nós. Precisamos aprovar o fim das decisões monocráticas. Nós já aprovamos, inclusive, no Senado, falta aprovar na Câmara. E também o fim do foro privilegiado, que também já aprovamos aqui e que está na Câmara Federal. Só assim é que nós vamos acabar com tudo isso. Realmente, nós não podemos silenciar com relação a isso. Essa decisão monocrática, essa canetada do ministro Alexandre de Moraes com relação à dosimetria é uma coisa absurda. Nós sempre defendemos e agora vamos defender ainda mais a anistia ampla, geral e restrita. Porque a dosimetria foi tabulada, foi escrita, foi negociada por Alexandre de Moraes com o relator, com a Câmara Federal. E agora, por incrível que pareça, o mesmo que concebeu a lei, que escreveu a lei, dá uma canetada suspendendo aquilo que o Congresso aprovou. Se não me engano, foram 49 votos do Senado, 49, e 396 da Câmara. Então não tem lógica um ministro que não tem nenhuma representação acabar ou tirar realmente a legitimidade dos parlamentares que foram eleitos pelo povo. Quem representa o povo é exatamente os parlamentares. Então nós não podemos aceitar e eu espero que o Senado faça o dever de casa, porque tudo que está acontecendo aí só tem um culpado, o Senado Federal, que não se colocou realmente na sua autonomia, nas suas decisões, nas suas prerrogativas. A gente sempre deixou já há alguns anos que o Supremo e o Executivo que interferisse nas nossas decisões. E aí, como não aconteceu nada, as coisas vão aumentando, porque são coisas absurdas o que está acontecendo no Supremo Tribunal Federal. Muito obrigado, presidente.
1: Muito bem, senador Isalci. Quero agradecer aos visitantes que estão nas galerias. Hoje vocês estão aqui numa sessão vazia, que é só para pronunciamentos. As segundas-feiras, destinada a esses pronunciamentos, viu? Mas, de qualquer forma, sejam bem-vindos e dá para vocês levarem uma ideia do que seja aqui o plenário aqui do Senado. É muito bonito, vocês estão vendo aí, é muito importante, né? Fico muito honrado com a visita de vocês. Encerramento com a convocação. A presidência informa aos senadores e senadoras que está convocada a sessão deliberativa semipresencial para amanhã, terça-feira, às 14 horas, com pauta divulgada pela Secretaria-Geral da Mesa. Cumprida a finalidade dessa sessão não deliberativa semipresencial do Senado Federal, a presidência declara o seu encerramento. Uma boa tarde a todos.
2: Em Brasília, 3 horas e 19 minutos, está encerrada a sessão não deliberativa do Senado Federal desta segunda-feira. Esta foi uma sessão destinada a pronunciamentos, discursos e assuntos de interesse político e parlamentar. 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
2: Uma ótima segunda-feira para você. Esta é a Rádio Senado e por aqui seguimos com programação musical de Josimar Fernandes. Vamos ouvir Cláudio Rabeca.

0: Acabamos de ouvir Matheus Vecá e Mestrinho, Lua Clara, Seu Mar, Outra Era, Cláudio Rabeca, Puxa o Arco Rabequeiro.
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0: Em Brasília, 3:27.
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0: Fique agora com Tom Jobim e Ana Lontra Jobim.

0: A ONU, A Paz, Tom Jobim e Ana Lontra Jobim, Chega de Saudade.
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0: Agora são 3h41 em Brasília.
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0: Você ouviu Ivete Sangalo e Melim, Um Sinal, Paralamas do Sucesso, Tendo a Lua, Renata Arruda, Dublê de Corpo.
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4: Hoje, 11 de maio, é o Dia Nacional do Reggae. Para celebrar a data que marca o dia da morte de Bob Marley, vamos lembrar um pouco da história desse gênero musical no Brasil.
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4: Gilberto Gil teve o primeiro contato com o reggae pouco depois do surgimento do estilo, enquanto esteve exilado na Inglaterra entre 1969 e 71. Anos mais tarde, o ritmo jamaicano apareceu na obra de Gil no álbum Refavela, de 77.

0: Acabamos de ouvir Edson Gomes com Rastafari, música lançada em 1988, encerrando este curta musical feito para o Dia Nacional do Reggae, comemorado hoje.
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3: Uma ótima segunda-feira para você. Eu sou o Thiago Medeiros e sigo em sua companhia apresentando a programação musical de Josimar Fernandes. Vamos ouvir Pena de Pavão de Krishna, Tigana Santana e Rafael Salles.

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0: Acabamos de ouvir Carlinhos Brown, Aganjo, Rita Benedito, Rainha do Mar, Pênalti Pavão de Krishna, Tigana Santana e Rafael Salles, Águas.
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0: Agora em Brasília, 4:12.
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0: Encerramos o bloco com Pedro Altério, Miudinho, Céu, Malemolência, Curumim, Compacto.
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0: Em Brasília, são 4 horas e 22 minutos.
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0: Abrindo o bloco, Luciana Mello.

0: Você ouviu Sandra de Sá, Sou de Verão. Cláudio Zoli, Linha do Equador. Luciana Mello, Simples Desejo.
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0: Em Brasília, 4h37.
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0: Encerrando mais um bloco musical, Nila Branco. Dessa vez, Arnaldo Batista, Cê Tá Pensando Que Eu Sou o Loki. Ana Frango Elétrico, Coisa Maluca.
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0: Em Brasília, 4h47.
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0: Na Rádio Senado você ouve Diogo Nogueira e Hamilton de Holanda.

0: Na Rádio Senado, ouvimos Clube do Balanço, Coqueiro Verde, Bete Carvalho, Andança, Diogo Nogueira e Hamilton de Holanda, Desde que o Samba é Samba.
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2: Em Brasília, pontualmente, 5 horas.
3: Boa tarde, você sintoniza a Rádio Senado. Eu sou Regina Pinheiro e ficamos com a programação musical de Josimar Fernandes, abrindo o bloco Wilson Simoninha.

0: Esse foi Max de Castro, A História da Morena Nua, Paula Lima, Gafieira S.A. e também Wilson Simoninha, Bebete Vambora.
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0: Em Brasília, 5:13.
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0: Na sequência, Luiz Carlos da Vila e os Tincoãs.

0: Ouvimos Emicida, São Pixinguinha, Aline Calisto, Tudo Que Sou e também Luiz Carlos Davi, os Ticoãs, Solidão e Gás.
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0: Em Brasília, 5h24.
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2: Agora você ouve Thaíde Débora Crespo.

0: Fechando o bloco, Maurício Manieri, Minha Menina, Negra Li Não Joga Fora no Lixo e ainda Taíde, Débora Crespo, Terra da Garoa.
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0: Em Brasília, 5h35.
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1: 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Na sequência, Renato Braz.

0: Você ouviu Mônica Salmaso, Menina Amanhã de Manhã, antes Renato Brás, O Velho Francisco.
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2: Em Brasília, pontualmente, 6 horas.
0: Um bom começo de noite para você, ouvinte da Rádio Senado. Eu sou Regina Pinheiro e na programação musical de Josimar Fernandes, a gente ouve Josiara e Juliana Linhares.

0: Essa foi Margarete Menezes, moderninha. Fran e Chico Chico, Dona Maria de Lourdes. E também tivemos Josiara e Juliana Linhares, Não Tem Lua.
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2: 6:11 em Brasília.
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0: Na sequência, Maria Bethânia.

0: Acabamos de ouvir Roberta Miranda, Xalana, Almir Sater tocando em frente. Tivemos também Maria Bethânia, Pantanal.
1: Em Brasília, 6h22.
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0: Na Rádio Senado, o encontro de Daniela Mercury e Marco Pereira.

0: Essa foi Elza Soares. Nós, Djavan e Daúd, vamos fugir. E ainda Daniela Mercury e Marco Pereira Cerrado.
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2: Agora em Brasília, 6h34.
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0: Você ouviu Vanguard, Semáforo, Adriana Calcanhoto, Grafites e também Pelu, Bola de Sabão.
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2: Agora em Brasília, 6h46.
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1: Boa noite, a gente ouve Lu Borges.

0: Esse foi Erasmo Carlos, É Preciso Dar um Jeito, Meu Amigo. Elis Regina, Alô, Alô, Marciano e ainda Lô Borges, Um Girassol da Cor do Seu Cabelo. 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Boa noite.
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2: Em Brasília, 19 horas.
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4: Boa noite.
2: Uma boa noite para você que nos acompanha em todo o país.
4: Segunda-feira, 11 de maio de 2026.
2: E vamos ao destaque do dia, Desenrola Brasil.
4: Quase R$1 bilhão já foram renegociados em uma semana de lançamento do programa.
2: Brasileiros podem conseguir descontos de até 90% nas dívidas do cartão de crédito, cheque especial ou crédito pessoal. Natália Koslick.
5: O novo Desenrola tem previsão de duração de 90 dias. O foco do programa são consumidores que ganham até 5 salários mínimos, o equivalente a R$ 8.105.
4: E ainda acesso à internet ampliado.
2: 3.800 unidades básicas de saúde serão conectadas, o que vai aumentar a oferta do telesaúde pelo SUS.
4: A medida vai fortalecer atendimento de quem vive em áreas com menor acesso a especialistas e serviços médicos. Pablo Mundim.
6: Com a conexão, os profissionais de saúde passam a usar prontuários eletrônicos, exames digitais, trocas de informações em tempo real e teleconsultas com especialistas.
2: E você vai ouvir também homenagem aos mais de 700 mil mortos de Covid no Brasil.
4: O presidente Lula institui 12 de março como dia em memória às vítimas do vírus no país.
7: Nós precisamos ter consciência que isso aqui é mais morte do que muitas guerras que aconteceram no mundo.
2: Hoje, na apresentação da Voz do Brasil, Mariana Jungmann e Nazi Brum.
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2: Em março de 2020, os estados começavam a se preparar para entrar em quarentena. A Covid-19 chegava ao Brasil.
4: No dia 12 de março, o Brasil registrou a primeira morte da doença.
2: E para lembrar esse período, quando o país registrou mais de 700 mil mortes pela doença, o presidente Lula sancionou hoje o Dia Nacional em Memória das Vítimas da Covid-19, o dia 12 de março.
4: A repórter Graziele Bezerra está no Palácio do Planalto e acompanhou esse evento. Ela fala com a gente agora ao vivo. Boa noite, Graziele.
8: Oi, Mariana. Boa noite para você também. Boa noite para o Nazi. Boa noite para o ouvinte da Voz do Brasil. Para falar sobre esse assunto, a gente vai contar um pouquinho da história da aposentada Norma Ferraz, que seguiu todos os protocolos exigidos pela Organização Mundial da Saúde na época da pandemia de Covid-19. Isolamento, uso de máscaras e higienização das mãos. Mas a esperança da imunização não chegou a tempo de salvar o filho dela, o Diego, de 39 anos.

0: americano. Então, em fevereiro de 2021, após uma semana de internação, ele morreu em um hospital em Rio Branco, no Acre.
1: Ele dizendo para mim, mãe, quinta-feira eu estou indo para casa já, se Deus quiser, eu estou aqui só para tomar o remédio direitinho. Isso dói até hoje, porque eu pergunto para ele às vezes, qual quinta-feira, meu filho, que você vai voltar, porque você não cumpriu, você falou que ia voltar e não voltou.
0: Pois é, e hoje, nesta segunda-feira, o presidente Lula sancionou uma lei que elegeu 12 de março para lembrar os mais de 700 mil brasileiros que morreram, então, aí de Covid-19 no país, a exemplo do Diego, de 39 anos. A data registra a morte da diarista Rosana Aparecida Urbano, que foi a primeira vítima do coronavírus no Brasil. O ministro da Saúde, Alexandre Padilha, diz que relembrar as vítimas é também evitar que novos casos de negligência aconteçam.
2: Na saúde, a gente fala que a memória tem dois papéis fundamentais. Primeiro, acolher o sofrimento, apoiar o sofrimento, poder lidar com esse sofrimento. Mas, sobretudo, o papel da memória é para que a sociedade como um todo nunca mais permita que se repita o que aconteceu durante a condução da pandemia da Covid-19 no nosso país.
0: Para o presidente Lula, a data servirá também para trazer justiça às vítimas.
3: E nós precisamos ter consciência que isso aqui é mais morte do que muitas guerras que aconteceram no mundo. Um dia nós mudaremos esse mundo e a ignorância não vai prevalecer em lugar nenhum. E a justiça será feita.
0: Bom, a partir da próxima semana será realizada uma exposição itinerante que vai percorrer várias capitais brasileiras com obras de artistas que relembram aí a emergência sanitária enfrentada no período da pandemia. Uma réplica foi instalada aqui no Palácio do Planalto. Essa réplica retrata os nomes, idade, também estados das pessoas, a origem das pessoas mortas pela Covid-19. Eu volto com vocês, Mariana e Nazi.
4: Obrigado, Graziele, pelas informações.
5: E o ministro da Saúde, Alexandre Padilha, reforçou hoje que nenhum dos casos de hantavírus registrados no Brasil esse ano foi transmitido de um ser humano para o outro.
4: Ele disse que o hantavírus já é conhecido e que os casos do Brasil estão dentro do padrão dos últimos anos, não estando relacionados à cepa andina, que é passada entre humanos e foi encontrada em um cruzeiro.
6: Diferente da Covid-19, o vírus do hantavírus é um vírus conhecido por todos nós. Desde os anos 90 nós temos casos de hantavirose no continente americano. Começou os primeiros casos nos Estados Unidos, depois em vários países do continente. Aqui no Brasil nós temos uma série histórica que varia com dezenas de casos todos os anos, em torno de 30, 35, 40. Dos 7 casos que nós tivemos esse ano no Brasil, nenhum deles está relacionado com essa cepa andina, até porque ela nunca circulou no Brasil. Essa cepa andina é a única que tem registro até hoje de risco de transmissão interhumanos.
5: Segundo o Ministério da Saúde, o risco global de disseminação do hantavírus permanece baixo.
4: O surto em um navio de cruzeiro que desembarcou na Espanha está sendo investigado, sem impacto direto para o Brasil até o momento.
5: A hantavirose é uma zoonose viral que pode comprometer pulmões e coração.
4: O vírus é transmitido principalmente pelo contato com urina, saliva e fezes de roedores silvestres infectados.
5: No ano, 3.800 unidades básicas de saúde devem receber sinal de internet e equipamentos.
4: A conexão deve chegar também a municípios com menos de 30 mil habitantes.
5: Os editais para os serviços foram publicados pelos Ministérios das Comunicações e da Saúde.
7: O governo do Brasil lançou nesta segunda-feira 2 editais que ampliam o acesso à internet em regiões vulneráveis e conectam unidades de saúde à rede digital. A iniciativa integra os Ministérios das Comunicações e da Saúde com recursos do Fundo de Universalização dos Serviços de Telecomunicações, o FUSH. Um dos editais prevê investimento de R$ 140 milhões para a conexão de 3.800 unidades básicas de saúde. Na prática, o projeto leva internet de qualidade para postos em comunidades rurais, indígenas, ribeirinhas e áreas afastadas dos grandes centros, destaca o ministro das Comunicações, Frederico de Siqueira Filho.
8: Hoje, o governo do Brasil avança na conectividade em áreas essenciais para a população. De um lado, a saúde saúde pública que necessita.

0: necessita de informações rápidas, prontuários integrados e atendimento digital. De outro lado, a inclusão é uma condição fundamental para o acesso a direitos, serviços públicos, oportunidades e cidadania.
1: Com a conexão, os profissionais de saúde passam a usar prontuários eletrônicos, exames digitais, trocas de informações em tempo real e teleconsultas com especialistas. Segundo o ministro da Saúde, Alexandre Padilha, a medida reforça o programa Agora Tem Especialistas, que busca acelerar diagnósticos e diminuir a espera por exames no SUS.
2: Para nós é um avanço muito importante. Nós estamos distribuindo mais 10 mil kits de telesaúde para as unidades básicas de saúde comprados pelo Ministério da Saúde. Equipamentos que permitem você fazer uma avaliação no fundo de olho da retina, equipamentos que fazem uma avaliação do pulmão, eletrocardiogramas, ultrassom portátil.
1: O segundo edital foca na expansão da infraestrutura em municípios menores e áreas remotas, por meio do programa Acessa Crédito Telecom, com 500 milhões de reais em recursos. Para o secretário de Telecomunicações do Ministério das Comunicações, Hermano Barros Tércios, os editais devem beneficiar cerca de 2 milhões e meio de brasileiros e fazem parte do FUSH 2.0.
3: O público-alvo impacto desse segundo edital, que é o do acesso a crédito, são as cidades abaixo de 30 mil habitantes, as prestadoras com menos de 200 mil acessos, para subir ainda mais esse número de provedores que consigam acessar o recurso do FUSH, provedores pequenos e médios.
1: As empresas interessadas em participar dos editais têm até 22 de maio para apresentar propostas. Reportagem Pablo Mundim.
4: Há 52 anos, uma cooperação entre Brasil e Paraguai transformou uma disputa territorial em um projeto compartilhado de desenvolvimento. Era a criação de Itaipu Binacional.
5: Mais de meio século depois, a empresa olha para o futuro, incentivando pesquisas para novas fontes de geração de energia e atuando como motor de desenvolvimento socioambiental em mais de 400 municípios do país.
4: Em outra frente, Itaipu ainda segue com um papel estratégico no equilíbrio da oferta de energia e do preço pago pelos brasileiros na conta de luz.
5: Sobre tudo isso, a gente conversa hoje com o diretor da companhia, Enio Verri. Boa noite, diretor.
6: Boa noite, ouvintes.
5: Diretor, vamos começar falando daquilo que interessa mais diretamente ao consumidor, que é a tarifa. Brasil e Paraguai estão aí em pleno processo de negociação para redefinição do preço que a gente paga pela energia excedente dos paraguaios, pela parte deles na energia gerada de Itaipu, né? Quais são as expectativas em torno dessa negociação?
6: O presidente Lula nos cobrou, em 2023, quando assumimos, que baixássemos o máximo possível a tarifa. Iniciamos uma negociação com o Paraguai e nós conseguimos baixar em 2023 30% do valor que era pago. Além de baixar, nós congelamos a tarifa. Portanto, os anos de 23, 24, 25 e 26, a tarifa está congelada após essa redução. E estamos, nesse momento, numa negociação muito profunda com os nossos sócios paraguaios para baixar novamente. Embora não dê para adiantar qual seria essa tarifa, o que nós podemos afirmar a toda a população brasileira é que a tarifa da energia produzida por Itaipu para 27 será ainda mais barata do que essa que está sendo cobrada hoje. Portanto, julgamos assim um momento histórico. Em 53 anos, conseguimos, depois de tanto tempo, baixar de tal maneira a tarifa e ainda garantir que continue baixando a partir de agora.
4: Pois é, diretor, existe esse papel importante de Itaipu, né? Uma empresa pública na estabilidade e previsibilidade do custo da energia no Brasil. O senhor pode explicar para a gente, para os nossos ouvintes, como é que ela faz essa contribuição?
6: Essa é a vantagem de ser uma empresa pública. Ela é 50% do Brasil, 50% do Paraguai, mas elas são absolutamente públicas. Ela não tem esse modelo das estatais brasileiras, porque Itaipu tem um tratado que a rege, mas ela consegue com isso atender os interesses dos dois países. E os dois países esperam exatamente isso. Primeiro, um preço justo, condições de garantir o investimento nas políticas socioambientais e, principalmente, previsibilidade. A população saber que pode contar com o Itaipu, não só no preço, como na garantia. O termo que se usa muito é o termo de bateria. Eu acho que isso é importante dizer. Hoje, tem muita energia a partir do vento e a partir do sol, que é eólica e fotovoltaica. Essas energias são muito boas, são baratas, são limpas, mas elas são intermitentes. Se não tiver vento e não tiver sol, você não tem a energia. E aí, nesse momento, entra Itaipu, que ela tem uma energia firme e garante. Por exemplo, agora, estamos conversando com o Brasil todo já é à noite, e ele tem uma energia acesa na casa dele. Essa energia é Itaipu que garante. Então, nós garantimos a estabilidade no preço e na certeza que todas as pessoas têm na sua casa a energia.
5: Pois é, eu ia até falar dessas novas fontes, desse momento de transição energética que a gente vive, porque Itaipu marcou um momento quando foi criada, né? Marcou ali essa coisa da cooperação, dessa integração sul-americana, e agora a gente vive um outro momento, que é o momento da transição energética. E a empresa também incentiva, né, pesquisas na área de geração de energia, de novas energias, como o senhor mencionou aí, a solar e a eólica.
6: Temos muitas pesquisas. A verdade é que a crise climática, ela é um fato concreto. E essa crise climática, ela exige a transição energética. A Itaipu já é um modelo no mundo de transição energética. Ela produz uma energia limpa, de qualidade e barata. Agora, além disso, nós pesquisamos e produzimos, por exemplo, a energia fotovoltaica no fio d'água. Como nós temos um reservatório gigante, as placas solares ficam no fio d'água produzindo energia solar. Nós temos também experiência com hidrogênio verde, que é uma pesquisa já de 20 anos na Itaipu. Temos também o biogás, que também produz a partir de restos de alimentos energia. E temos agora também a essência, a matéria-prima para fazer o SAF, que é o combustível de aviação. Então, Itaipu, ela garante a produção de energia firme, mas faz um grande investimento também em energias alternativas para garantir a transição energética que o mundo cobra e o Brasil já está fazendo.
4: Agora, diretor, Itaipu também contribui para o desenvolvimento social e econômico de mais de 400 municípios no país, né? Que tipos de projetos a empresa desenvolve nesses locais?
6: Nós atingimos hoje 434 municípios que compõem o nosso território. Esses municípios, eles emitem resíduos para o reservatório. Para conter a emissão de resíduos, nós investimos muito em políticas socioambientais, ou seja, geração de emprego, renda, com a construção de uma política ambiental. Nós estamos falando de estradas rurais sendo asfaltadas, de investimento em placas solares em prédios públicos. Estamos falando, investimos muito nisso, em associação de catadores e catadoras. Isso é um trabalho fantástico, porque os agentes ambientais são os catadores e catadoras no nosso país. E no nosso território, a Itaipu entra com caminhões, com elevadores, com tratores, fazendo não só que essas pessoas associadas, essas cooperativas, recolham o lixo das ruas, como melhorem em muito a sua renda. Além, lógico, da produção orgânica da agricultura familiar. Portanto, são investimentos que mudam a vida das pessoas, mas fazem uma política socioambiental.
5: Agora, diretor, para a gente concluir, que a gente só tem mais um minutinho, a gente mencionou aqui o passado, o presente. Queria que o senhor falasse um pouco do que esperar de Itaipu para o futuro, para as próximas décadas.
6: Olha, o futuro é Itaipu produzir ainda mais energia hidroelétrica. Nós estamos agora com muitos estudos, com consultoria, para aumentar a produtividade. Nós temos 20 unidades geradoras, 18 sempre funcionando e 2 ficam de backup, de reserva. A ideia é fazermos estudos para colocar mais 2 unidades geradoras e aumentar a capacidade de cada uma delas, que já estão instaladas ali há mais de 40 anos. É oferecer mais energia limpa, barata, para a população brasileira e paraguaia, garantindo a transição que tanto o mundo precisa.
4: Bom, conversamos com o NVR, diretor-geral de Itaipu Binacional. Diretor, obrigado pela entrevista aqui à Voz do Brasil.
6: Um grande abraço.
5: Em uma semana, já foram renegociados R$1 bilhão em dívidas por meio do novo Desenrola Brasil.
4: O programa oferece condições facilitadas de pagamento para ajudar os brasileiros a quitarem seus compromissos financeiros e saírem do vermelho.
5: E essa semana, o programa começa a atender os estudantes que contrataram o FIES e estão com parcelas em atraso.
7: Para trazer alívio ao bolso dos brasileiros e diminuir os índices de inadimplência, foi lançado o novo Desenrola Brasil. São oferecidos descontos de até 90% sobre dívidas antigas, prazo de até 4 anos para pagar e juros reduzidos. Desde o lançamento, na semana passada, o programa acumula cerca de R$1 bilhão em dívidas renegociadas. E o volume de pedidos segue em expansão, segundo o ministro da Fazenda, Dario Durigan.
8: São 200 mil pedidos já em avaliação dos bancos, desses 200 mil, 100 mil praticamente fechados.
9: e em volume crescente. Cada dia a gente tem visto mais renegociações sendo feitas, o que é muito importante.
7: O foco do programa são consumidores que ganham até 5 salários mínimos, o equivalente a R$ 8.105. Aqueles que têm dívidas contratadas até 31 de janeiro de 2026, com atraso entre 90 dias e 2 anos, poderão renegociar diretamente com os bancos dívidas de cartão de crédito, cheque especial ou crédito pessoal sem garantia. O programa também oferece condições especiais para micro e pequenas empresas e produtores rurais quitarem seus débitos. E a renegociação para estudantes com empréstimos no FIES deve começar a valer essa semana, afirmou o ministro.
9: O FIES para os inadimplentes deve estar totalmente operativo. A medida provisória semana passada deu as condições, os bancos têm tirado dúvidas junto com o MEC e a Fazenda, essa semana vai estar operativo.
7: O novo desenrola tem previsão de duração de 90 dias. De acordo com o ministro Dario Durigan, em breve o programa vai entrar em uma nova fase voltada para estimular os adimplentes. Reportagem Natália Cosli.
5: Você tem dificuldade de guardar dinheiro ou medo de perder o que investiu? Pois olha só, começa a valer hoje o Tesouro Reserva.
4: O novo título é focado em quem quer montar uma reserva de emergência com segurança, uma vez que não sofre com as oscilações do mercado e rende a taxa Selic.
5: O Tesouro Reserva tem rendimento a partir do primeiro dia útil após a aplicação e o valor mínimo para começar a investir é de R$ 1.
4: A novidade já está disponível para correntistas do Banco do Brasil.
10: O Tesouro Nacional, o AB3 e o Banco do Brasil lançaram oficialmente o Tesouro Reserva, novo título do Tesouro Direto voltado para quem deseja começar a investir e formar reserva de emergência. O produto começa a funcionar nesta segunda-feira 11, com operações disponíveis 24 horas por dia nos 7 dias da semana. O novo título vai ter rendimento indexado à taxa Selic e vai poder ser adquirido com aplicação mínima de R$ 1. Diferente do Tesouro Selic, o Tesouro Reserva não vai ter marcação a mercado, o que evita oscilações no valor do investimento em períodos de instabilidade financeira. Inicialmente, o produto vai ficar disponível para clientes do Banco do Brasil. Segundo o Tesouro Nacional, a proposta é ampliar o acesso da população aos investimentos públicos e incentivar a educação financeira. O título permite aplicações de até R$ 500 mil por mês, sem limite para resgates. As operações vão ser feitas pelo aplicativo Investimentos BB com transferências via Pix. O Tesouro Reserva seguirá as mesmas regras tributárias dos demais títulos do Tesouro Direto. O imposto de renda vai ser cobrado apenas sobre os rendimentos no momento do resgate. Também poderá haver cobrança de IOF em retiradas realizadas em até 30 dias. Claudimário Carvalho para a Voz do Brasil.
5: A partir de hoje, brasileiros que viajarem para a China por até 30 dias não vão precisar de visto.
4: E o mesmo acontece com os chineses que vêm visitar o Brasil. Também não vão precisar de visto por um período de até 30 dias.
5: Os dois países fizeram um acordo de isenção recíproca de visto que tem validade até o dia 31 de dezembro desse ano.
4: A medida vale para visitas de turismo, negócios, eventos, atividades artísticas, culturais e desportivas.
5: O Brasil apresentou o painel de monitoramento de agrotóxicos na vida aquática, ferramenta que integra dados coletados em diferentes bacias hidrográficas do país, identificando contaminação de águas por defensivos agrícolas.
4: De acordo com os dados, foram realizadas mais de 10 mil análises que apontaram riscos em 1,3% das amostras.
5: Segundo o ministro do Meio Ambiente e Mudança do Clima, João Paulo Capobianco, o Brasil, como grande produtor de alimentos, deve se alinhar com a sustentabilidade, protegendo o solo, as nascentes e as pessoas que utilizam esses produtos.
11: Sabemos que no século XXI, competitividade e sustentabilidade não podem mais caminhar separadas. Produzir alimentos exige também proteger a água, a biodiversidade, os territórios e a saúde humana. Esse é o desafio que está diante de nós.
4: A ministra do Desenvolvimento Agrário e Agricultura Familiar, Fernanda Machiavelli, afirmou que os dados permitem realizar um trabalho de conscientização com produtores para que usem produtos mais modernos e eficazes.
12: A gente não pode seguir botando em risco a vida e a saúde dos trabalhadores rurais, nem a vida das comunidades que estão em volta, usando substâncias lá da década de 70, que seguem aqui em uso, quando nós já temos alternativas muito mais seguras, com a mesma capacidade de garantir a nossa excelência na produção.
5: e deixar os espaços urbanos mais verdes e assim fortalecer o enfrentamento à mudança do clima.
4: E uma das medidas é incentivar os planos municipais de plantio de árvores nas cidades brasileiras.
13: O governo do Brasil anunciou o edital Arboriza Cidades, que destinará 19 milhões de reais para que os municípios elaborem ou revisem seus planos e realizem ações de arborização urbana. Outra iniciativa apresentada foi o GeoCal, ferramenta que mapeia as ilhas de calor nas cidades e permite identificar e planejar ações para ampliar e qualificar as áreas verdes. Lançado em 2024, o programa Cidades Verdes Resilientes demonstra avanços expressivos na promoção da qualidade ambiental e no fortalecimento da resiliência urbana frente à mudança do clima, alcançando cerca de 1.300 municípios brasileiros, o equivalente a 23% do total. A iniciativa segue as diretrizes previstas no Plano Nacional sobre Mudança do Clima, o Plano Clima. Para acessar o edital Arboriza Cidades, acesse gov.br/MMA. Thaísa Vitória para a Voz do Brasil.
5: A partir de agora, a atividade circense passa a ser reconhecida como uma manifestação da cultura e da arte popular em todo o território nacional.
4: Com a nova legislação, o circo passa a contar com um respaldo institucional reforçado como patrimônio cultural brasileiro.
5: E isso amplia as possibilidades de políticas públicas voltadas à valorização, preservação e fortalecimento do setor.
4: Dados da Funarte indicam que o Brasil possui cerca de 800 circos de lona em atividade, responsáveis pelo sustento direto de aproximadamente 20 mil profissionais.
5: E essas foram as notícias do Governo do Brasil.
4: Uma realização da Secretaria de Comunicação Social da Presidência da República.
5: Com produção da empresa Brasil de Comunicação.
4: Fique agora com as notícias do Poder Judiciário e do Congresso Nacional. Uma boa noite.
5: Boa noite para você e até amanhã.
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16: STF valida lei da Paraíba que permite ao usuário usar cartão físico para identificação em planos de saúde.
17: TSE vai realizar a confirmação do teste público da urna de 13 a 15 de maio.
16: STJ publica novo edital de chamamento de juízes para auxílio temporário em sessões de direito público, privado e penal.
17: Boa noite, eu sou Carlos Eduardo Cunha.
16: E eu sou Walter Lima.
17: Supremo Tribunal Federal valida a lei do Estado da Paraíba que obriga planos de saúde a oferecer alternativa de identificação física aos usuários nos casos em que haja necessidade de aplicativo ou token.
16: A decisão foi tomada pelo plenário do STF em sessão virtual. Marcelo Della Libera.
18: A lei questionada garante aos beneficiários do plano de saúde a possibilidade de apresentar uma carteira física como forma válida de identificação diante de falhas técnicas ou impossibilidade de acesso à plataforma digital. Em sessão virtual, o plenário do Supremo Tribunal Federal acompanhou o relator da ação, ministro Nunes Marques, e concluiu que a norma estadual não altera o núcleo dos contratos de planos de saúde, mas atua de forma complementar na proteção do consumidor.
17: TSE vai realizar a confirmação do teste público da urna de 13 a 15 de maio.
16: Os participantes retornam ao tribunal para validar correções e aprimoramentos nos sistemas eleitorais. Fábio Ruas.
19: As investigadoras e os investigadores que participaram da 8ª edição do teste da urna no ano passado agora voltam ao TSE para verificar se as contribuições para o aprimoramento dos sistemas eleitorais foram implementadas. As sugestões de melhoria foram apresentadas pelos participantes do teste. A verificação vai ser de 13 a 15 de maio, sempre de 10 horas da manhã às 6 da tarde, na sede do TSE em Brasília.
17: O STJ publicou novo edital de chamamento público de juízes para preenchimento de 30 vagas para auxílio temporário.
16: Os colegiados são das primeira, segunda e terceira sessões, especializadas em direito público, privado e penal, respectivamente. Fátima Uchoa.
20: Estão previstas 10 vagas em cada sessão. O prazo de auxílio ao STJ é de 6 meses, com possibilidade de prorrogação. Os magistrados convocados atuarão de forma remota e sem prejuízo das atividades na jurisdição originária. Podem se candidatar juízes vitalícios de primeira instância, mesmo que atuem como substitutos no segundo grau ou nas turmas recursais do sistema dos juizados especiais. As informações completas sobre requisitos para participação estão no site do STJ. As inscrições estão abertas de hoje até 17 de maio.
21: A Justiça do Trabalho deu um passo histórico no aumento do acesso de trabalhadores amazônicos a direitos.
22: Em Manaus, tribunais trabalhistas assinaram acordos de cooperação voltados ao atendimento de populações de difícil acesso. William Nascimento.
23: A Justiça do Trabalho quer ampliar o atendimento a trabalhadores que vivem em regiões de difícil acesso na Amazônia. Durante encontro realizado em Manaus, representantes dos tribunais trabalhistas do Norte decidiram unir esforços para levar serviços da justiça a comunidades ribeirinhas, indígenas e a cidades afastadas. Os tribunais também assumiram o compromisso de irem até esses locais com mais frequência para aproximar ainda mais a justiça da população amazônica.
21: Volkswagen é condenada a pagar 15 milhões de reais por fraudes no controle de emissão de gases em veículos.
22: Sentença atende a pedidos do MPF. Vanessa Pereira.
24: Segundo as investigações, a montadora embutiu um software que burlava os testes de emissão de poluentes em mais de 17 mil unidades da picape Amarok, fabricadas entre 2011 e 2012. A prática viola não só as resoluções do Conselho Nacional do Meio Ambiente, como a própria Constituição Federal, e causa prejuízos ambientais até hoje, já que muitos dos veículos continuam em circulação. O Ministério Público Federal recorreu da decisão para que o valor da indenização seja de 30 milhões de reais, quantia que corresponde à gravidade dos atos da Volkswagen.
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21: Boa noite.
22: E até amanhã.
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1: Eu sou Paula Groba.
2: Eu sou Ricardo Nakaoka.
1: E estes são os destaques de hoje do Jornal do Senado, que começa agora.
2: O plenário vota renovação automática da CNH nesta semana.
1: Governo veta projeto que equipara estágio à experiência profissional.
2: Comissão aprova punições a crimes cibernéticos.
1: Boa noite.
2: Boa noite.
1: Golpes virtuais, invasões de sistemas e roubo de dados têm feito cada vez mais vítimas no Brasil. Para tentar frear o avanço dos crimes cibernéticos, a Comissão de Ciência e Tecnologia aprovou um projeto que moderniza o Código Penal e endurece as punições para criminosos digitais.
2: A proposta detalha novas condutas criminosas e estabelece penas proporcionais à gravidade das invasões. As informações com o repórter Bruno Lourenço.
3: O projeto aprovado na Comissão de Ciência, Tecnologia, Inovação e Informática atualiza a legislação brasileira em um cenário de crescimento das ameaças digitais. Segundo o relator, senador astronauta Marcos Pontes, do PL de São Paulo, o Brasil só está atrás do México, na América Latina, em número de tentativas de ataques cibernéticos. A proposta cria tipos penais mais específicos e aumenta as punições aplicáveis. Marcos Pontes alertou também que o uso de ferramentas de inteligência artificial pode facilitar o desenvolvimento de mecanismos de invasão ainda mais sofisticados e acessíveis a um número maior de criminosos.
4: Diante desse contexto, é necessário dotar os órgãos públicos responsáveis pela fiscalização e investigação e pela persecução penal com os instrumentos jurídicos adequados para lidar com esse tipo de crime.
3: O texto seguiu para a Comissão de Constituição e Justiça.
1: E após denúncias de crise humanitária, avanço do garimpo ilegal e aumento da violência na terra indígena Yanomami, o Senado instalou uma subcomissão para acompanhar as políticas públicas direcionadas ao grupo indígena.
2: O colegiado vai fiscalizar ações do governo e discutir medidas para fortalecer a proteção aos Yanomamis. A reportagem é de Patrícia Oliveira.
5: A subcomissão permanente vai acompanhar, fiscalizar e aprimorar as políticas públicas voltadas aos povos Yanomami. A senadora Damaris Alves, do Republicanos do Distrito Federal, foi eleita presidente da subcomissão. Ela afirma que persistem problemas

0: graves nas comunidades indígenas, como desnutrição infantil, dificuldades de acesso à saúde, além da atuação de redes criminosas ligadas ao garimpo ilegal, dificultando o trabalho de assistência. Segundo a senadora, a infraestrutura de saúde disponível é insuficiente para atender às necessidades das comunidades, especialmente em casos que exigem tratamento prolongado.
1: Informo que nós teremos diligência na área Yanomami e nós teremos, além de diligência de senadores, visita técnicas dos técnicos da comissão.
0: A subcomissão já tem um plano de trabalho pronto para acompanhar de forma permanente as ações governamentais e propor soluções legislativas e administrativas para a proteção desses povos indígenas.
2: Muitos jovens que deixam abrigos e famílias acolhedoras ao completar 18 anos precisam enfrentar sozinhos os desafios da vida adulta sem apoio financeiro, qualificação profissional ou oportunidades de trabalho.
3: Para mudar essa realidade, um projeto em análise no Congresso prevê ações de capacitação, acesso à educação e incentivo à inserção desses adolescentes no mercado de trabalho. Os detalhes na reportagem de Alexandre Campos.
4: Segundo o autor do projeto, o senador astronauta Marcos Pontes, do PL de São Paulo, além de as entidades de acolhimento serem obrigadas a acompanhar os jovens desligados, com foco em sua inclusão socioeconômica, a proposta também obriga as empresas a ofertarem vagas de aprendizes para adolescentes em situação de acolhimento institucional e aos que já tiverem sido desligados desse serviço após completarem 18 anos. Na opinião do senador, essas medidas criam condições para que esses jovens entrem no mercado de trabalho em pé de igualdade com as demais pessoas de sua faixa etária.
5: Imagina o que passa na cabeça de um jovem desse. Como é que eu vou me virar? O que eu vou fazer? Quando você tem a possibilidade de ofertar oportunidades para que eles possam estudar, para que eles possam fazer um curso técnico, aquela preocupação, tudo que eu vou fazer, começa a ter um sentido, começa a ver um caminho para frente positivo.
4: Segundo dados do Sistema Nacional de Adoção e Acolhimento do Conselho Nacional de Justiça, o Brasil conta atualmente com mais de 35 mil crianças e adolescentes em serviços de acolhimento institucional ou familiar.
2: E o governo vetou o projeto que permitia contar o estágio como experiência profissional e critério em concursos públicos.
3: O governo argumentou que a proposta descaracteriza o papel pedagógico do estágio e fere a autonomia de estados e municípios. Repórter Márcio Maturana.
6: Foi vetado o projeto aprovado pelo Congresso em que o estágio valeria como tempo de experiência profissional e como prova em concurso público. O Poder Executivo argumentou que isso ia tirar o caráter pedagógico e seria inconstitucional ao ferir a autonomia de estados e municípios. No Senado, o texto foi relatado pela senadora Damares Alves, dos Republicanos do Distrito Federal.
1: Estudos sobre juventude e mercado de trabalho indicam que esse grupo enfrenta um ciclo perverso, não consegue o primeiro emprego por falta de experiência e sem oportunidade de atuação formal. Permanece fora do mercado ao reconhecer o estágio como experiência profissional. O PL contribui para mitigar essa desigualdade.
6: Agora, o veto precisa ser analisado pelo Congresso Nacional.
2: A medida provisória que trata da renovação automática da CNH para motoristas sem multa está na pauta do plenário desta semana.
3: Também pode ser votada a criação da Política Nacional para Estudantes com Altas Habilidades ou Superdotação. Repórter Pedro Pincer.
7: O plenário deve analisar nesta terça-feira a medida provisória que prevê a renovação automática da Carteira Nacional de Habilitação para motoristas cadastrados no Registro Nacional Positivo de Condutores. O benefício vale para quem não cometeu infrações com pontuação nos últimos 12 meses. O texto ainda autoriza o condutor a escolher a emissão da carteira apenas em formato digital. Para o relator, senador Renan Filho, do MDB de Alagoas, o fim da exigência da CNH física pode reduzir os custos para o cidadão.
8: A manutenção da opção pelo documento físico assegura a liberdade de escolha. Queria dizer aos parlamentares, protagonismo ao cidadão. A medida barateia, simplifica e digitaliza, desburocratiza e dá protagonismo ao cidadão, sem prejuízo àqueles que preferem, obviamente, a versão impressa.
7: Já na quarta-feira, pode ser votado o projeto que estabelece a Política Nacional para Estudantes com Altas Habilidades ou Superdotação. Também estão na pauta da semana o projeto que dispensa novas provas para a fixação de indenização por dano moral contra condenado por crimes do Código Penal e o texto que define os deveres funcionais e responsabilidades dos membros dos Conselhos dos Direitos da Criança e do Adolescente Nacional, estaduais, distrital e municipais.
2: Há 30 anos, a urna eletrônica mudou a forma de votar no Brasil, acelerou a apuração dos resultados e se tornou referência mundial em tecnologia eleitoral.
3: Mas apesar do reconhecimento internacional, o sistema ainda enfrenta a desconfiança de parte da população brasileira. A reportagem é de Raíssa Abreu.
9: A urna eletrônica foi usada pela primeira vez nas eleições municipais de 1996. No ano 2000, 100% das eleições brasileiras foram informatizadas. O país é hoje uma referência mundial no assunto, como lembra o senador Randolph Rodrigues, do PT do Amapá.
10: A democracia brasileira é uma das democracias mais admiradas do planeta, exatamente pelas urnas eletrônicas.
9: Mas apesar do pioneirismo, a urna eletrônica está entre os assuntos que mais dividem opiniões no país. No Senado, está em análise na Comissão de Direitos Humanos um projeto para que o voto seja impresso. Para a senadora Damares Alves, do Republicanos do Distrito Federal, a insegurança tem a ver com a falta de letramento digital da população e com recentes escândalos de corrupção.
11: E esse ano, a dúvida vai ser maior por causa da fraude do INSS, que era tudo eletrônico. E eles disseram, ó, lá no eletrônico eles roubam nós. Então a gente vai ter questionamento, especialmente do povo que não entende de tecnologia.
9: No passado, quando os votos eram feitos em papel, eram comuns os casos de desaparecimento de cédulas e até de urnas. Como lembrou a professora aposentada da Universidade de Brasília, Jodete Amorim, que chegou a trabalhar como mesária e fiscal.
3: Com edição de Paula Groba e trabalhos técnicos de João Lira, o Jornal do Senado fica por aqui. Acompanhe agora as notícias da Câmara dos Deputados. Boa noite.
2: Boa noite e até amanhã.
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13: Deputados reconhecem profissão de trabalhador em refeições coletivas.
14: Câmara cria homenagens para destaques na ciência e no meio ambiente.
13: Bancada ligada à segurança pública pede a redução da maioridade penal.
15: Boa noite. Alberto Fraga, do PL do Distrito Federal, cobra do Senado a votação de propostas de segurança pública aprovadas pela Câmara. O deputado cita caso recente de violência sexual contra crianças para defender a redução da maioridade penal em crimes graves.
13: Alberto Fraga também pede avanço de proposta que obriga o Estado a avisar mulheres sobre a saída da prisão de ex-companheiros que representem ameaça. Ele afirma que o Congresso precisa dar prioridade a medidas capazes de enfrentar a violência e proteger possíveis vítimas.
15: Maurício Marcon, do PL do Rio Grande do Sul, critica o veto do Executivo a artigo de projeto que aumentava a pena para roubo seguido de lesão grave para 16 a 24 anos. Ele afirma que a punição mais severa é necessária para crimes que deixam vítimas com sequelas permanentes.
13: Maurício Marcon também defende a redução da maioridade penal em casos de crimes graves cometidos por adolescentes. Ele sustenta que o Congresso deve priorizar medidas de segurança pública, especialmente diante de casos recentes de violência contra crianças.
15: Para Zé Trovão, do PL de Santa Catarina, é preciso reduzir a maioridade, com o argumento de que a legislação atual favorece a impunidade. Na visão do deputado, crimes graves cometidos por menores exigem resposta mais dura do Congresso Nacional.
13: O parlamentar também critica o governo e outros setores políticos por, segundo ele, não darem a devida atenção ao caso. Zé Trovão acredita que a falta de posicionamento reforça a sensação de insegurança e evidencia a necessidade de mudanças na legislação penal.
15: Coronel Crisóstomo, do PL de Rondônia, defende a redução da maioridade penal como medida medida urgente para combater crimes graves. Ele argumenta que casos de violência envolvendo menores exigem resposta mais rigorosa do Congresso.
13: O deputado afirma que a proposta é necessária para proteger a população e evitar novos crimes, cobrando ação imediata dos parlamentares. Coronel Crisóstomo afirma que a mudança na legislação é essencial diante do aumento da criminalidade e da sensação de impunidade.
15: Sargento Gonçalves, do PL do Rio Grande do Norte, é favorável à redução da maioridade penal, argumentando que a medida é necessária para combater a impunidade. Segundo ele, crimes cometidos por menores têm gerado insegurança e exigem uma resposta mais rigorosa do Estado.
13: O deputado também critica a falta de posicionamento de setores políticos sobre casos de violência e afirma que há pressão popular pela mudança na legislação. Para Sargento Gonçalves, o Congresso deve avançar no tema e dar uma resposta à sociedade.
15: A redução da maioridade penal é uma das pautas defendidas por Dr. Zacarias Calil, do MDB de Goiás. O parlamentar cita dados sobre estupros coletivos contra crianças e adolescentes e afirma que o aumento desses crimes exige resposta mais rigorosa do Estado brasileiro.
13: Dr. Zacarias Calil também cobra o endurecimento das penas para crimes sexuais contra menores e para a divulgação de imagens criminosas nas redes sociais. Ele pede ainda o fortalecimento da rede de proteção à infância, com apoio psicológico às vítimas e assistência às famílias.
15: Juliana Cardoso, do PT de São Paulo, apoia o avanço de propostas de combate à violência contra a mulher e pede a criminalização da misoginia. Segundo a parlamentar, mulheres seguem enfrentando diariamente agressões, discursos de ódio e feminicídio.
13: Juliana Cardoso menciona projetos de autodefesa, afirmando que iniciativas desse tipo ajudam mulheres em situações de vulnerabilidade. Para a deputada, porém, a proteção efetiva depende de políticas públicas e de leis mais rígidas contra a violência e a discriminação.
12: Justiça.
15: Jandira Fegali, do PCdoB do Rio de Janeiro, contesta procedimento adotado pelo Congresso em sessão que derrubou o veto presidencial ao chamado PL da dosimetria. A deputada considera irregular o fatiamento de um veto integral.
13: Jandira Fegali anuncia que parlamentares vão recorrer ao STF para tentar anular a sessão. Ela argumenta que a redução de penas para condenados por crimes contra o Estado Democrático de Direito funciona como uma forma indireta de anistia aos envolvidos nos atos de 8 de janeiro.
15: Bia Kicis, do PL do Distrito Federal, critica parlamentares que recorreram ao STF contra a derrubada do veto à lei da dosimetria. A deputada afirma que a votação no Congresso deve ser respeitada por representar decisão legítima do Poder Legislativo.
13: Bia Kicis também contesta a classificação de manifestantes condenados pelos atos de 8 de janeiro como golpistas. Ela argumenta que a revisão das penas busca corrigir possíveis excessos da justiça.
15: Érica Cocai, do PT do Distrito Federal, critica a condução da votação sobre a dosimetria, afirmando que houve violação da Constituição e defende o direito de recorrer ao Supremo Tribunal Federal. Ela alega que a medida favorece criminosos e compromete a segurança jurídica.
13: Érica Cocai também associa o debate a episódios ligados a ataques às instituições, acusando adversários de incoerência ao defenderem mudanças legais. Para ela, a polarização atual reflete a disputa entre a preservação da democracia e ações que, segundo avalia, colocam o sistema em risco.
12: Saúde.
15: Comissão de Saúde aprova prioridade no atendimento para pessoas com doenças graves. A repórter Sofia Peçanha tem os detalhes.
16: A Comissão de Saúde da Câmara dos Deputados aprovou o projeto que garante atendimento prioritário para pessoas com doenças graves em locais públicos e privados, como bancos, repartições públicas e concessionárias de serviços. Atualmente, a lei já dá prioridade para idosos, pessoas com deficiência, gestantes, lactantes, pessoas com criança de colo e obesos. Com a alteração da lei de atendimento prioritário, os pacientes com doenças graves também passam a ter esse direito. Durante a votação da comissão, o relator, o deputado Célio Silveira, do MDB de Goiás, destacou o objetivo central do projeto.
17: A gente priorizar as pessoas que têm doenças graves no rol das prioridades, porque normalmente essas pessoas não têm a atenção necessária. E com esse projeto de lei aí sendo aprovado, elas vão ter prioridades aí para que tenham um atendimento especializado, mais rápido e para que tenham mais atenção do poder público.
16: O texto aprovado inclui pacientes com doenças graves como esclerose múltipla, doença de Parkinson, cardiopatia grave e hanseníase, além de outras enfermidades consideradas graves por avaliação médica. O texto final reuniu outros

0: Ele afirma que o fortalecimento dessas iniciativas é essencial para ampliar o acesso a terapias e melhorar a qualidade de vida das famílias atendidas.
1: Maria Reis, do PSB de Pernambuco, comemora o avanço de projeto de sua autoria que estabelece a sobrecarga de quem tem a guarda de filho menor de idade e a comprovação do abandono afetivo por parte do genitor ausente como critérios para fixar o valor da pensão alimentícia.
2: A gente sabe da sobrecarga das mulheres e até de alguns homens quando são abandonados pelos seus companheiros e companheiras, pais ou mães dos seus filhos, que ficam assim com a carga maior, com a educação, com a saúde, com o lazer dos seus filhos. Então, a partir do momento que o genitor abandonar o seu filho, terá que garantir uma pensão maior para que ele possa sobreviver de forma mais condizente com a sua realidade.
0: A medida, segundo Maria Reis, busca tornar mais justa a divisão de responsabilidades. O texto, no entanto, mantém o critério de observar as necessidades do filho e as possibilidades financeiras do genitor alimentante. O projeto agora segue para análise do Senado.
3: Ciência e tecnologia.
1: Câmara cria prêmios para homenagear pesquisadores ou instituições de destaque na ciência e no meio ambiente. O repórter Marcelo Larcher nos conta mais sobre as premiações.
4: A Câmara dos Deputados aprovou a criação de dois prêmios, um para homenagear pessoas e empresas de destaque na área de ciência e tecnologia e outro para reconhecer boas práticas de desenvolvimento sustentável. O prêmio dedicado à ciência e inovação recebeu o nome de César Lattes, físico e matemático brasileiro de renome mundial, conhecido por ter participado da descoberta de uma partícula subatômica chamada meson pi, importante para o conhecimento nuclear. O prêmio César Lattes será destinado a empresas e pesquisadores com atuação de destaque em ciência, tecnologia e inovação. Serão até 5 homenageados por ano, escolhidos pela Comissão de Ciência, Tecnologia e Inovação da Câmara. O prêmio é concedido desde 2021 pela comissão. Com a aprovação do projeto apresentado pelos deputados Márcio Gerri, do PCdoB do Maranhão, e Geraldo Rezende, do União do Mato Grosso do Sul, passa a ser um reconhecimento oficial da Câmara a pessoas e entidades que contribuem para o desenvolvimento da ciência, da tecnologia e da inovação no Brasil. O relator da proposta foi o deputado Inácio Arruda, do PCdoB do Ceará.
5: Ao homenagear a figura de Lattes, o projeto torna perene uma premiação que representa um marco simbólico e institucional na valorização da ciência brasileira, por meio da associação do prêmio ao nome de um dos mais brilhantes pesquisadores da história do país. É oportuno lembrar que Lattes é uma das figuras mais emblemáticas da história da ciência do Brasil, tendo desempenhado um papel central na inserção do país no cenário científico internacional e na consolidação das nossas instituições de pesquisa.
4: Também foi aprovado o Prêmio Câmara Ambiental de Desenvolvimento Sustentável, que vai reconhecer até 15 pessoas ou organizações por ano por projetos na área de meio ambiente. Da Rádio Câmara de Brasília, com informações de Antônio Vital, Marcelo Larcher.
3: Desenvolvimento Regional.
0: Após 13 anos, o STF volta a analisar mudanças na lei dos royalties de petróleo. Rosângela Gomes, do Republicanos, defende a manutenção da atual partilha para o Rio de Janeiro, alegando que a Constituição garante o recurso para compensar os danos ambientais decorrentes da extração.
1: A legisladora lembra que o Estado já enfrenta dívidas altas e não pode perder mais receitas. Rosângela Gomes reforça que, apesar de entender a importância da partilha com o restante do país, a verba advinda dos royalties é vital para a saúde, educação e segurança do povo fluminense.
0: Paulo Lemos, do PT, parabeniza 5 municípios do Amapá que fizeram aniversário em 1º de maio. Ao citar a vocação econômica de cada um deles, o deputado destaca a importância da parceria entre o governo estadual e a bancada federal na transformação da realidade da população.
1: Paulo Lemos fala da produção agrícola e das belezas naturais de Porto Grande, que completou 34 anos, da mineração em Pedra Branca do Amapari, da criação de búfalos em Cutias do Araguari, da produção de pescados em Pacuúba e da localização estratégica de Itaubal, todas com 32 anos.
0: Agostinho Ribeiro, do PP, cita investimentos em obras de abastecimento de água no interior de Sergipe, com a inauguração de estações de tratamento e adutoras em municípios do Alto Sertão. Ele conta que as ações ampliam o acesso à água para milhares de famílias da região.
1: Agostinho Ribeiro lembra que os investimentos em infraestrutura hídrica fortalecem a produção agrícola, geram empregos e promovem desenvolvimento no sertão sergipano. Ele defende obras estruturantes como alternativa para melhorar a qualidade de vida da população nordestina.
3: Trabalho.
0: Alfredinho, do PT de São Paulo, comemora a definição de uma data final para a votação do relatório da Comissão Especial sobre o fim da escala 6x1. Ele sustenta que a redução da jornada vai gerar oportunidades de

0: de trabalho e que os empresários vão se adaptar bem às mudanças.
1: Sobre o risco de demissões, Alfredinho pondera que o desemprego resulta mais da automação e da robotização da produção do que de direitos trabalhistas e cita exemplos de países que mantiveram o crescimento econômico depois da redução da carga horária de trabalho.
2: Votação.
0: Câmara aprova projeto que regulamenta a profissão de trabalhador em refeições coletivas. O repórter Antônio Vital tem as informações.
3: A Câmara dos Deputados aprovou o projeto que regulamenta a profissão de trabalhadores em refeições coletivas. Esse profissional atua na produção, manipulação e distribuição de refeições em grande escala para empresas em ambiente não comercial, ou seja, não são aqueles que trabalham em restaurantes, mas sim no preparo de alimentos em escolas, hospitais e até em fábricas, ou seja, todos os lugares com refeitórios com capacidade para atender grande número de pessoas. Segundo a Associação Brasileira de Empresas de Refeições Coletivas, o setor emprega quase 300 mil pessoas e em 2025 forneceu mais de 40 milhões de refeições por dia. O texto aprovado trata de piso salarial, jornada de trabalho, adicionais de insalubridade e periculosidade, bem como de aposentadoria especial. O projeto remete essas definições para livre negociação entre patrões e empregados por meio de convenção ou acordo coletivo e para o que determina a legislação trabalhista. Deixa claro, por exemplo, que a jornada seguirá regras da Consolidação das Leis do Trabalho, a CLT, com possibilidade de jornadas diferenciadas e escalas de revezamento por negociação coletiva. E adicional de insalubridade ou periculosidade só em casos comprovados de más condições de trabalho, como explicou o relator da proposta em plenário, deputado João Carlos, do Republicanos do Amazonas.
4: Preserva-se nesse sentido a conformação constitucional da livre iniciativa e da autonomia privada coletiva, com especial destaque para o papel da negociação coletiva. No que se refere à aposentadoria especial, o substitutivo mantém alinhamento com a legislação previdenciária, deixando expresso que eventual reconhecimento do direito depende da efetiva exposição a agentes nocivos e do cumprimento dos requisitos legais e técnicos pertinentes.
3: O texto aprovado também prevê aposentadoria especial para segurados do regime geral de previdência social, desde que haja exposição habitual e permanente a agentes nocivos. Os profissionais de refeições coletivas também são aqueles que trabalham em cozinhas industriais, comunitárias, beneficentes e até em lugares como navios. O projeto que regulamenta essa profissão seguiu para análise do Senado. Da Rádio Câmara de Brasília, Antônio Vital.
2: Economia.
1: Luiz Carlos Auli, do Podemos do Paraná, é favorável ao programa Desenrola 2 do governo federal, mas acredita ser insuficiente se não houver o enfrentamento da cobrança de juros abusivos. Ele orienta as famílias a só aceitarem renegociações com descontos acima de 90%.
0: Segundo o deputado, a dívida de milhões de brasileiros é formada quase totalmente por juros, já que muitas vezes o valor principal é quitado nas primeiras parcelas. Para Luiz Carlos Auli, o governo também é vítima dos juros, o que o impede de formar caixa para quitar a dívida com rentistas.
1: Sanderson, do PL do Rio Grande do Sul, apresentou um projeto para criar o Programa Nacional de Renegociação de Dívida das Famílias, com uso de 100% do FGTS para quitação de débitos. Para ele, o Desenrola 2 é insuficiente para enfrentar o endividamento da população.
0: Segundo Sanderson, além de facilitar pagamentos, a proposta foca em educação financeira para evitar novas dívidas. Ele acentua ainda que o projeto desburocratiza a limpeza do nome do consumidor, facilitando sua volta ao sistema de crédito sem constrangimentos.
1: Vermelho, do PL do Paraná, destaca a importância do projeto que amplia de R$ 81 mil para R$ 130 mil o teto de faturamento do microempreendedor individual. Segundo ele, a proposta corrige a defasagem do limite atual e beneficia milhões de trabalhadores informais que atuam como pequenos prestadores de serviço.
5: Nós estamos em 2026 e é claro que já estamos atrasados na atualização do valor de faturamento para o microempreendedor individual. Muitas pessoas usam o MEI. É o mecânico, é o corretor, é a manicure, é a cabeleireira, é o prestador de serviço esporádico, o pintor, o encanador, aquele cara que vem te atender na residência. Ele não é um cara fichado.
0: Vermelho também informa que a comissão especial foi instalada para analisar a proposta, defendendo a tramitação rápida do texto. A ideia, segundo o deputado, é atender a demanda dos empreendedores e permitir que a matéria siga o quanto antes para a sanção.
1: Termina agora o Jornal Câmara dos Deputados, com trabalhos técnicos de Everson Urani, e a apresentação de Márcio Aquiles Sardi e José Carlos Andrade. Uma ótima noite para você.
0: Você fica com as notícias do Tribunal de Contas da União. Boa noite.
2: Minuto do TCU.

0: O Tribunal de Contas da União concluiu auditoria sobre o uso de recursos federais destinados à assistência social. A fiscalização avaliou repasses da União para custear serviços como os oferecidos nos Centros de Referência de Assistência Social, conhecidos como CRAS. O TCU encontrou falhas no planejamento, no monitoramento e na prestação de contas. Os problemas dificultam a avaliação dos resultados e podem comprometer o atendimento à população em situação de vulnerabilidade. Das 70 metas definidas no plano plurianual, 19 não foram alcançadas, o que representa 27% do total. O trabalho analisou a transferência de mais de 40 bilhões de reais entre 2021 e 2023 para o Sistema Único de Assistência Social. 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
1: 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Boa noite.

0: Em Brasília, pontualmente, 8 horas.
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0: Excelente noite para você, ouvinte da Rádio.

0: Ouvimos Rodrigo Campos e Clima, o Jovem Poeta, Elisete Cardoso, Voltei, e também MPB4 e Chico Buarque, Roda Viva.
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0: Em Brasília, 8:11.
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0: Boa noite, a gente ouve Alice Caymmi.

0: Esse foi o som do grupo Kid Abelha na Rua na Chuva na Fazenda. Seu Jorge, Black Alien e Bid, Meu Bem Querer. A primeira foi Alice Caymmi, Modinha para Gabriela.
1: Os adolescentes em situação de acolhimento familiar ou institucional poderão ser beneficiados com ações voltadas para inserção no mercado de trabalho, qualificação profissional ou acesso a programas de ensino. É o que prevê projeto apresentado este mês e que terá análise dos senadores. Repórter Alexandre Campos.
2: Segundo o autor da proposta, senador astronauta Marcos Pontes, do PL de São Paulo, os jovens que, por algum motivo, foram afastados temporária ou definitivamente de sua família de origem e acolhidos numa família ou instituição, quando próximos de completarem 18 anos, passam a vislumbrar uma situação nova, deixarem a situação de acolhimento e proteção e terem que viver os desafios da vida. E é justamente para garantir que esses adolescentes tenham condições de enfrentar essa nova realidade que a maioridade passará a exigir deles, que o projeto foi apresentado. Segundo o astronauta Marcos Pontes, essa ruptura não pode acontecer sem que o poder público faça algo, ao menos por meio de lei. Além de as entidades de acolhimento serem obrigadas a acompanhar os jovens desligados com foco em sua inclusão socioeconômica, o projeto obriga as empresas a ofertarem vagas de aprendizes para adolescentes em situação de acolhimento institucional e aos que já tiverem sido desligados por terem alcançado 18 anos. Na opinião do senador, essas medidas criam condições para que esses jovens possam entrar no mercado de trabalho ou se capacitar em pé de igualdade com as demais pessoas de sua faixa etária.
3: Pensa bem, você tem 16 anos de idade, você está numa instituição de acolhimento, você não foi adotado ou adotada. Está chegando o seu tempo de saída ali com 17 anos. Imagina o que passa na cabeça de um jovem desse. Como é que eu vou me virar? O que, que eu vou fazer? Né? Então, quando você tem a possibilidade de ofertar oportunidades para que eles possam estudar, para que eles possam fazer um curso técnico, aquela preocupação, tudo que eu vou fazer, começa a ter um sentido, começa a ver um caminho para frente positivo.
2: Segundo dados do Sistema Nacional de Adoção e Acolhimento do Conselho Nacional de Justiça, o Brasil conta atualmente com mais de 35 mil crianças e adolescentes em serviços de acolhimento institucional ou familiar.
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0: Agora em Brasília, 8h28. Agora você ouve Cícero.

0: Fechando a sequência, mestre Anderson Miguel e Lenine, o trono. Seu Mar e Dante Ozzetti, lenha na quentura. Tivemos também Cícero, tempo de pipa.
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4: Hoje, 11 de maio, é o Dia Nacional do Reggae. Para celebrar a data que marca o dia da morte de Bob Marley, vamos lembrar um pouco da história desse gênero musical no Brasil.
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4: Gilberto Gil teve o primeiro contato com o reggae pouco depois do surgimento do estilo, enquanto esteve exilado na Inglaterra entre 1969 e 71. Anos mais tarde, o ritmo jamaicano apareceu na obra de Gil no álbum Refavela, de 77.
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4: Na mesma época, o reggae virou influência para outros artistas brasileiros, como o grupo Caretas, de Recife, um dos pioneiros no país, que começou a fazer reggae no final dos anos 70, gravando a batida pela primeira vez em 1982.
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4: Foi no Nordeste que o reggae se firmou durante os anos 70 e 80. Além de Pernambuco, a batida contagiante marcou também a Bahia, terra de outros precursores do ritmo, como Edson Gomes e a banda Os Remanescentes.

0: Mas foi São Luís do Maranhão que ganhou o apelido de Jamaica Brasileira, depois que o reggae virou febre, propagado pelas radiolas, as aparelhagens de som que agitavam as festas locais. Isso sem falar que foi lá que surgiu, em 86, a Tribo de Já, uma das mais famosas bandas do gênero no Brasil.
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0: Durante as décadas de 80 e 90, o reggae se popularizou ainda mais pelo país, misturando-se a outros ritmos e marcando o trabalho de diversos artistas, como os Paralamas do Sucesso, O Rapa, Nath Roots, Skank e Cidade Negra.
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0: E para comemorar o Dia Nacional do Reggae, vamos ouvir Edson Gomes na música Rastafari, presente no álbum de estreia do músico, lançado em 1988.

0: Acabamos de ouvir Edson Gomes com Rastafari, música lançada em 1988, encerrando este curta musical feito para o Dia Nacional do Reggae, comemorado hoje.
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3: Em Brasília, 8h46.
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0: Esse foi Ed Mota, daqui pro Meyer. Antes, Rita Lee lança perfume.
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2: Agora em Brasília, 8h58.
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2: Em Brasília, pontualmente, 9 horas.
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8: Eu sou o Thiago Medeiros e você ouve agora as principais notícias do Senado Federal. A Comissão de Ciência e Tecnologia aprovou um projeto que moderniza o Código Penal e endurece o combate aos crimes cibernéticos. A proposta cria novos tipos penais e prevê penas mais severas de acordo com a gravidade das invasões. Relator do texto, o